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2: Olá, tudo bem? E aí, como é que você tá? Tudo jóia? Estamos começando, gente, mais uma edição do Pega Leve. Por aqui o Wilson, começando, tocando sua música linda, sempre com a sua interação e sua participação. Aliás, tô esperando você mandar tua mensagem e participar com a gente, tá? facebook.com/programa Pega Leve. A gente começa o programa de hoje com Lady Gaga, Shallow.
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1: À procura de alguém. E aí, tá solteiro, solteira? Hoje eu falo do Alexandre Ramos. Ele tem 51 anos. O Alexandre tá procurando aqui mulheres entre 45, 46, até uns 52 anos. Quer conhecê-lo? facebook.com/programa Pega Leve. Agora tem Diego e Victor Hugo.

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2: Três músicas de amor do ouvinte. A sequência é da Mara Silva, que a gente vai ouvir agora.

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1: Quero você ao meu lado. Mensagem da Ingrid Souza pro Beto Cardoso. Betinho, quantos anos vivemos longe, mas o meu sentimento por você nunca diminuiu, nem um centímetro. Aliás, ele só aumentou. Te amo demais.
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1: George Michael.

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0: linda tradução, né? Se você quiser, a gente traduz também pra você sua música favorita. facebook.com/programa Pega Leve.
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0: história de amor.
1: Minha história de amor. História da Ana Lúcia e do Alexandre. Oi, pessoal. Oi, Wilson. Me chamo Ana Lúcia. Minha história de amor começou quando eu menos esperava. Bom, acontece que eu fui levar a minha mãe para realizar uns exames, que era obrigatório ter acompanhante. Então, enquanto estava na recepção esperando ela voltar, veio o Alexandre puxar assunto comigo. Não achei ruim, porque lá estava o maior tédio e foi bom para passar o tempo. O Alê também estava na mesma situação que eu, mas ele estava acompanhando o pai. Quem diria que essa mesma família, depois de um tempo, estaria almoçando juntos? Ai, ai, acontece que nos demos super bem naquele dia e marcamos de nos ver mais vezes. Demorou um pouco para a gente oficializar a nossa relação. Estávamos em um momento de muitas incertezas, mas agora que estamos juntos, não queremos nos separar nunca mais. E foi a melhor escolha da minha vida, ter ele ao meu lado. Estamos para casar e mal posso esperar para construir uma família. Te amo muito e obrigado por tanto. Grease the Berg.

0: Diz, linda música, essa foi a mais romântica da hora. Obrigado pelo teu carinho. Um beijo e até a próxima. Tchau.
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senhoras e senhores. Ladies and gentlemen, chicos e chicos, e os brasileiros e brasileiras, muchachos e muchachinhas. Bom dia,

0: traz entretenimento, informação, você ri, você chora, você fica com raiva do goiaba, às vezes. Às vezes quer beijar, às vezes quer matar, às vezes.
1: Sai desse aplicativo, Leandrinho! Bastou, você ficou o dia inteiro nesse rinde, rinde.
0: Deixa eu quieto no meu app. Eu nem tô falando com ninguém agora, tá? Bom dia. 7h05. Hoje é quarta-feira, 5 de maio. Não, hoje é terça-feira, né, gente? Desculpa. Hoje é terça-feira, 5 de maio. Hoje é dia do México, né? Hoje é dia do México. 5 de maio. Daqui a pouco nós vamos falar dessa data importantíssima. São duas datas importantes pra gente falar no programa de hoje. Hoje tem uma reflexão muito importante pra você que tá ouvindo a rádio. Você vai gostar muito, você vai refletir bastante hoje, tá bom? Tá no ar o nosso programa 774-707-7835. É o telefone pra você participar aqui do programa.
2: Repita.
0: 774-707-7835. Bom dia, Frio Santos.
1: Bom dia, Leandro. Bom dia pra todos que estão ouvindo o programa. Leandrinho, você acha que você tem merecido o quê nos últimos dias, Leandro? O que você acha que você tem merecido nos últimos dias?
0: Eu acho que eu tenho merecido... sei lá, eu acho que eu tenho merecido amor, amor.
1: Toma banho, vai. Aí, Naira. Ô, Naira. Naira.
3: Bom dia, goiaba. Dia abençoado pra você. Pra todos nós.
1: Você que merece, você que tá merecendo amor, Naira.
0: Ah, eu tô muito carente nos últimos dias. Acho que eu voltei do Brasil mais carente. Então, eu acho que eu mereço. Pronto, eu mereço. Eu mereço amor. Todos nós merecemos amor. Então, eu acho que é o que eu tô merecendo, assim. Muito abraço. Eu tô precisando de abraço, eu tô merecendo abraço. Eu voltei do Brasil, recebi poucos abraços, então eu tô merecendo mais abraços, né?
1: Então é por isso que nós vamos para o tema de hoje. Tá no ar! Tá no ar! Tá no ar! Às 7h07.
0: É o tema de hoje, tá? Olha, eu não sei quem inventou isso, mas o dia do merecimento. Eu tava ouvindo uma rádio de São Paulo e achei interessante esse tema. O tema de hoje. Hoje é o tal do dia do merecimento. Aí eu te pergunto, merecimento de quê, meu filho? Porque tem gente aí dizendo, eu mereço viajar, eu mereço comer bem, eu mereço ser feliz. Mas o histórico da pessoa é o quê? Acorda meio-dia, reclama da vida, não termina nada que começa. E ainda quer final de novela mexicana. Tem gente que acha que merece um prêmio, né? Aí eu mereço um prêmio. Mas tá fazendo hora extra pra receber consequência. Isso sim. E tem outro lado também, né? Tem aquele que trabalha igual condenado, sofre, luta, corre atrás e mesmo assim só recebe boleto e estresse. Aí fica a pergunta, o que você acha que você tem merecido nos últimos dias? Me responde com sinceridade.

0: Muito bem, Goiaba tá no ar.
1: Alô, alô, bom dia.
0: O que você tem merecido, hein?
2: Alô, alô, bom dia.
0: Hein? Leandrinho, eu tenho merecido descanso, disse o Maurício, porque eu não aguento mais gente me dando ordem.
1: Alô, alô,
0: eu mereço ser chefe.
1: Bom dia.
0: Ai, bom dia, Marilene, meu amor.

0: com aquele pão bem suculento, uma fatia de presunto, uma fatia de mussarela, né? Um pão lambrecado na manteiga. Pão sem manteiga não tem graça, né, Kátia Vieira? Não tem. Alexandre Paraná, não tem graça. Delba Pereira, Ozzy Baiano, Ramon Coelho, fala a verdade. Chaves de Acton, um pãozinho na chapa tem que ter manteiga, mussarela, presuntinho e ó, você dá aquela pressionada.
1: É que é cedo, crocodilo do pão.
0: Aí fica pronto, né? Passa agora, eu mereço um café. 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Enquanto você pensa no que você merece... O Felipe falou assim, Leandrinho, eu mereço um tratamento pro meu cabelo, porque eu tô ficando é careca, brother. Aí eu também mereço, brother. Eu tô com as falhas aqui na cabeça. Leandrinho, você já nasceu com falha na cabeça, brother. A cabeça sempre falhou. Alô, Railton, bom dia, Railton. Como é que você tá? Alô, alô. Alô, Frederick. Alô, Clayton de Malden. Paulo Jacaré tem merecido o quê? O Adriano falou assim, Leandrinho, eu mereço uma gasolina mais baixa, pô. Na hora que eu acho que eu vou economizar, a gasolina sobe? Ah, não, pelo amor de Deus. Ô, velho, ninguém merece essa gasolina desse preço, não, bicho. Ninguém merece, não, brother. Na hora que a gente acha que vai incomodar, que vai, vai melhorar, chega essa porcaria dessa gasolina desse jeito. 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

no meu Instagram, no Instagram da rádio. A gente tá tentando liberar o outro Instagram da rádio ainda, mas enquanto isso, você segue a gente lá no @insuperavelUSA. Eu postei um lugar em Rhode Island, em Providence, Rhode Island. Por favor, gente, vocês lêem a legenda do texto, tá? Providence, Rhode Island. É pertinho da minha casa. Se você for lá, você pode até tomar um café comigo ou me convidar para tomar uma aguinha de coco. É um pessoal que eles montam uma tenda só de frutas e verduras. E lá eu achei cana. É, ontem eu não vi cana lá. Mas água de coco, gente. Água de coco geladinha. O cara abre o coco ali, um coco grandão. E separa, toma água de coco, compra um mamãozinho. Ontem eu comprei cereja, comprei mexerica, né? E outra coisa, água de coco, um coco grande, 7 dólares, tá, gente? 7 dólares, eu postei ontem lá em Providence, onde eu moro, eu adoro morar, postei lá, que tá lá no Instagram, no @leandrinhogoiaba. Se você não me segue, não me segue a Rádio Insuperável, você não fica por dentro dessas coisas. O que é, Leandro? @ Rádio Insuperável, né? Lá em Rhode Island. Você sabe que ontem, Frio Santos, sabe que ontem, né, Rhode Island completou, aliás, celebrou, né, dia 4 de

maio, Rhode Island, que é pequeno no tamanho, mas gigante na história, celebrou a sua independência da Inglaterra. Você sabe que Rhode Island foi o primeiro a ter essa coragem lá em 1776? Olha, quanto mais pequenininho, mais ousado é, né? Você pode perceber que o pequenininho sempre é o mais ousado. Presta atenção nisso, pra você entender essa ousadia do menor estado do país. Antes de existir qualquer estado, essa região já tinha dono, né? Rhode Island. Era território dos povos indígenas, principalmente dos Narragansett, que viviam ali há muito tempo, né? E aqui que entra um personagem fundamental dessa história de Rhode Island, que é o Roger Williams. O Roger Williams não era um homem comum. Ele acreditava em algo que naquela época era praticamente proibido. Eu tô falando isso pra vocês entenderem a história de Rhode Island, né? Era praticamente proibido. Liberdade religiosa. Enquanto outras colônias obrigavam todo mundo a seguir a mesma religião, o Roger Williams, ele defendia que cada pessoa deveria ter o direito de escolher no que acreditar. Resultado, ele foi expulso de Massachusetts. E aí vem a parte mais interessante. Ele só conseguiu fundar o novo território porque teve uma relação de respeito com os indígenas Narragansett. As terras onde hoje fica Rhode Island foram cedidas ou negociadas com líderes indígenas, né? Como os canonicos e os Miatomani, né? Ou seja, Rhode Island nasce diferente desde o começo. Não foi simplesmente invadida, né? Agora é nós, sai fora, índio. Houve diálogo, acordo, algo raro naquela época. E aí o Roger Williams, ele funda a cidade de Providence, com um nome que significa providência divina. Agora vem outra curiosidade que muita gente não sabe. Por que o nome Rhode Island? Existem algumas teorias, mas a mais aceita é que exploradores europeus acharam que a ilha principal lembrava a ilha de Rhodes, na Grécia, né? Então, Rhode Island, que acabou virando Rhode Island, que todo mundo conhece hoje, né? Outra teoria diz que o nome vem do termo holandês, Rhode Island, que significa ilha vermelha, por causa da cor do solo, né? Ou seja, até o nome tem mistura de culturas e interpretações. E esse espírito diferente continuou, porque anos depois, em 1776, quando a Inglaterra ainda mandava em tudo, Rhode Island, pequenininha, estado pequenininho, foi o primeiro a declarar a independência. Falou, opa, aqui vocês não vão mandar mais não, mano. O menor estado sendo o primeiro a bater de frente, né? Agora trazendo para a realidade de hoje. Rhode Island continua sendo um estado relativamente tranquilo, né, gente? Comparado com outros estados dos Estados Unidos. Os números de criminalidade são considerados baixos, né? E moderados, com taxa de violência bem menores do que grandes cidades como Boston, Nova York ou Chicago. Claro que existem problemas, né? Em algumas áreas, como em qualquer lugar. Mas, no geral, o estado é visto como seguro, especialmente nas regiões residenciais e cidades menores. E tem muita coisa boa ali, né? Praias lindas como as da região de Narragansett, cidades históricas, boa gastronomia, qualidade de vida para quem vive ali nas áreas boas. E aquele perfil que muita gente procura hoje, né? Tem as áreas tranquilas, tem as áreas mais acessíveis e perto de tudo, né? Olha que história foda, não é legal isso, velho? Um lugar fundado com base na liberdade, com respeito aos povos indígenas, com coragem para enfrentar o império e que até hoje carrega essa identidade, né? Aí eu pergunto, você teria coragem de começar do zero como Roger Williams? Ou ainda tá esperando alguém te dar permissão para viver do seu jeito? Então, não fale do meu Rhode Island. 7 horas e 19 minutos, vamos para o...

0: o Fernando falou, Leandrinho, eu mereço hoje no dia do merecimento, eu mereço um churrasco patrocinado pela Rádio Insuperável. Eu e todos os ouvintes. Ah, não, vamos fazer um churrasco. Vamos fazer. Hoje no dia do merecimento, você acha que nos últimos dias você tem merecido o quê? Ah, gente, você só pensa maldade, né? O Zé falou uma molhadinha. Ô Zé, mas tava chovendo ontem, Zé. Se você quer uma molhadinha amanhã, essa semana tem chuva de novo, hein? Uma molhadinha, bicho.
1: Leandro, o que seria uma molhadinha, Leandro?
0: Eu não sei o que ele tá dizendo, né? Ai, meu Deus do céu, você tá doido? 7:20, dia do merecimento, conta pra nós aqui no 774-707-7835.
2: Mande Aldo.
0: O Romildo falou, Leandrinho, eu tô igual o Felipe, eu mereço um transplante de cabelo. Leandrinho, eu conheço uma pessoa que ele é uma pessoa que ela merece aquele que cresce.
1: Leandrinho, merece aquele que cresce. Então é o que, Leandrinho? É o forklift da ETS.
0: Verdade, tem gente que merece. O forklift cresce, né?
1: Tá falando de outro, enfim.
0: Olha, lá ele.
3: Leandro, bom dia, Leandro Alves.
0: Bom dia.
3: Eu mereço férias. Olha. Tô merecendo férias há muito tempo.
0: Olha aí.
3: Precisando ir lá pra South Carolina, aquele resort lá.
0: Aí, gente.
3: Só que
0: vai,
3: é o seguinte.
0: Vai mesmo.
3: Eu não vou querer sacada com vista pro mar, hein?
0: Por quê?
3: Mensagem sublinear.
0: Ah, vai te cair.
3: Tem sacada. Com vista pro mar.
0: Ah, vocês são muito quinta série, tá? Meu Deus do céu. Hoje é dia do merecimento.
1: Leandrinho, o Thiago, menino do Uber, merece uma injeção de alergia. Pra alergia. Ah, de tá mal. Thiago, ontem tava morto, hein, Leandrinho?
0: Ontem o Galeguinho tá. O Galeguinho tava mal ontem, hein, Breno? Velho do céu, gente. É, brother. O Cláudio Gregório disse...
4: Alô, alô, bom dia. É menino ou menina que eu tô ouvindo aí?
0: É menino ou menina? Onde é? Faz favor de participar da enquete, não me faz raiva, não? Tá? Leandrinho, meu abraço, bom dia. Naira, você tem merecido o que nos últimos dias? A Edneia Maciel falou assim...
5: Bom dia. Nossa, eu morei em Rondália há tanto tempo e não sabia da história. Obrigada,
0: muito linda a
5: história.
0: Não é legal, né?
5: E eu tô achando que eu tô merecendo um aumento, Lili.
0: Você tá merecendo aumento?
5: Eu
0: também tô merecendo um aumento, viu, gente? Ô, pessoal da rádio! Quem faz meu pagamento? Quem quer que faz meu pagamento na rádio? Ô, gente! Não, eu não, então eu... Não, Leandrinho, tudo bem, Rhode Island, mas tinha que existir Providence. Ué? Rhode Island é Providence, ué, gente? Leandrinho, esse Zé não deve ter uma molhadinha há muito tempo, viu, bicho?
1: Leandrinho, um amigo meu que pediu uma molhadinha. A última vez que um amigo meu pediu uma molhadinha, desejou uma molhadinha, casou com um dominicano.
0: Ai, casou com o Ai, você é bicho demais, Fabrício.
1: Amigo meu queria, tá aqui, o Fabrício falou, amigo meu falou que merecia uma molhadinha. Tá muito feliz com. Um dominicano.
5: Eu mereço ganhar na loteria, velho. Eu mereço dinheiro.
0: Olha isso, mas quem quer dinheiro, Naira? Ah, eu também mereço um aumento, viu? Leandrinho, eu merecia ser rico de tanto que eu trabalho.
1: Ô, Leandrinho. Ó, Roberto, ó.
0: Fala nada com você não, tá ordinário. Apareceu aqui, rapaz. Quem é vivo sempre aparece, fala, filhote.
6: Bom dia, Leandrinho. Bom dia, galera. Tinha mandado o áudio, não tinha explicado direito, mas ó. Eu já ouvi falar que quando a cidade do nome Framingham foi quando eles começaram a construir, veio um mineirinho pra trabalhar, e o cara falou que, ó, você vai trabalhar no frame. Aí foi, frame? Aí é onde que as,
1: surgiu o nome.
6: A lampinha saiu da cabeça aí, ó, o nome da cidade. Framingham, essa é boa.
1: Um abraço. O Thiago mandou uma mensagem pra mim e falou assim: e o sorvete, goiaba? Sorvete não, né? Uma bola de açúcar, né, Thiago? Thiago falou: goiaba, vou pagar um sorvete pra você aqui, bom demais. Chinês. Já falou chinês, eu já liguei as antenas, né? É chinês, brother. Sorvete chinês, não sei não, viu? Sorvete é bom, mas falou: não, não tem açúcar, não. Não tem açúcar, não. Não sei nem onde você tirou aquele sorvete, não tem açúcar, tá? Um abraço, galego. Ah, deixa eu ver quem mais mandou mensagem aqui falando hoje no dia do merecimento. Leandrinho, eu mereço um grincar. Disse o Fernando, eu mereço um grincar também. Ah, todos nós merecemos um grincar, né, gente? Todo mundo merece. Isso aí é verdade. Bom demais, viu? Ei, Leandrinho, eu tô merecendo. Tô merecendo uma rachadinha, mas ninguém quer dividir o trabalho comigo. É, brother, tem que dividir, né? Às vezes o cara quer ganhar o pão
6: inteiro. Galera, André, eu fico mais na calada aqui, mas todo dia eu te escuto. Escuta a galera.
1: Valeu, brother.
6: O Eduardo, Marcelo, aquele povo doido lá do Panelada.
1: Isso aí, meu irmão.
6: Eu escuto todo dia. Quase todo dia. Não vou também falar todo dia, não, mas quase todo dia.
1: Isso aí, brother.
6: Seis é dez.
1: Você é brother também, brother. Valeu, cara. Obrigado pela audiência. Hoje é o dia do merecimento, né? Nós estamos vendo aqui. E as mulheres, né? As mulheres, elas ficam caladas de manhã. Naira participou, Edneia participou. Deixa eu ver qual as foram as mulheres que participou. A Calabá... Ah, não. Calabá é homem. É, a Sandra também participou, mas elas têm a vergonha de mandar mensagens. Mulheres ficam com vergonhada aqui. 7 horas e 27 minutos. Está muito devagar hoje a participação feminina neste programinha. A policinha também participou. Policinha é homem, Leandrinho. Ficar aqui na Insuperável até as 8 horas da manhã.
7: Vou ter que engolir o Leandrinho, né?
1: Daqui a pouco nós vamos trazer notícias que não vão mudar nada na sua vida. Olha, eu vou falar de brasileiro, velho. Eu vou falar de nós. O Joey falou que ele merece um dia inteiro no spa, né, Joey? Ai, meu Deus. Leandrinho voltou. Tá no ar o Leandrinho. Obrigado pela audiência maravilhosa de vocês aqui na Insuperável. 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
0: Muito bem. Tá na hora de notícias que não vão mudar nada na sua vida, né? Então segura isso aqui, porque isso aqui é coisa de brasileiro, né? É coisa de brasileiro raiz. Aquele que quer atravessar a fronteira com saudade no coração e salsicha na mala. Depois eu faço o comentário. Porque lá no aeroporto internacional de Miami, os agentes da alfândega pegaram uma remessa vindo do Brasil com mais de 20 quilos de carne proibida. Eu disse 20 quilos. Meu amigo, isso não é bagagem, isso é um kit churrasco completo. E no meio da mercadoria, ó o que que tinha, gente. Ó o que que tinha.
9: Goiabinha, goiabinha.
0: Salsicha. Eu não sei por que depois que o brasileiro vem para os Estados Unidos, ele simplesmente desperta um desejo imenso pela salsicha brasileira. A gente tem um negócio, ai, a salsicha, ó, eu não vejo diferença, tá? De verdade.
9: Goiabinha, não vejo. Goiabinha.
0: Sabe a famosa, a lendária, aquela que o brasileiro olha e fala: isso aqui com pão, milho, ervilha, batata palha, purê, ai, vira um evento. Aham, aham. Agora eu te pergunto, o que que tem na salsicha do Brasil que não tem na salsicha americana?
10: Ai, delícia!
0: Uma boca, Jorgete, uma boca. O que que tem? Eu não consigo ver essa diferença. Será que é tempero? Será que é a emoção? Ou será que é aquele mistério que ninguém sabe do que é feito, né? Mas como feliz. Fala, não, ah não. A salsicha brasileira é outra coisa. Olha, eu vou te falar, tem muita coisa que o povo fala, não, que as frutas brasileiras... Ó, não tô falando pra tirar onda não, né? Que você sabe da minha luta, você sabe, né? Que eu não sou um cara arrogante. Mas eu fui no Brasil agora, eu não vi essa diferença não. Falei, não... Ah, não, mas sabor, a manga brasileira, chupa, chupa a manga.
10: Ai, maldade.
0: Eu não vi, não, de verdade, né? Vamos combinar, aqui na América você compra hot dog baratinho, mas o brasileiro quer aquela salsicha com gosto de infância, gosto de festa, gosto de rua. Só que o problema é o seguinte, gente. Nos Estados Unidos, carne de fora não entra assim não, meu amigo. Os caras levam isso a sério, viu? É doença, é controle sanitário, é proteção da agricultura. Resultado, a salsicha foi barrada na imigração antes de realizar o sonho americano. Sério, não chegou em nem o pão. Imagina a cena, né? O cara já pensando no cachorro quente completo e a alfândega dizendo, pode deixar, a gente cuida disso aqui. E cuidou mesmo, viu? Foi tudo apreendido. Moral da história. Você pode até atravessar o país, mas sua salsicha, essa aí, pode não ter o mesmo destino, viu? Então, ó, se for viajar, leva roupa, leva presente, leva saudade, mas deixa o carrinho de cachorro quente no Brasil, que aqui até a salsicha pesa. Né? Na hora da entrevista com a imigração. Ó, salsicha. Você sabe que, velho, de tudo que eu já ouvi aqui, eu já ouvi um cara que ele falou, não, eu tô ganhando muito dinheiro aqui. Eu falei, brother, o que que você tá fazendo, brother? Eu vendo salsicha e cigarro do Brasil. Vocês acreditam, brother? Se os caras trazem essas paradas é porque tem gente pra consumir isso, velho. Sério mesmo, velho. Vocês conseguem ver essa diferença? Vamos ver o que o povo tá falando aqui no WhatsApp. Porque não tem... Bicho, um dia eu conversei com um cara e falou, não, eu tô ganhando muito dinheiro. Eu não trabalho, né? Porque eu vendo cigarro e salsicha do Brasil. Ó, o brasileiro dá um jeitinho pra tudo, né, velho?
1: Sério, eu voltei agora, velho, eu não trouxe nada, eu fiquei com medo.
7: Também, né, Leandro? Carinha sua, olhar pra você, pra voltar isso aqui.
1: Nada, não, a primeira vez, brother, ninguém quer correr de nada, né? Meu Deus do céu! Você vai no mercado americano, tem salsicha, eu não gosto daquela adocicada, eu não gosto não. Ela tem uma salsicha que é meio italiana, que é meio adocicada, essa eu não gosto não, né? Agora eu não vejo, eu sei de verdade, eu não vejo diferença não, né? Eu não vejo, né?
7: É, não.
11: Lá

0: Eu gosto de salsicha com macarronada, uma delícia.
1: Eu gosto de salsicha, Leandrinho, esquenta no micro-ondas, né? Ou então você frita, racha ela no meio e frita. É bom pra caralho.
0: Olha, Leandrinho, salsicha brasileira, disse o John, é feita com carne de cavalo. Sabor que aqui ninguém vai sentir. Meu Deus! É mesmo? É feita com carne de cavalo, brother? A Marilene falou, a salsicha brasileira é muito mais delícia. É claro, eu adoro. Olha aí, velho. Bom dia, Leandrinho. Eu mereço um sabático como um milionário, né? Depois eu posso voltar à realidade. Hoje no dia do merecimento, e agora nós mudamos o assunto falando da salsicha, né? Os comentários dessa informação aí. Bom dia, Leandrinho. É que de manhã nós estamos arrumando o café da manhã para levar o filho para ir para a escola. A gente trabalha e é só correria, né? Que eu reclamei que as mulheres estão participando pouco do programa. O Zé disse.
2: Fala,
0: Zé.
2: Goiaba, bom dia, galera insuperável.
0: Bom dia.
2: Rapaz, não era dia de merecimento, não. Outro dia eu fui no supermercado, comprei um sorvete indiano.
0: Indiano.
2: E peguei e levei pro... Entreguei pros meninos que moram em casa.
0: Certo.
2: Mas começou a comer aquele negócio, mas sorvete diferente, parece que tá meio diferente dos outros. Aí foi ver, aí quis foi ver com o sorvete indiano. Pensa no sorvete diferenciado.
0: Oi. É, tá, tá. My friend, good morning, good afternoon to everybody. We do ice cream, my family do the best ice cream all the world. We do that in a very clean place, put gloves in the hand. We take the milk from the call, eat very good food. As vacas de vocês, elas comem curry, Aribava? Yes, we put curry in all the milk from the call, eat the curry. That's why the milk, it's very flavor. Milk from Indian. We take those milk, do the ice cream is very good flavor. You know, that's good to her body and the flavor of your body. People can feel that, can feel the smell from, well, this very good smell. Ai, meu Deus do céu. Manda um bom dia pra mim, não mando não. Eu não vou mandar também não, tô com raiva. Leandrinho, você tá de brincadeira falar que aquela manguinha pera pintadinha pegada no pé tem o mesmo gosto das mangas que achamos aqui? Ah, não, brother, eu vou te falar, eu não vi... Talvez as pessoas tenham um paladar melhor que o meu, né? A pessoa fala, nas frutas do Brasil... Ó, eu vou te falar, brother. Eu comi umas frutas lá, eu falei, ah, mas... Enfim, é o meu pensamento, né, velho? Mas tem gente que consegue ver essa diferença.
1: Leandrinho não sabe nem por que o cabrito caga redondo, André.
0: Chato, hein, chato?
3: Ô, Leandrinho.
0: Oi.
3: E meu sobrinho que foi lá no Brasil e deu conta de trazer... uns 6 litros de pimenta, 2 pacotes de café, um pacote de farinha de puba, esse é lá do Maranhão, é a minha cunhada que é lá do Maranhão que pediu. Ah, e uma. E um doce de jaburiti, trem assim. E aí deu conta de passar e eu tava no maior medo desse trem da zebra pra eles.
0: Meu Deus do céu, eu queria trazer uma farinha também, fiquei com medo, brother. Nossa senhora, fiquei com medo, gente.
4: Leandrinho, acho que o Zé Pereira quis dizer é que ele tá merecendo, no dia do merecimento, uma molhadinha no biscoito.
0: Ai, meu Deus do céu, eu vou te falar, vocês são maravilhosos, né, gente? 7:39 na Insuperáveis. Acabei de falar, 7:39. Não encha minha paciência. Bom dia, Leandrinho. Eu tô aqui ligadinha, né? Ligadinha como sempre. Dia do merecimento. Eu mereço férias. Muito bem, Natan. Ô, Ed, faça favor, Ed. Faça favor, tá? Lele, manda um abraço pra minha tia. Tá eu e ela te assistindo. Elma Maria. Alô, tia Elma. Beça, tia Elma. Ô, tia Maria. Tia Maria. É o Maria. Tchau, Maria. Um abraço, tchau, Maria. Te quebrei no meio agora, hein, Gabriel? Porque mineiro não fala tia Elma. É tchau, Maria. Tchau, Maria que fala. Te quebrei no meio agora, tá? Te quebrei no meio. Te quebrei no meio.
5: Você foi no Brasil de novo. Não traz farinha, não. Eu sou um satanás da farinha uma vez. Rapaz, tinha gente até do FBI lá me esperando.
0: É mesmo?
5: 300 cachorros. jogaram minhas malas no canto e passava que treino raio-x umas 500 vezes e perguntava pra mim, que muito policial voz de mim, perguntava pra mim, o que é isso? Eu falei, farinha, é farinha de milho. O que é isso? Farinha de milho, passar no raio-x de novo.
1: Meu Deus.
5: Eu fui, falei com ele, você quer que eu abra a sacola aqui, como aqui? Isso é farinha de milho. Uma amolação, fiquei quase uma hora em volta daqueles demônios, daqueles homens. Leva, não traz não.
1: Aí,
5: tá. Farinha vendo? Não traz não. Cachaça pra trazer cachaça à vontade.
1: Ah. Meu Deus do céu. Tá vendo? Por isso que eu não trouxe, mano. Vai chegar no cachorro. Ai, deixa o cachorro. Please come here, sir. Come here. Por que que você me viu, cachorro? Cachorro, até os cachorros aqui são anti-imigrante, brother. É, brother.
6: Que diacho de rachadinha, sei, rapaz. Eu falei nada, eu merito nada. Quer saber, não quer merecer nada desse povo, não. Esse povo é doido.
1: Você não quer merecer. Olha, o Zé falou.
6: Tá sério, pura, tô fora.
1: Olha aí, Éder Paixão. O Zé falou que não quer merecer a rachadinha, não.

0: Parou.
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0: Vamos voltar para os áudios, que eu gosto. 20 minutos faltando para as 8 aqui no programa. Bom dia, Leandrinho. Leoa de Tarumirim, nós merecemos uma casa para pintar. Bonitos da Brocha, um abraço. Leandrinho, merece um final de semana romântico, né? Disse a Marilene que merece final de semana romântico. Hoje é o dia do merecimento. Johnny, o que você merece?
2: Ô, Leandrinho, bom dia. Mas é a primeira vez que a gente não quer trazer nada, porque tem medo. Mas depois você pode trazer farinha, sim. Tudo que você trouxer tem que ter aquele label, né? Especificando o que é. Cachaça não pode ser sem um vidro branco, tem que ser, pode ser até num pet, uma garrafa pet de refrigerante. Mas pode trazer tudo.
0: Olha aí.
2: Só que você tem que...
0: A branquinha.
2: Quando você preencher aquela coisa no avião, você tem que falar o que você tá trazendo. Não pode trazer planta. Planta não pode.
0: É.
2: Mas o resto, eu trago. Eu trago goiaba, eu trago manga quando eu vou. Trago um monte. Uns biscoitos que não tem aqui. É. Eu trago.
0: A branquinha pode trazer,
2: só
0: né, Leandro?
2: Eu trouxe o tomate, né? Eu trouxe o tomate. Pedi uma fruta do... né? Da época que eu fui, eu trouxe tomate, que tava muito caro.
0: Olha, vou falar uma coisa, a branquinha do zóio azul pra trazer, né, Leandrinho? Aí passa tudo, né? Agora deixa o muchachinho Leandrinho aí pra ver.
3: Passa o que? Passa com você, meu amigo? A gente somos limpo.
4: Ui, uau!
3: Eu não falei disso, não. Até Frio Santos, cabrão!
0: Vamos seguindo aqui no nosso programa? Vamos seguindo? Pelo amor de Deus, tá? Gente, eu queria fazer uma pausa aqui no programa, muito importante, tá? Uma pausa agora no programa. Você sabe que hoje é 5 de maio, né? E entre as datas curiosas que existem aqui nos Estados Unidos, tem uma que merece muita atenção. Hoje é o National Silence The Shine Day, que numa tradução simples seria o dia de quebrar o silêncio sobre saúde mental. E isso aqui não é só mais uma data de calendário não, tá? Isso aqui é um lembrete de que tem muita gente sofrendo em silêncio. Tô falando sério, gente. Muita gente sofrendo em silêncio. Por isso que eu queria que você parasse um pouco para poder refletir comigo. Você que está ouvindo a Rádio Insuperável agora. Tem gente sofrendo em silêncio. Gente que sorri, trabalha, posta foto, conversa normalmente, mas por dentro tá travando uma batalha que ninguém vê. E olha como isso conecta com o que aconteceu nesse último domingo. Lá na ponte Gold Star Bridge, na cidade de Groton, em Connecticut, um homem em crise emocional já estava com uma perna do lado de fora da ponte, pronto para pular. Isso foi domingo, tá, gente? Domingo agora. Era por volta das 4h48 da tarde, quando a polícia chegou. E ali, naquele momento, não era sobre força. Não era sobre autoridade. Era sobre humanidade. Gente, eu chorei muito com esse vídeo, tá? Eu chorei muito vendo esse vídeo. Quando vocês verem esses vídeos, vocês vão chorar. Eu chorei muito com esse vídeo. O cara tá ali em cima da ponte, o policial se aproxima e começa a conversar. Sem pressa, sem julgamento, sem gritar, só conversando. Minutos que pareciam horas. E no meio dessa conversa, acontece algo que chama muito a atenção. Aquele homem que estava prestes a desistir de tudo faz um pedido. Olha, essa parte é que eu mais me emociono, tá? Ele pede um abraço. Sim, antes de tomar qualquer decisão. E o policial, tentando conversar com ele, ele fala: "Você me dá um abraço?" E o policial olha para ele e fala: "Claro que sim." Até que algo acontece. Aquele homem que estava prestes a desistir da própria vida decide descer. E quando ele desce, ele caminha até o policial, olha para ele e abraça. Um abraço. Mas não foi só um abraço, foi um pedido de socorro que finalmente foi ouvido. Foi alguém dizendo: "Mesmo sem palavras, eu ainda estou aqui." Foi alguém mostrando: "Você não está sozinho." Eu assisti o vídeo. E quando você assistir, você vai entender. Mesmo que eu entendi. A gente vai postar na nossa página do Instagram. Aquilo ali não foi só um resgate. Foi uma conexão. Foi uma empatia. Foi vida sendo salva com humanidade. Isso faz a gente pensar: quantas pessoas hoje, quantas pessoas hoje estão andando do nosso lado, no trabalho, em casa, na igreja, no grupo de amigos, e por dentro estão na beira de uma ponte emocional. Às vezes a pessoa não precisa de dinheiro, não precisa de conselho, não precisa que você resolva tudo. Ela só precisa ser ouvida, só precisa ser vista, só precisa de alguém que se importe. E a gente está tão corrido, tão distraído, tão automático, que esquece de fazer o mais simples: olhar no olho e perguntar de verdade: "Você está bem mesmo?" E esperar a resposta. Então hoje, nesse 5 de maio, se alguém veio na sua cabeça agora, não ignora isso. Manda uma mensagem, faz uma ligação, dá um abraço, porque às vezes um abraço, uma conversa, um momento de atenção pode não parecer muito, mas pode ser exatamente o que impede alguém de desistir. Então faça isso. Eu lembro que nos últimos meses, que eu estava naquele aperto assim da resposta do meu grincar, eu sempre ligava para um amigo para conversar, sempre falava: "Cara, você pode me ouvir? Fala comigo." Os meus amigos sempre me confortavam. Eu sempre colocava uma música para ouvir, sabe? Falava: "Nossa, eu vou ouvir." Eu vinha cantando no meu carro, tá? Eu vinha cantando no meu carro, colocava sempre uma música. Eu lembro muito dessa música aqui. Eu colocava sempre umas músicas legais. E essa música aqui, cara, é uma música tão motivacional. Todas as oportunidades que eu tiver,
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0: eu vou tocar essa música. E essa música é maravilhosa, gente.
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0: Essa música, ó, a letra dela

gente, às vezes Deus usa as pessoas para transformar as nossas vidas. Você pode ser essa pessoa para transformar a vida de alguém. Dá mais atenção, dá mais amor e também procurar ajuda quando necessário.

0: fala o meu nome, eu quero mandar um áudio. Tô falando hoje, né, do Dia da Saúde Mental, é muito importante. A gente tem ouvido muito falar sobre saúde mental e as pessoas não dão importância para isso. Cuidar da mente, cuidar do seu psicológico, fazer uma terapia, isso ajuda demais, né?
1: Isso
0: ajuda.
1: Ei, Goiaba, você falando isso aí, velho, isso aconteceu comigo ontem, véio. Que ultimamente eu tô muito estressado, não tava bem, não tô dormindo bem. Tava no trabalho, tive crise de ansiedade e ataque de pânico, só que eu não sabia exatamente se era isso ou não. Eu falei com o meu patrão, velho, tô indo embora. Eu não vou ficar aqui, eu vou ir direto pra emergência. Chegando, eu vim, tipo, deixei o menino em casa, que eu carrego o peão. Deixei o menino em casa e fui pra emergência. Cheguei lá, eles fizeram todos os exames que eu achei que eu ia infartar, velho.
0: Que eu achei, cara.
1: Que eu ia infartar.
0: E busca ajuda, meu irmão.
1: Tipo assim, ela tava com toda a sensação de infarto, entendeu?
0: Uhum.
1: Tudo, porque eu falei... Tudo que você sente do infarto, dor de cabeça, sono, quase morrendo. Então, aí, tipo assim, eu fui pro hospital. Fizeram todos os exames. Tiraram o sangue, fiquei lá tomando soro. Aí o médico falou comigo, isso aí foi ataque de pânico e ansiedade, velho.
0: Tem que cuidar, cara. Cuida da saúde. E não deixa de procurar ajuda, não. Não sofre sozinho, não, gente. Pelo amor de Deus. Não sofre sozinho, não. A gente tá aqui um pra ajudar o outro, pede ajuda. É. Pede ajuda.
2: Ô, Leandrinho, bom dia, meu querido. Agora eu tô assim, pensativo aqui. E lembrando que antes de você chegar ao seu, antes de você pegar, receber o seu green card, você tava viajando pra Connecticut, pra Rodália. E sempre você me ligava pra gente bater papo e tal. E ali o papo ia rolando, um assunto e outro. Até você chegar na sua casa. Agora eu tô ligando uma coisa pra outra.
0: É nóis, né? Batendo papo, né, Zé?
2: Muito obrigado por você lembrar de mim, nas suas ligações, nos momentos que você precisava de alguém pra conversar.
0: Sim, demais, cara. Sempre. Valeu, meu irmão. Tamo junto,
3: Leandrinho, pessoal. Nossa, é uma verdade imensa isso aí. Outro dia mesmo, estava ouvindo uma pregação do padre Reginaldo justamente sobre isso, sobre depressão, que como que é uma doença escura, é uma doença que quando ela vem, às vezes a pessoa sozinha não consegue lidar, às vezes a pessoa precisa ser medicada e ela não consegue se medicar, né? Às vezes a pessoa precisa de uma mão, mas não tem uma mão ali estendida.
0: Verdade.
3: Então, assim, é muito difícil tratar essa doença. E em tempos que a gente está vivendo, né? A gente vê as coisas na internet, posta ali, reposta.
0: Verdade.
3: Mas não sabe o que, que aquela pessoa que postou tem, né? Se aquela pessoa que postou aquilo ali tá bem, né? Às vezes, então, assim, é muito complicado o que a gente está vivendo hoje. Então, assim, procurem ajuda, sabe? Falem, não guarde, chore, grite, berre, fale aos quatro cantos, peça ajuda. Porque, às vezes, se você demorar muito, fica tarde. E aí, esse tarde não tem volta, infelizmente.
0: É verdade. A gente precisa falar muito sobre isso aqui no programa, porque eu tenho uma missão aqui. Esse meu trabalho aqui na rádio é uma missão, já falei com vocês. E eu tenho essa missão de cuidar de vocês e também ser cuidado por vocês. Porque eu sei que todos vocês cuidam de mim. Eu sei o amor, o tamanho do amor que vocês têm por mim. Eu sinto isso, cara. Eu sinto quanto eu sou amado por vocês. Demais da conta, né? Demais da conta. Meu Deus do céu. Por isso que eu tenho essa missão aqui. Tamo junto, gente. Tamo junto. Bom demais falar com vocês. Bom dia, Gregório.
4: O Zé não gosta de rachadinha.
5: Já... Goiabinha, hoje 5 de maio, hoje é dia de comemorar, cara. Hoje Sim. foi o dia que passou a carteira aqui pros imigrantes aqui.
0: É verdade.
5: Não sei se foi 2, 3 anos atrás, eu não me recordo, mas eu sei. 5 de maio sempre será lembrado.
0: Xixi,
5: foi o dia que passou a lei da carteira aqui pra nós. Eles tentaram barrar no samba aí, perderam o verão deles, os trouxas lá dos republicanos, mas se ferraram.
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0: E assim vamos terminando o 5 de maio aqui no programa. E amanhã nós voltamos.
7: Graças, brasileiro. Celebra o 5 de maio. Tchau.

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1: Na Insuperável 6:20.

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4: Na Insuperável, 15 para as 8.

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quinta-feira, lindíssima de informação. Hoje é o primeiro dia de alerta de temperatura alta do ano. Daqui a pouco vamos falar tudo sobre a convocação da seleção para a Copa do Mundo. Tem vários plantões da Copa. Vem comigo! Aqui é sempre melhor.

a comunidade. Bom dia, trabalhador da construção. Bom dia, house cleaners. Bom dia, helpers, guerreiras de todos os dias. Está no ar mais um programa Central da Manhã. Eu sou Eduardo Oliveira, vou com você até as 9 horas da manhã com muita informação para passar no seu rádio. Bom dia aos motoristas da Lyft, bom dia. Bom dia você que é mecânico, que é carpinteiro, é plasteiro, é caminhoneiro. Bom dia os drivers, delivery guys, delivery girls da comunidade. Bom dia. Bom dia você que é CNA, Certified Nurse Assistant. Bom dia. Chega mais, a partir de agora, eu tenho uma hora de informação no seu rádio. Bom dia pro ouvinte Carlos Coimbra. Bom dia, Carlos. Bom dia pro Maurício Ramos, pra Elaine Soares. Bom dia pro ouvinte Aníbal. Bom dia pro Zé Pereira. Bom dia pra Carol Barbosa. Bom dia pra Vera Souza. Chega mais, chega mais, chega mais, chega mais, chega mais, chega mais. A partir de agora, uma hora de informação, entretenimento, notícia, polêmica. Esse é o programa Central da Manhã. Aqui tem mais informação, tem mais Brasil. Hoje, terça-feira, dia 19 do mês de maio, vamos começando mais uma edição do programa Central da Manhã. Daqui a pouco tem doutor Danilo Brack em imigração. Aproveite para fazer pergunta diretamente para ele. Notícia local: no primeiro dia de julgamento, irmão da procuradora-geral de Massachusetts é descrito como estuprador em série de 9 mulheres. Ele se passava por motorista de aplicativo para pegar mulheres embriagadas depois das baladas em Boston. Já já os detalhes. Tempo. Massachusetts tem hoje o primeiro alerta de altas temperaturas do ano. O que as autoridades estão sugerindo fazer hoje? Nacional, 2 jovens abrem fogo dentro de uma mesquita na Califórnia, matam 3 homens e depois cometem suicídio. Já já os detalhes. Hoje também tem as notícias do Brasil. Daqui a pouquinho vamos acionar o nosso correspondente Diego Hellstrom. Ele vai chegar direto do Paraná com as seguintes manchetes. Presidente Lula diz que o Brasil também pode se associar aos Estados Unidos na operações na exploração de minerais críticos. Mas isso só vai acontecer se Donald Trump deixar de brigar com Xi Jinping. Mega operação da Receita Federal fecha 2 shoppings no Brás, atrás de produtos falsificados como camisas para a Copa do Mundo. E uma mulher foi morta a tiros pelo companheiro em Belo Horizonte. O homem deixou carta antes de ser encontrado morto. Daqui a pouquinho no quadro de Notícias do Brasil. Hoje vou bater um papo com Ramon de Carvalho da Soulzed Energy. Aproveite para fazer o agendamento da sua visita para concorrer a um iPad e também um jantar delicioso na churrascaria Alma Gaúcha. Daqui a pouquinho, Ramon de Carvalho ao vivo. Política dos Estados Unidos, governo Trump anuncia a criação de um fundo de 1,7 bilhão de dólares para pagar supostas vítimas políticas do governo Biden. E olha que vai ter dinheiro para os

E hoje vamos falar também, Ancelotti cita dentro do Jornal Nacional uma frase de um jogador de basquete de Boston. Daqui a pouquinho no quadro Plantão da Copa. Hoje é o day after da convocação para a Copa do Mundo. Os 26 brasileiros selecionados por Ancelotti foram conhecidos ontem. E hoje eu quero conversar com você e saber da sua opinião. Ancelotti chamou o Neymar, finalmente. E na enquete de ontem, lembra? O tal do Adriano Rogério estava errado em tudo, porque também tá levando o Endrick. E olha, deixou de fora o Pedro do Flamengo e o João Pedro do Chelsea. E tá levando o menino Rayan, de apenas 19 anos, cria do Vasco, que está jogando na Inglaterra. O que você achou da seleção? No Jornal Nacional, a Ancelotti disse que precisa de uma equipe brigadora, com raça, mas que o talento brasileiro pode fazer a diferença. O que você achou dessa seleção? Será que teria alguém que ficou de fora que você levaria? Por exemplo, Gerson do Cruzeiro? É hoje no quadro Polêmica do Dia. Então só me resta dizer, vem comigo, né? Porque a partir de agora, sou eu daqui, você daí, e entre nós tem sempre uma ótima polêmica.

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7: Voltei. Vamos continuando o programa Central da Manhã nas ondas da Rádio Insuperável. Chega mais, aqui é sempre, sempre melhor. Um caminhão de informação indo na sua direção. Daqui a pouquinho tem plantão da Copa. Vamos falar algumas curiosidades sobre os convocados da seleção brasileira. Daqui a pouquinho, deixa eu mandar abraço a ouvintes queridos, queridos que já estão ligados conosco a partir do WhatsApp. Chega mais, Rinaldo de Patinga.

0: Bom dia, Eduardo. Bom programa. Obrigado, meu amigo. Elaine Soares também tá comemorando a convocação do Neymar. Batista Palmeirense já tá ligado. Bom dia, Eduardo. Estou ligado. Batista Palmeirense. Val Tigre do Espírito Santo já chegou. Chega mais, chega mais, chega mais. Daqui a pouquinho na nossa enquete sobre a convocação, você vai ouvir a posição, a opinião do contratado do SBT Esportes, Galvão Bueno. Daqui a pouquinho, abraço de bom dia pra Rosélia, chega mais Rosélia, bom dia pro ouvinte Marquinhos, Aníbal já chegou, Maurício Ramos também já tá por aqui. Daqui a pouquinho tem muita informação pra passar no seu rádio, já já, no oferecimento sempre, sempre do Christian da Meta Communications. 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
0: A ansiedade acabou, a curiosidade explodiu ontem no Museu do Amanhã, no Rio de Janeiro, numa lindíssima cerimônia. Grandes craques do nosso futebol estavam lá, muitas celebridades. E hoje eu tenho para você algumas curiosidades sobre a seleção. Daqui a pouquinho nós vamos falar sobre os convocados e também a opinião de Galvão Bueno. Bom, vamos começar com uma curiosidade interessante, que entre os defensores da seleção estava um homem chamado, um jogador chamado Ibáñez, que vai para a Copa do Mundo. Você sabe por que que ele adotou esse nome Ibáñez? Olha só, esse nome tem origem espanhola porque a mãe desse jogador gaúcho é, na verdade, uruguaia. O jogador se chama Roger Ibáñez da Silva. Gaúcho de nascimento, decidiu anotar o sobrenome materno em sua carreira profissional para ter um nome mais chamativo e até comercial. A história do Ibáñez é marcada por uma mudança de posição estratégica e ascensão meteórica. Nascido na cidade de Canela, ele começou a carreira na base como meio ofensivo. Um dos seus primeiros treinadores o aconselhou a recuar para zagueiro ou volante, afirmando que esse seria o único caminho dele chegar à Europa. Após se destacar em clubes menores do Rio Grande do Sul, foi para o Sergipe. Em seguida, chegou no Fluminense do Rio de Janeiro em 2017. Se profissionalizou no tricolor carioca, chamou atenção no Brasileirão de 2018. E aí as boas atuações levaram ele para a Itália, onde ele foi contratado pelo Atalanta em 2019. Logo depois, transferiu-se para o Roma. Sob o comando do técnico português José Mourinho, Ibáñez se tornou uma peça fundamental na conquista da Conference League. Depois, em 2023, o zagueiro, que também pode jogar na lateral, se transferiu para a Arábia Saudita para jogar no Al Ahly, onde se consolidou como um dos maiores defensores do campeonato, tendo, inclusive, muita velocidade até versatilidade, podendo jogar também de lateral direito. Tornou-se figura constante e opção defensiva na seleção brasileira. Tá aí, é Ibáñez porque é o nome da mãe. Ele deu realmente uma homenagem à mãezinha dele. E tá dando certo, né? Esse jogador diz que é muito brigador e muito ágil também na hora de fazer o passe, podendo atuar na lateral direita. Bom, mais uma curiosidade para quem não sabe, na carreira toda, Carlo Ancelotti, o técnico brasileiro, que fez uma lindíssima entrevista no Jornal Nacional, o maior telejornal do Brasil, ele ganhou 34 títulos oficiais, sendo 14 como jogador e 20 como técnico. Olha só, ganhou títulos como jogador no Roma, ganhou dois campeonatos italianos, Supercopa Italiana, duas Copas Continentais, quatro Copas da Itália. E depois, como técnico, ganhou no Juventus uma Copa Intertoto, Campeonato Italiano, Copa da Itália. Foi pro Chelsea, foi campeão inglês, Supercopa da Inglaterra. Depois no Paris Saint-Germain também o técnico ganhou um campeonato francês. Depois foi pro Bayern de Munique, campeonato alemão, no Bundesliga. Foi também campeão da Supercopa da Alemanha. E depois aí que ficou mais conhecido ainda foi no Real Madrid, né? Onde teve mais sucesso ainda. Dois campeonatos espanhóis, La Liga, duas Copas do Rei, duas Supercopas da Espanha, três Ligas dos Campeões, três Supercopas da UEFA, dois Mundial de Clube da FIFA e também Ancelotti ganhou com o Real Madrid uma Copa Intercontinental da FIFA. Daqui a pouquinho o plantão da Copa volta pra gente falar dos 8 jogadores convocados ontem que são menos conhecidos do público.

0: Já tá falando da convocação, interessante que o Reinaldo tá falando dos goleiros, vai acontecer algo raro, que os três goleiros de 2022 vão atuar em 2026 com a inclusão do Everton, que agora está no Grêmio, né? Também atuou na Copa do Catar. O povo já tá querendo falar? Então vamos pra nossa polêmica do dia.
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0: Polêmica do dia de hoje é a convocação da seleção brasileira ontem e o técnico Ancelotti está levando o Neymar, que era a grande pergunta do Brasil inteiro. Ontem, numa cerimônia lindíssima da CBF, no Museu do Amanhã, no Rio de Janeiro, há muita expectativa, inclusive torcida interna lá no museu, explodiu em celebração quando ele foi anunciado. Não foi nem o último nome, né? Ainda tinha uns quatro depois dele. E a seleção vai bem ofensiva, com apenas cinco meio de campo e nove atacantes. Vou falar o nome dos jogadores e depois a gente vai tocar também um áudio Galvão Bueno falando sobre o que ele achou da escalação do Ancelotti. Vamos então, goleiros: Alisson do Liverpool, Anderson do Fenerbahçe e o Everton do Grêmio. Defensores: Alexandre do Flamengo, Bremer do Juventus, Danilo do Flamengo, Douglas Santos do Zenit, Gabriel Magalhães do Arsenal, Ibanez do Al-Ahli, Léo Pereira do Flamengo, Marquinhos do PSG e Wesley do Roma. Aqui estão zagueiros e laterais. Laterais são quatro. Bruno Guimarães no meio de campo no Newcastle. Casemiro, meio de campo, Manchester United. Danilo Santos do Botafogo. Fabinho do Al-Ittihad e Lucas Paquetá do Flamengo. Essa do Lucas Paquetá foi o que eu menos gostei, né? Acho que poderia ter colocado outro no meio de campo. E os nove atacantes são Hendrix do Lyon da França, Gabriel Martinelli do Arsenal, Igor Thiago do Brentford, Luiz Henrique do Zenit, Matheus Cunha do Manchester United, Neymar do Santos, Rafinha do Barcelona, Ryan do Bournemouth lá da Inglaterra e Vini Júnior do Real Madrid. Agora sou eu, você, a polêmica. O que você achou da escalação da seleção? Será que faltou ali um Gerson? Será que o Paquetá podia dar lugar pro Gerson? Faltou o João Pedro como atacante? Ou não? Ou será que nos atacantes ele acertou? Vamos ouvir a opinião de Galvão Bueno, que estava muito animado antes mesmo da convocação e tá dizendo agora que o Hexa vem, hein? Vamos ouvir Galvão Bueno do SBT. Vamos ouvir.
6: Bem, amigos das redes sociais, milhões de amigos das redes sociais, milhões de amigos da Bet Nacional. Finalmente saiu a lista. Já sabemos quem são os 26 jogadores que vão representar, que vão vestir a amarelinha na tentativa da busca do Hexacampeonato Mundial. Bom, primeiro, a grande dúvida foi desfeita. Neymar está convocado. Festa, boa parte do país, com a convocação do Neymar. Às vezes as pessoas não entendem quando a gente diz, não jogou bem hoje, ou podia ter feito aquilo que não fez. Mas eu torcia pela convocação do Neymar para que ele pudesse ter a chance de fazer uma bela Copa do Mundo e ajudar muito a seleção brasileira. Como gostei da entrevista do Ancelotti quando disse, ninguém é titular por antecipação. Todo mundo tem que brigar pelo seu lugar. Pode ser titular, pode ficar no banco, não entrar, pode ficar no banco e entrar no jogo. Então isso serve para todo mundo, para todos os jogadores da seleção brasileira. Diz, não quero estrelas, quero um time que jogue unido, que tenha técnica e sentido coletivo. Ancelotti é um grande técnico. Bom, o Ryan talvez tenha sido para mim a grande surpresa. Muita gente queria o Pedro, muita gente queria o outro jogador, mas ele tem um futuro muito grande. Gostei especialmente da convocação do Hendrick, já que estamos falando de atacantes. Ele convocou o maior número de atacantes possível, nove atacantes. O Hendrick, ele é está muito bem, é muito corajoso, ele entra com coragem para mudar um jogo, como fez no amistoso contra a Croácia, quando deu um passe para um gol, sofreu um pênalti para o outro gol. Gostei da convocação do Éder. A defesa era aquilo que eu esperava. Aliás, do Casimiro para trás, ele quer experiência. Ele quer um time cascudo. Daí, a convocação até do Everton. Pela primeira vez se repete em 3 goleiros, de uma Copa para outra. Então, ele quer um time cascudo ali atrás. Aí tem Danilo, tem Marquinho, e tem Alexandro, tem tanta gente. E um outro destaque é que são 7 jogadores que jogam no futebol brasileiro, 4 no Flamengo. É uma grande vitória do Flamengo ter 4 convocados. O Danilo, o Léo Pereira, o Alexandro e o Paquetá. O Paquetá é uma boa convocação, sim, pelo que o Ancelotti conhece do futebol dele, não porque ele vem jogando neste exato momento. Quer saber uma coisa? A maioria dos brasileiros não acredita nesse time. Eu adoro quando acontece isso. Quando se parte com a Copa do Mundo, com todo mundo criticando e não acreditando na seleção brasileira. Em 94, ela saiu arrasada do Brasil e trouxe o Tetra. Em 2002, Ronaldo não vai jogar, Rivaldo não vai jogar, não vai acontecer nada, trouxe o Penta. Está sendo criticada? Temos grandes jogadores, com experiência, com juventude, com velocidade. Dá sim para encarar.
1: Proibido para menores.
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0: Polêmica do dia de hoje é dar a voz ao povo. O que você achou da convocação? Finalmente, os 26 nomes são conhecidos do Brasil todo. Elaine Soares foi a primeira a comentar. Ela disse, e ele foi, Eduardo, nossa camisa 10. Ariela já atualizou o álbum. Para nossa alegria, Eduardo, tá aqui a figurinha desenhada do Neymar. Ari Júlio também já tá aqui. Bom dia, Edu. Sairia Léo Pereira e entraria Thiago Silva. Uma boa também, hein? Uma boa. Sairia com certeza o reserva do Flamengo, Paquetá, que não merece ser convocado, e colocava o Gerson se quisesse um meia mais brigador, ou Matheus Pereira se quisesse um meio de mais qualidade, ambos do Cruzeiro. Tirava o menino Rayan e colocava o Pedro por merecimento, futebol de qualidade. No gol não levaria o Alisson nem o Ederson. Levaria o Everton, Léo Jardim do Vasco e Fábio do Fluminense. Ótimas substituições. Vê como o Brasil é rico, né, Ades? A gente tira um, tem sempre o outro bom também. O Tony Santos Baiano tá preferindo ir por outro caminho. Bom dia, Eduardo. Pra mim não vai fazer diferença de quem foi convocado. Essa seleção não vai a lugar nenhum. Rinaldo de Patinga tá dizendo, Eduardo, só os goleiros que não passam segurança nenhuma. Não levaria nenhum deles, e sim o Everton do Atlético, o Carlos Henrique do Palmeiras, talvez o Alisson como terceiro goleiro. Lucimar Machado tá dizendo, bom dia, Eduardo, que ótimo que teremos o Neymar para nos animar. Gol Brasil! E você, o que você achou da convocação? O Jonathan tá dizendo, o Brasil está bom mesmo. A zaga da seleção, que é Danilo, Alexandre e Léo Pereira, não conseguiu parar o poderoso Vitória. Imagina uma França da vida, tá dizendo o Jonathan. Eu acho que a zaga poderia ser um pouquinho melhor. A gente perdeu o Éder Militão, né? Que seria um ótimo companheiro do Marquinhos. Carlos Pereira tá dizendo, faltou um homem de criação, não é o Paquetá? Se deixar o Neymar, por que levar o Paquetá? Bom dia! Também não gostei da convocação do Paquetá. O Flávio de Tonta tá dizendo, do goleiro eu levaria o Ari Júlio, só para levar a bolada no queixo. Ai, ai, ai. Maurício Ramos tá dizendo, Eduardo, eu tenho 10 álbuns oficiais da Copa de 2026 para doar. Se você quiser, eu envio para sua casa ou para a rádio para você distribuir aí em formas de enquete, brincadeira ou sorteio. Vamos ver isso, meu amigo. Podemos ver, com certeza. A Marabacadia, goleiricista, tá dizendo, o goleiro do Santos é o melhor do momento. Quem é o goleiro do Santos, hein? Manda aí pra mim. Quem é o goleiro do Santos? É o melhor do momento. Olha só, manda pra cá. O que você mudaria na convocação? Felipe Dias tá dizendo, eu sei que aquele cara de ontem errou. Então, sobre o Hendrick e o Neymar, é claro, eu tava falando isso, cantando a bola aqui. O cara só falou besteira, na verdade, né? O tal do Adriano Rogério. O Johnny também tá aqui, chega mais. Daqui a pouco tem doutor Danilo Brack. Bom dia, Johnny. Tudo
2: bom
0: bem?
2: Bom dia a toda a sua audiência aí. Eu gostei da convocação, mas faltou o atacante Pedro. O Pedro faltou aí, ué. Vai enterrar os 5. jogador do Flamengo, a seleção do Flamengo aí no, na Copa do Mundo, entendeu? Mas, Eduardo, o mais engraçado é o áudio que tá saindo aí do Galvão, depois que acabou do áudio do Galvão, o que você tava vendo aí, que tá escrito menores para 18 anos, entendeu? E parou, o que é isso aí que tá escutando aí, rapaz? Olha, olha.
0: É o que ele falou no começo do áudio, rapaz. Para de tentar pegar os outros pelo pé. É a Bet que patrocina dele. Patrocina ele. E aí no final tava falando da Bet. Eu cortei. Bet não me patrocina. E eu também não pegaria Bet nenhuma. Delvarte Almeida tá dizendo. Só mudaria o Rayan pelo João Pedro. De resto, está ótimo. Manda pra cá. Minha amiga Fernanda, mãe do Tales, está dizendo, Eduardo, eu quero um álbum, dá pra mim, é pro seu genro. Só porque falou seu genro, não vai ganhar. Não tem genro nenhum, nada. Sai fora. Ah, meu amigo Diego Eletricista está dizendo, é o Gabriel Brazão, o goleiro do Santos. O menino é bom, hein? Menino é bom. Marcelo Ferreira tá dizendo, bom dia, Edu. Pra mim, só faltou o Pedro agora, eu botava o Everton no gol. E no ataque, eu acho que vai ser Endrick e Neymar. O Virgínio Fonseca, não gosto daquele preto. Virgínio Fonseca, não gosto dele. Mitz tá dizendo, Eduardo, essa seleção está capenga. O Fábio do Fluminense está em excelente fase. Olha só, Batista Palmeirense, eu levaria o Pedro do Flamengo e o Caio Jorge do Cruzeiro. Interessante. Ele falou, inclusive, que o Pedro pode ir para a próxima Copa, né? Falou que nunca vai agradar a todos e, ao mesmo tempo, disse que é difícil a posição dele. E ele fechou a lista final meio-dia de ontem, né? A gente tava no ar no programa Hora da Notícia quando ele fechou. Carlos Antunes tá dizendo, bom dia, gostei do ataque. Tá forte, mas a defesa tá fraca. Só não entendo por que levar o Paquetá. Manda pra cá, no Torpedão, no 603-233-5200.

0: Mudamos de assunto. Vamos ao vivo agora no escritório Black Law. A partir de agora, você pode mandar sua pergunta para o nosso advogado de imigração. Daqui a pouquinho, voltamos com o quadro de enquete para falar da convocação da seleção brasileira. Quem você substituiria, hein? Quem você tiraria e colocaria quem? Vamos falar de imigração agora com o nosso advogado, doutor Danilo Brack. Bom dia, Danilo.
1: Bom dia, Eduardo. Bom dia, comunidade. Tudo bem?
0: E aí, Danilo, gostou de todos os convocados? Tiraria alguém? Colocaria alguém? Como é que é?
1: Bom, eu não acho que o Neymar deveria estar nessa seleção, desculpe. Uhum. O que ele fez pela seleção, maravilhoso. O que ele fez pelo futebol, maravilhoso. Eu não acho que nesse momento ele deveria estar ocupando o lugar de outro jogador que poderia ter oportunidade, que poderia inclusive construir uma seleção para o futuro, né? Uhum. Então, eu, na minha opinião, o Neymar, infelizmente, faz muito tempo, anos, que ele não joga. Né, vive apenas na memória das pessoas daquilo que ele já fez. Mas se a gente for usar esse nível, aí, pô, reconvoca Ronaldinho Gaúcho, reconvoca o Ronaldo Fenômeno, né? Porque, afinal, também fizeram muito no futebol. Mas a gente, sim, não faz isso. Quando o cara parou. E o Neymar já parou há muito tempo. Então, esse aí eu não sou a favor. O resto da seleção tá ok. Né? Sim. O resto da sessão tá ok. Eu acho que o Fábio do Fluminense deveria de ser convocado. Eu não gostei da convocação dos goleiros. Eu acho que o Ederson, por exemplo, não deveria estar na seleção. Acho que deveria de ser o Fábio do Fluminense. Mas aí já fica sendo uma questão também de preferência. Gostei demais que o Endrick, né, ex-Palmeiras, foi convocado. Acho legal aquilo ali, sangue novo para a seleção. Vamos ver o que vai acontecer.
0: Vamos ver, tá lançada aí a convocação, agora é treinar. A seleção se apresenta semana que vem, quarta-feira, dia 27, na Granja Comari, em Teresópolis, no Rio de Janeiro. Olha, as perguntas já chegando, você pode usar também o WhatsApp 774-707-7835. Primeira pergunta, pergunta ao doutor Danilo, qual é o valor do FII para autorização de trabalho?
1: Depende. Existem várias categorias de autorização de trabalho e os FIIs, eles variam de acordo com a categoria que você aplica. Então, não tem nenhuma resposta certa para isso. Na realidade, a gente tem que checar, cada vez que a gente vai fazer uma aplicação de autorização de trabalho, nós temos que checar para ver a categoria certa para enviar o pagamento certo.
0: Com certeza. Ah, quem tem pergunta, manda aqui para mim no Torpedão no 603-233-5200. Ah, olha a pergunta chegando. Meu filho vai renovar o DACA em novembro. A partir de qual mês ele já pode requerer?
1: São 6 meses antes, né? Então você desconta 6 meses antes do prazo de expiração. Então, se você está falando novembro é mês 11, você já pode aplicar a partir do mês 5. Nós estamos no mês 5, você já pode aplicar agora.
0: Tá certo. Tem pergunta chegando, não fala meu nome, doutor Danilo. Eu entrei com um pedido de asilo porque foi ameaçada por uma pessoa que matou minha mãe no Brasil. Eu moro aqui há 23 anos e vendo que a imigração não parou com as batidas, se eu for pega, será que eu tenho o direito de ser solta?
1: Olha, o direito de ser solto, ele é diferente do seu direito de defesa, né? A defesa, se você tem uma defesa válida de asilo, isso não necessariamente quer dizer que você tenha o direito de ser solta ou que você vai ser solta caso você seja detido. São duas coisas completamente separadas e aí precisaria de uma análise bem diferente, bem completa da sua situação. Espero que isso não aconteça, espero que corra tudo bem para você, a gente nunca tenha que lidar com essa situação.
0: Pergunta ao doutor Danilo se irmão pode dar documento para outro irmão.
1: Um irmão americano pode aplicar para os seus irmãos, né? Então, quando você é americano e você tem 21 anos de idade, você pode aplicar para os seus irmãos, sim. E aí a possibilidade de legalização aí vai depender da circunstância específica de cada um.
0: A pessoa que perguntou sobre o valor do FII de autorização de trabalho diz que o caso dela é asilo. Perdi o meu cartão, a categoria é C08.
1: Aí vai ter que verificar, eu não tenho a tabela comigo nas minhas mãos, entendeu? E tem que verificar, são dezenas de classificações diferentes, teria que verificar, né? Mas com certeza o advogado que prepara o seu caso, ele vai saber direitinho qual que é a taxa e vai poder informar você.
0: Bom dia, Eduardo. Meu waiver foi aprovado, teria que ir pro Brasil. Mas ano que vem, minha filha faz 21 anos, marido fez o teste com sucesso cidadania, porém está aguardando para fazer juramento. Lawrence, prazo de 16 meses no site, o prazo de 16 meses no site da USCIS. Pergunta, não tem problema eu esperar? O meu waiver é aprovado, tem prazo de validade?
1: O waiver não tem prazo de validade, eu posso te dizer isso. Agora, ter o waiver aprovado não é estar legal nos Estados Unidos. Então, lembrando que todo momento que você está nos Estados Unidos, você tem que estar apenas consciente de que você corre risco. E já houveram situações de pessoas, mesmo com o waiver aprovado, serem presas dentro dos Estados Unidos, né? A gente sempre fala que só existem dois status, ou você está legal ou você está fora de status. E qualquer pessoa de fora de status, ela pode ser detida pelo ICE. Então, você vai ter que ter bastante cuidado e, tomando essa decisão, você vai ter que estar bem consciente de que você continua correndo risco.
0: Tá certo, mas a pergunta chegando, me casei com uma americana, dei entrada no processo em setembro de 2025, fiz entrevista em 16 de janeiro de 2026. Fui aprovado, mas ainda não recebi nem social, nem permissão de trabalho. Seria porque está devagar a imigração?
1: Olha, pode ser por vários motivos, né? Existem vários motivos por que existem atrasos e, obviamente, eu não sei exatamente o tipo de processo ou o que é que foi aprovado na imigração relacionado com seu caso para poder opinar com certeza em relação a isso. Mas existem atrasos na imigração, eu aconselharia você conversar com um advogado de imigração, com um advogado que preparou o seu caso, sobre a sua circunstância, ele vai poder direcionar você melhor. Tem muita gente, Eduardo, que infelizmente acontece, a imigração é complexa e às vezes elas pensam que o processo inteiro foi aprovado, mas na realidade apenas uma parte, né? Então tem que realmente entender dessa situação e é por isso que é importante ter um advogado de imigração auxiliando você no seu caso.
0: A pessoa que pediu asilo porque a mãe foi morta no Brasil e ela foi ameaçada, que perguntou se eu for pego tem direito de ser solta, mas o processo está em andamento, como é que eles veem isso? Eles têm acesso a isso, se prender essa pessoa?
1: Sim, todo mundo tem acesso a isso, né? Todo governo tem acesso a isso. Isso é sempre checado no sistema, juiz de imigração vai ter acesso, advogado do ICE vai ter acesso, entendeu? Mas aí vai depender das circunstâncias, várias outras circunstâncias entram em jogo. Mas como eu falei, são duas questões separadas. Uma é o mérito do seu pedido de asilo. A outra questão é se você é presa, se você primeiro qualifica para pedir fiança e segundo, se você é afiançável, né? Então, isso aí tem que ser analisado completamente separado um do outro.
0: Com certeza. 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Doutor Danilo Braco, obrigado pela participação. Você vai voltar com a gente amanhã no programa Hora da Notícia.
1: Obrigado, Eduardo. Obrigado, comunidade. Deus abençoe todos. Uma boa terça-feira e até amanhã, se Deus permitir. Tchau, tchau.
0: Até amanhã. Esse é o nosso advogado, doutor Danilo Braco. 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
1: Bom, vamos com mais um plantão da Copa dos 26 convocados por Ancelotti ontem. 8 jogadores não são tão conhecidos do público. Quem entende futebol, conhece, acompanha, mas o grande público não acompanha. Eu tiro por mim mesmo, né? Eu sou mais focado em imigração, assuntos locais e acabo me distanciando desses jogadores. Vamos falar desses 8 então. Bremer, zagueiro revelado pelo Atlético Mineiro, consolidado na Itália. Primeiro no Torino, depois no Juventus. Destaca-se pela forma física, velocidade e marcação firme. Está no Juventus. Douglas Santos começou no Náutico, ganhou projeção no Atlético Mineiro e passou pelo futebol europeu, especialmente no Zenit da Rússia. Atua de lateral esquerdo ofensivo, conhecido pelos cruzamentos e intensidade. Joga no Zenit São Petersburgo. Gabriel Magalhães construiu carreira sólida no futebol europeu após sair do Havaí para o Lille da França. No Arsenal, virou referência defensiva pela força aérea, imposição física e qualidade na saída de bola. Ganhou espaço constante na seleção, está no Arsenal da Inglaterra. Danilo Santos Barbosa é volante experiente revelado pelo Vasco da Gama. É o Danilo do Botafogo, né? Com longa passagem pelo futebol europeu, atuando em Portugal, Espanha, França e Inglaterra no Botafogo de futebol regatas, tornou-se peça importante pela marcação forte, liderança e equilíbrio defensivo no meio de campo. Gabriel Martinelli surgiu no Ituano de São Paulo, rapidamente chamou a atenção do Arsenal ainda jovem. Destaca-se pela velocidade, dribles e movimentação ofensiva pelos lados do campo, tornou-se peça importante do clube inglês. Tá no Arsenal também. Matheus Cunha ganhou destaque nas categorias de base do Curitiba, de Paraná, antes de seguir para o futebol europeu. Atuou nos clubes como Hertha Berlin, na Alemanha, Atlético de Madrid e Wolverhampton. Conhecido pela mobilidade técnica e criatividade ofensiva, virou opção importante no ataque brasileiro, está no Wolverhampton Wanderers. Bruno Guimarães iniciou carreira profissional no Atlético Paranaense, antes de ganhar destaque europeu no Lyon da França. Com visão de jogo, intensidade e qualidade nos passes, tornou-se peça fundamental da seleção. Atualmente joga no Newcastle da Inglaterra. E finalmente, Igor Thiago começou carreira no Cruzeiro, ganhou destaque no futebol europeu, atuando por Ludogorets, da Bulgária, e também o Clube Brugge, da Bélgica. Atacante forte fisicamente, destaca-se pela velocidade. Igor Thiago é presença na área e finalização. Suas boas atuações renderam convocações para a seleção. Atualmente joga no Brentford, de Londres, na Inglaterra. Aí são esses os 8 jogadores. Às vezes a gente não conhece o passado dele. É bom conhecer, porque é essa seleção que a gente tem, né?

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5: A polêmica do dia de hoje é sobre a convocação da seleção brasileira. E aí? O que você achou da convocação? Edmilson Trindade tá aqui, tá dizendo bom dia. Olha só. Talvez eu tiraria o lateral Douglas Santos, colocaria o Reinaldo do Mirassol, Gerson, Matheus Pereira e Caio Jorge vão ser convocados para o UFC, tá dizendo Edmilson Trindade. Olha só, tem mais gente falando. O que você achou da convocação? Manda pra cá no Torpedão, no 603-233-5200. Gabriel tá dizendo, Edu, eu trocaria 3 goleiros do Brasil, colocaria o Gabriel Brazão, goleiro do Palmeiras, e o Fábio. E deixaria Rayan e tirava o Léo Pereira pelo Fabrício Bruno. Ah, tá certo, tá certo, tá certo. Ah, Zé Pereira tá dizendo, bom dia, Eduardo. Eu acho uma pena eles não terem apostado no goleiro Fábio. Basicamente, seria a última chance do Fábio ir para uma Copa do Mundo, né? Roberto Barbosa, marido da Flávia Educadora, tá aqui. Bom dia, Roberto, tudo bem?
6: Bom dia, Edu.
5: Bom dia. Bom dia.
6: Rapaz, de futebol eu entendo que nem eu entendo de cachaça, nada. Mas eu acho que faltou Ronaldinho Gaúcho, Kaká, tanto jogador bom, Roberto Carlos. Eu só lembro desses caras. Nunca mais a gente vai ter um time desse, né? Paciência. E sem mais, eu não acredito que o Brasil vá muito longe, não. A França, mesmo a Espanha, são times que estão muito entrosados, jogando sempre em time europeu. Então é muito difícil a Alemanha, é muito difícil passar eles. Mas vamos torcer, né? A esperança é a última que morre.
5: É, o futebol mudou muito, né? Não é só mais time europeu que tá mandando, né? Agora tem a Arábia, os times, a Rússia investiu, apesar de toda a guerra com o Zenit, né? Então, assim, o futebol é muito diferente hoje, muito mais físico e rápido do que era no passado, né? Esses times que o Roberto Barbosa falou, o último de 2002, 24 anos depois a gente tem um futebol realmente diferente. Márcio Cavaleiro tá dizendo, bom dia, Eduardo, desculpa por corrigir, mas Matheus Cunha está atualmente no Manchester United, tá certo? Tá feita a correção, manda pra cá no Torpedão, no 603-233-5200. Gustavo Estevan tá dizendo, levaria o Hugo Souza do Corinthians, melhor goleiro do Brasil atualmente. Éder Paixão tá dizendo, bom dia, eu levaria pra Copa o Éder Paixão. E quem vai ganhar essa Copa é Portugal. Vai ser Portugal que vai ganhar. Manda pra cá. Ouvinte 14 já fez pergunta, já fez pergunta. O Wellington também tá aqui. Bom dia, meu conterrâneo. Olha só, bom dia, bom dia, bom dia, bom dia. Ah, tá certo, tá certo. A Marilene tá dizendo, sou brasileira, torço pelo Brasil. Ela mandou um vídeo dentro do carro, né, Marilene? Valeu, Marilene, obrigado. Manda pra cá, o que você achou da convocação pra Copa? Manda pra cá. Olha só, o William Marcel tá dizendo, Léo Pereira, Paquetá, Alexandre, Danilo, eu quero esse álbum pra minha filha. Cadê o Matheus Pereira, Andrés Pereira, Anthony do Betis? Olha só, ele tá falando que tá errado sobre o Danilo. Danilo começou no Palmeiras. Tá falando aqui, obrigado, o William Marcel. Nós vamos checar aqui toda a informação pra dar direitinho. O Wellington também tá aqui, obrigado. O Fraga de Medford tá dizendo, bom dia, Eduardo, goleiro bom é o Léo Jardim do Vasco. Sobre o Paquetá, pelo que fez no passado com manipulação no futebol e na reserva no Fla, acabou sendo premiado.

Bom, o governo Trump, através do Departamento de Justiça, anunciou a criação de um fundo de 1,7 bilhão de dólares para compensar aliados do presidente que ele acredita terem sido perseguidos justamente pelo Departamento de Justiça do governo Biden. O fundo chamado de Anti-Armação Política foi anunciado pelo Departamento de Justiça como parte de um acordo para encerrar o processo movido pelo presidente Trump contra a Receita Federal Americana, o IRS, pelo vazamento de suas declarações de imposto de renda. O procurador-geral interino Todd Blanche, que foi advogado Trump quando ele foi condenado por 34 crimes, afirmou ao anunciar o fundo que ele representa um processo legal para que as vítimas de perseguição política e instrumentalização do sistema judicial possam ser ouvidas e buscar reparação. Democratas e grupo de fiscalização do governo prometeram imediatamente combater o que chamaram de resolução corrupta e sem precedentes, alertando que o acordo enriqueceria injustamente pessoas próximas ao presidente com o dinheiro dos contribuintes e abriria espaço para alegações infundadas e perseguição política. Os advogados de Trump divulgaram o encerramento do caso em um documento apresentado na segunda-feira num tribunal federal na Flórida, onde o presidente entrou com uma ação nesse ano. Olha só, essa ação do presidente pedia 10 bilhões de dólares ao IRS por ter vazado algum funcionário dentro do IRS, vazado os impostos de Trump, que era não pagar imposto, né? Todo mundo ficou sabendo disso. O então procurador-geral Merrick Garland, que serviu no governo Biden, negou repetidas vezes as acusações de politização, afirmando que as decisões que ele tomou seguiram os fatos, as evidências e a lei. Ainda assim, o atual Departamento de Justiça de Trump vem conduzindo ativamente campanha de retaliação e as queixas do presidente apresentando acusações criminais contra alguns dos seus adversários políticos. Nenhuma acusação na época do Merrick Garland, foi apresentada nessa investigação até agora. Não está claro se algum dia será. É clara a intenção de Donald Trump de fazer vingança em todas as áreas, né? Aliás, a Pam Bond, que era péssima como procuradora-geral, que aliás, ela foi a número 2 na intenção do Trump, ele queria contratar o Matt Gaetz, né? Que é um cara que transou com menina menor de idade, dando cocaína pra ela e pagando pra ela vir de outro estado. Tudo isso é ilegal. E esse era o cara que Donald Trump queria colocar como procurador-geral. E a Pam Bond não conseguiu segurar a pressão, porque Donald Trump queria vingança contra inimigos políticos. Esse país está sendo testado em todas as áreas por um péssimo presidente que não pensa em ninguém mais, além dele mesmo, Donald Trump.

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Ouvinte JA tá dizendo, pode anotar aí, vai dar Brasil e França na final. Será, rapaz? Será? Vamos ver, vamos ver. Vamos ver como é que vai ficar, né? Bom, vamos lá, hoje tem alerta de calor, pela primeira vez. Temperaturas acima de 90 graus, 30 graus Celsius. E as autoridades estão dizendo, procure o local refrigerado. E também, principalmente, crianças e pessoas mais velhas não devem ficar expostas ao calor. A gente está acompanhando para você ficar sempre, sempre bem informado.

0: por favor.
1: Bom, mudamos de assunto agora e vamos falar com ele, o meu amigo Ramon de Carvalho, da Soulzette Energy. Bom dia, Ramon.
2: Bom
1: Chega
2: dia,
1: mais.
2: Eduardo. Bom dia aos ouvintes aí da Insuperável.
1: Tudo bem, meu amigo?
2: Tudo bem, isso, graças a Deus. Nós mudamos de posição aqui rapidinho, né?
1: Sim, mudamos de posição rapidinho.
2: Alerta de calor e alerta de trânsito, meu amigo. Vou te falar, viu?
1: O povo fica todo na rua quando tá calor.
2: Rapaz, tem uns 40 minutos que eu tô aqui na Rota 9 tentando chegar aqui no estúdio, mas tá tudo certo. Mas
1: tudo bem. Olha, lembrando que maio, vocês têm a promoção, que é quem marcar em maio vai concorrer a 2 prêmios. Que prêmios são esses e quando vão ser sorteados?
2: Exatamente, Eduardo. Aquelas visitas que nós fizermos durante o mês de maio, né, do dia 1 ao dia 31 de maio aí, nas casas para poder fazer essa vistoria, essa visita do Mass Save. As pessoas, aqueles clientes que nos receberem e assinarem ali o comprovante de que nós estivemos na casa dele realizando essa visita, a gente então vai sortear um iPad Pro e um gift card de lá do Alma Gaúcha para essa pessoa poder aí, né, ir lá com um acompanhante, poder, né, ali almoçar, jantar, sim, né, saborear ali uma comida gostosa e concorrer a esse iPad Pro, que é um prêmio aí, né, que
1: nossa,
2: muita gente... É uma visita, Eduardo. Ontem até estava conversando com um cliente de Oxford.
1: Sim.
2: E ele estava me perguntando, Ramon, mas como assim vocês vêm na minha casa, visitam a minha casa, inspecionam ela e eu não vou pagar nada por isso? Como me explica isso melhor? A gente brinca, né? Não existe almoço grátis, né? Existe sempre aquele no ditado.
1: Free,
2: exatamente. Não, na visita ela não é grátis. Ela não é uma visita... que você, a gente fala assim, eu tô te dando essa visita. A gente já paga esse recurso todo mês nas nossas contas de energia,
1: sim,
2: nas nossas contas de gás, e é esse recurso que custeia as melhorias que o Mass Save oferece. 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
1: Então já é tudo programado pelo próprio Estado, né? O Estado ganha com todo mundo tendo uma energia mais...
2: eficiente.
1: Eficiente, de não gastar à toa. E aí você evita apagão, né? Evita sobrecarregar o sistema... As casas mais novas valoriza para todo mundo, minha gente. A casa vai valorizar de você ganhar milhares de dólares na valorização do imóvel, entendeu? Então, é gratuita para todo mundo a visita, mas é claro que o Estado paga, né?
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1: Olha a pergunta do Flávio de Tanto, eles aprovam 100% uma casa single family?
2: A aprovação, ela se dá da seguinte forma, o Flávio, ele mora em Taunton, então vamos colocar que ele é o dono da casa, a gente vai... Primeira coisa, verificar se aquele endereço dele está qualificado para receber a nossa visita.
1: Certo.
2: E vamos lá fazer essa visita. Ele sendo um dono e morando em Taunton, a gente vai checar qual que é a renda dele em relação ao número de pessoas que moram naquela casa. O MassSave, ele trabalha com o que a gente chama de moderate income, que certo. É a renda moderada. A gente não pode ter uma renda baixa demais e nem alta demais para ter a aprovação 100%. Ela tem que se encaixar ali dentro de um valor mínimo e um valor máximo. Essa checagem é feita durante a visita, para que seja definido se as melhorias na casa dele, em caso de necessidade, elas serão custeadas em 75% ou 100% pelo MassSave. Na grande maioria, 100% de aprovação.
1: Ô Flávio, primeiro passo é ligar para eles, hein? 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Felizmente, nosso tempo acabou aqui, meu amigo.
2: Tamo junto.
1: Prometo te dar mais tempo no outro programa.
2: Amanhã à tarde estou aqui com você novamente, se Deus quiser, né? E assim, só reforçar aqui com os ouvintes. Entra em contato com a gente, tá com dúvida, né? Pode te mandar aqui, né? Eduardo, sim, tô precisando conversar com o pessoal, a gente tá sempre à disposição. E agora, né? Hoje aí, um dos dias com alerta de altas temperaturas, é um momento também daquele cliente falar, não, vou chamar aqui em casa para ver como eu posso melhorar, sim, e economizar nas minhas contas de gás e energia.
1: 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Bom dia de trabalho, Ramon.
2: Pra você também, pra todos os ouvintes aí da Insuperável, e até amanhã, se Deus quiser.
1: Até amanhã, obrigado, meu amigo. Fiquem agora com o Bene Vibes, com o jornalista Marcelo Benevides. Eu volto ao meio-dia.
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0: Sintonizada na Insuperável, sou eu, Marcelo Benevides. E este é o nosso Bene Vibes, que tá chegando sempre com informação, com opinião e, claro, sempre com muita animação também. Vamos com todo o meu povo até as 10 da manhã. O nosso Bene Vibes está no ar. Então é isso, né, minha gente? Estamos chegando para mais um dia. Esse dia tá lindão. Hoje tem lugar que vai bater 100 hoje, né? 100 Fahrenheit, hein? Coisa boa. Vambora. Já é verão? É, oficialmente não, mas já estamos vivendo as emoções do summertime. Quem tá na good vibe, levanta a mão. É isso, minha gente. Vocês estão bem? Tá todo mundo bem? Ah, hoje, terça-feira, que dá até hoje, Bené? Tô meio perdido no tempo. 19 de quando? 19 de maio, é isso? 19 de maio de 2026. Iniciando mais uma jornada do nosso Bené Vibes, hoje com temperaturas prometendo aí na casa dos 95, entre 95 e 100 Fahrenheit para a nossa região do Boston e Midwest. É isso, meu. Tá quente mesmo hoje, hein? Hoje tá bom. Já entrei no carro, tive que ligar ar-condicionado no carro. Isso pra gente é uma raridade. Então a gente tem que aproveitar mesmo bastante pra que, olha, daqui a pouquinho o tempo passa, né? E aí você vai reclamar daqui a pouquinho daquela invernada, da nevasca, então tem que aproveitar esse veraneio aí, tá certo, meu povo? Vamos com tudo então? Bene Vibes no ar até as 10 da manhã hoje, trazendo os seguintes destaques. E é claro que a gente vai comentar, sim, os motivos que levaram Neymar à Copa. O que faltou para outros craques que não disputaram a competição, mas sobrou para o jogador do Santos. Vamos comentar sobre isso já. Daqui a pouquinho tem notícia importante de imigração. Crianças americanas estão perdendo seus pais para o ICE. É notícia pra gente comentar também daqui a pouquinho. Hoje é terça-feira, é tradição neste programa, você sabe. Hoje nós vamos conversar com o nosso doutor Luciano Parque, o nosso especialista em imigração, e você já sabe o que fazer. Já vai usando aqui o programa, já vai enviando aqui a sua pergunta para o Zap da Insuperável, se você tem o Zap da Insuperável, se você tem o Zap do Benevides, já vai enviando a sua pergunta para o nosso doutor Luciano Parque, tá certo, minha gente? Fica comigo, até às 10 da manhã, você está na Insuperável e você sabe, aqui é sempre melhor.
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0: agradecendo essa audiência maravilhosa, você que sempre vem aqui, manda um alô, manda um abraço. E aí, você tá feliz com o Neymar? Neymar vai pra Copa? Ontem eu tive a certeza, eu tinha uma percepção e depois da convocação eu tive a certeza de que realmente, fora da bolha, a grandíssima maioria do torcedor brasileiro queria realmente o Neymar na Copa. A bolha tava dividida. Parte não queria, uma análise mais fria, mais técnica. Outra parte queria por conta do histórico, do craque que o Neymar é, ainda é um craque com certeza, não é mais aquele jogador de antes, mas pode fazer muita diferença, mas pro torcedor não importa. O torcedor de fato queria o Neymar na Copa e isso ficou bem escancarado ontem. Olha, deixa eu mandar um abraço aqui pra essa galera, o Wellington tá por aqui, bom dia Marcelo, parabéns pelo Bela Vibes, por gentileza anuncia. Tem empresa precisando de pessoas para trabalhar, homens ou mulheres, com sua experiência, início imediato. A companhia tá crescendo em Ashland, é uma companhia de limpeza, é isso? É Groundskeeper o nome? Se for isso, é uma companhia de limpeza, eu espero, né? Pelo que tá parecendo ser aqui o trabalho, tanto para homem e pra mulher. Ótima companhia, pega o telefone aí se você tem interesse, ou de repente serve para alguém. 508-250-3783. 508-250-3783. O Felipe Dias tá com a gente, tá dizendo aqui, olha, bom dia, Bené, gosto demais andar assim de Havaianas, sem aquele tanto de roupa. Bora que hoje tem cabuloso, e até as Havaianas tem que ser do cabuloso, tá dizendo aqui o Felipe. Valeu, Felipão, aquele abraço, aproveita bastante esse dia, irmão. O nosso Zé Pereira tá com a gente, bom dia, Zé. A galera tá chegando aqui pra acompanhar o nosso Bené Vibes, nessa terça-feira calorosa. Bom demais, o Mendes tá com a gente. Bom dia, ótima terça-feira pra todos nós. Valeu, Mendes. Abraços aqui pra nossa querida Maria de Lourdes, tá com a gente também. Olha, tá dizendo, eu sou sua ouvinte assídua, mas oculta. Tá bom, minha querida? Bom demais. A Cirlei também tá com a gente. Bom dia aqui para o nosso Tony Freitas, está na área. Bom dia aqui também para o Eloy, nosso ouvinte de todas as manhãs. Bom demais a galera chegando para acompanhar nossa programação. O Gildo tá com a gente também. Bom dia pro Mendes. Ótima terça-feira para todos nós. A Rosângela, nossa querida ouvinte também, tá por aqui. A Sandra de Aracruz, lá no Espírito Santo, com a gente. Bom dia aqui também para nossa querida Ionice. Bom dia pro Almir. O Almir tá com a gente também. Bom dia. Bom dia pro Henrique Pará, tá na área. Bom dia com o Neymar. Tá dizendo aqui o Henrique Pará. Tá feliz, Henrique. Beleza. Tô vendo aqui o Tony Baiano. Vai, Tony.
1: Bom dia, Marcelo. Tudo bem?
0: Bom.
1: Aqui, vou dar minha opinião sobre a seleção brasileira. Ah. O brasileiro fala que sempre acredita no Brasil, certo?
0: É.
1: E pra começar, pra que pra um técnico estrangeiro? E até, pra mim já tá errado esse negócio.
0: Olha aí.
1: E sobre essa seleção aí, não faz diferença nenhuma. Pra mim não vai lugar nenhum. O Neymar, sem Neymar, esse monte de pereba aí.
0: Tá e aí?
1: Valeu, aquele abraço.
0: Valeu, Tony, aquele abraço. Tá pessimista o nosso Tony. O Ed Santana também tá com a gente aqui. Vai, Ed. O Ed Santana, deixa eu ver aqui. Deixa eu ver se eu consigo colocar.
2: É, bom dia. É o que você vai falar hoje aí da convocação, né? Ah. Mais uma vez foi provado que o técnico da seleção é distribuidor de colete.
0: Olha aí.
2: Né? Porque o cara me levar o Alexandre, é só porque joga no Flamengo, que o Kaique tá jogando mais bola.
0: É.
2: Você não falar que eu sou clubista, clubista, né, deixa eu falar direito, o Everson joga no Atlético, eu odeio o Atlético, eu detesto o Atlético, mas você vai falar que aquele Everton, que foi escorraçado do Palmeiras, é mais goleiro que o Everson do Atlético, que é pegador de pênalti, sabe jogar com o pé, aí eu me levo um cara que tá lá no Grêmio, todo jogo tomando 4, 5 gols, para-se, quem manda ali na seleção é empresário, o técnico lá só distribui camisa, simples assim, não levaram nem pra fazer um teste, o Matheus Pereira voando, ah, você é doido.
0: Tá aí, opinião, valeu, o nosso Ed Santana, viu? Mostrou que ele não é clubista. Ele falou que, olha, por ele, o Everson seria convocado. E também seria um dos meus três goleiros também. Falei isso aqui na semana passada, dentro da minha predileção. Se você leva um terceiro goleiro, pra mim, o Ederson, que é o segundo goleiro, rapaz, se precisar do Ederson, sei não. Eu nem convocaria o Ederson, né? É, só pra ficar nesses nomes assim, né? Já reparou? Alisson, Ederson, Everson. Meu Deus, hein? Tem que ser. Então o Everson poderia entrar pela combinação silábica. Poderia ser o Everson do Galo, se esse foi o critério utilizado pelo Ancelotti. O Aníbal tá com a gente. Tamo ferrado com essa convocação. O Ebert chegou. Bom dia, Bené, a todos os ouvintes. O adulto ex-jogador de futebol em atividade foi convocado, infelizmente. Espero que ele queime a minha língua. Fora os goleiros ruins. A galera tá aqui muito pessimista, hein? A galera tá dizendo aqui, bom dia, Marcelo, tô ligado. Quanto à convocação da seleção brasileira, foi injusto com o Pedro e com o Caio Jorge. Tá dizendo aqui o Batista. O nosso Ed lá de Portugal tá com a gente também. Aquele abraço. O Flávio de Tantan também tá com a gente. O Policinha tá por aqui. Bom dia, o Milfordiano também tá com a gente, mesmo não concordando com a lista da seleção mafiosa de futebol, Richarlison no lugar do Pedro, Kaique não é pior que o tal do Douglas.

0: Douglas e Alexandro, Pocotó nunca foi melhor que Gerson, Danilo aposentado e outros. Tá aqui o meu fordiano. O Zezé tá por aqui. Quem mais? O William Maciel chegou. Bom dia, com essa zaga que não conseguiu parar o poderoso Vitória, Neymar aí jogador, mas por causa do Awali, que é Voali e por causa de quatro, é isso? Voali torcer pro Brasil, tá certo. O Reginaldo tá por aqui. Bom dia, Bené. Deus abençoe. Quem recebeu perdão? Quanto tempo podemos adiar a ida no Rio de Janeiro? Isso aqui é pergunta? Eu não sabia o que era a pergunta. Deixa eu marcar aqui como não lida. Vou perguntar depois aí pro nosso advogado, tá certo? Tô na área, o Ed Clinton tá com a gente. A turma chegando para acompanhar aqui a nossa programação. Bom demais, tem perguntas aqui pro advogado. Tô separando aqui todo mundo aqui. A Camila também tá com a gente. Bom dia, Marcelo. Bora, que o clubismo hoje tá altíssimo. É verdade. E o Malvadão colocou quatro jogadores lá, rapaz. O Malvadão. Ah, rapaz, eu não convocava ninguém dali. Só o Paquetá, eu levava o Paquetá. Danilo não, Alexandre não, Léo Pereira para reserva? Pode ser, mas também não é esse jogador, assim, mas fazer o quê? É opção do Ancelotti. Ai, ai, ai. O Everson do Galo, ou Fábio, vai dar problema com os goleiros, tá dizendo aqui a Elaine. O Sebastian tá por aqui, tá dizendo: bom dia, Neymar não está na sua melhor forma, mas convocar Danilo, Paquetá, Alexandre, Léo Pereira, Gerson e o goleiro das frangas mereciam a vaga. Pelo menos vai render bons memes, tá dizendo aqui o Sebastian. O trabalho é de landscaping, tá certo? Não é de limpeza, meu povo, tá certo? Então o nome da companhia é Groundskeeper. Você deveria saber que ground, Bené, é chão, não é? Como eu coloquei keeper, eu já achava que é housekeeper, né? Não, Bené, é groundskeeper. Então é um trabalho de landscape, tá certo, meu povo? Então é isso, esclarecido aqui. Se você quer trabalhar nessa companhia em Ashland, tem pra, vaga para homem e para mulher também, tá dizendo aqui. Então vou falar mais uma vez o contato: 508-250-3783. 508-250-3783. O comercial da Brahma pra Copa do Mundo tá filé demais. E literalmente falando isso de todo mundo pessimista, mas no final o Brasil é campeão. Se não assistiu, olha no YouTube depois. Ficou da hora demais, tá certo. Valeu, Felipe. O Johnny tá por aqui também. O que foi, Johnny? Bom dia.
1: Bom dia, Bené. Bom dia a toda a sua audiência aí, ó. Faltou o Pedro aí pra interar o 5 do Fla Copa 2026. E voltou o Edmilson. Alô, boiada na Copa 2026. A costela cabeluda.
0: O Rinaldo tá por aqui, bom dia. Quem mais tá por aqui? Bom dia, Marcelo. Tô feliz, claro que o Ancelotti não vai agradar a todos. Sou Ney mais 10. Mas o Brasil é Brasil e o menino Ney impõe respeito ainda. Bora cabuloso, tá dizendo aqui o Gleitson. Bom demais. É isso, minha gente. Daqui a pouquinho vou comentar também, vou apontar pra vocês os motivos que eu considero que o Neymar. Os motivos pelos quais o Neymar foi levado, na minha visão, porque que outros craques também, outrora aclamados, não foram para a Copa e o Neymar, neste momento aclamadíssimo, acabou indo. Vou dizer para vocês os motivos e daqui a pouquinho aqui a gente comenta no nosso Bene Vibes. Deixa eu chamar o intervalinho e eu volto na sequência, não sai daí não.
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0: Muito bem, meu povo, muito bem. Você sabe, esse programa é um programa que se preocupa bastante com o bem-estar da nossa comunidade, com a proteção que você precisa nessa terra. A gente já tem uma parceria maravilhosa com essa família que eu gosto muito, a família Zimmer. E hoje eu tenho a honra de receber a matriarca Zimmer, que está aqui com a gente, a nossa querida Bianca. Bom dia, Bianca.
3: Bom dia, que saudade de estar aqui com vocês. Quanto tempo,
0: pois,
3: né, Marcelo?
0: É isso. Hoje foi bom que a gente mata um pouco da saudade, coloca a conversa em dia. E, Bianca, você vem aqui também sempre com uma razão muito especial, né?
3: Com certeza. Em primeiro lugar, eu quero agradecer a nossa parceria. Né, Marcelo, assim, você é uma pessoa que traz muita informação para nossa comunidade.
0: Obrigado.
3: Não só a resenha agora de manhã, gente, que eu fiquei sabendo tudo de futebol.
0: Ela já chega aqui, ela fica por dentro, gente, das notícias fica... futebolísticas.
3: Com certeza, né? Então, como eu não sou clubista, como se diz, né? Mas...
0: Você é do Grêmio, não é?
3: Grêmio.
0: Tem um jogador lá do seu lá, tem lá o Everton.
3: Gente,
0: tá lá.
3: Mas eu tenho que falar, eu era do Inter, tá?
0: Então,
3: o Jean me fez eu me converter.
0: Olha isso é o amor.
3: Exatamente, né? Então, aproveitando agora a Copa que está vindo aí, e eu acho que para a nossa comunidade vai ser muito, muito bom, para dar um up em todos nós, depois desse inverno que a gente passou, do 2025, das coisas que aconteceram com toda a nossa comunidade.
0: Verdade.
3: Imigração, saúde, enfim, passou, gente, agora vamos pegar essa vibração. Vamos continuar nossa jornada, nessa motivação, nessa garra que o povo brasileiro tem. E o principal de tudo, e gente, eu não venho aqui para falar coisas ruins, eu venho aqui para abrir a nossa mente para algo que eu também não tinha o conhecimento. E hoje eu sou prova viva de vocês, o Marcelo está na sua jornada com a gente aqui.
0: Sim.
3: Então vocês sabem o que a gente já passou, não vou ficar repetindo aqui, mas para quem não ouviu, né, existiu um caso de uma doença grave na minha casa, com o Jaime, muitos de vocês já sabem. Então assim, gente, quando a gente passa, parece que diz assim, eu tô caminhando e o raio me escolheu, caiu lá na minha casa. Mas o que foi o diferencial? A gente estava com planejamento e a gente estava coberto. E é por esse motivo que hoje estou sorrindo, o nosso benefício em vida está a caminho, está chegando, Marcelo, e isso nos traz um alívio, porque reservas de emergência, elas vão embora num caso de doença,
0: pois
3: gente.
0: É,
3: e a pessoa tem que se recuperar. Então você, o seu carro, a sua companhia, não pode ser mais importante que você. E como nós temos muitos ouvintes, eles devem estar indo para o trabalho, ou já estão no trabalho, tanto homem quanto mulheres, vocês têm que sair de casa sabendo que tá tudo ok, você tem um planejamento. A gente sai de casa, nós não sabemos como vai ser aquele dia, a gente planeja.
0: Sim.
3: Mas a Deus pertence, e as coisas acontecem, não é só comigo, gente, tá? Ou melhor, eu jamais imaginei que eu iria precisar.
0: Uhum.
3: Jamais. Então passamos por isso. Pode ser um trauma, mas hoje eu estou aqui sorrindo, feliz, porque a minha família estava protegida. Então, minha pergunta para você é, se seu carro tem um seguro total, ele não pode ser o principal da sua casa. Você, que eu digo assim, todos vocês, homens e mulheres, nós somos a Ferrari, Lamborghini, whatever carro que você queira, imagina que é o top das galáxias, como eu digo. Você é a máquina que você tem que estar protegido. Pense bem hoje, gente, reflitam sobre isso. Se você parar de trabalhar, o que que acontece com a sua família?
0: É verdade.
3: Se a renda para.
0: Gente, e você falou bem, porque os seguros aqui, eles são obrigatórios, porque senão a pessoa não trabalha. Se a pessoa tem companhia, tem que ter seguro.
3: Sim.
0: As house cleaners precisam do seguro, mesmo que seja aquele liability, de repente, para proteger ali alguns objetos, ali.
3: Exato.
0: De onde elas trabalham, o carro, o telefone, praticamente tudo nessa terra precisa de seguro, mas a gente é muito, vamos dizer assim, desleixado até com o principal seguro que a gente devia ter, que é o seguro com nós mesmos.
3: Exatamente.
0: Porque a gente precisava ter esse seguro, a gente precisa ter essa proteção para a própria vida e proteger também a nossa família, porque a gente protege tudo, todos os bens materiais a gente protege, tudo aquilo que for possível proteger, a gente vai proteger.
3: Sim.
0: Alguns são obrigatórios, como é o caso do carro, ou no caso de uma companhia, né? E outro a gente faz até por uma questão facultativa, nem precisar, mas vou fazer por garantia.
3: Exatamente.
0: Né? Às vezes a pessoa compra uma TV aí de última geração, paga lá um extrinha lá na loja, porque se der algum galho ali, algum problema, não é? Uns 2-3 anos, ela tá com aquela garantia daquele televisor de última geração. E com a gente, às vezes a gente vai pagar um valor até mais barato do que essa proteção de uma televisão.
3: Gente, vamos aqui, aqui em Firma tem o Manolo ali, né? Falando de restaurante.
0: Sim.
3: Foi até propaganda dele.
0: Não,
3: né?
0: Eu adoro. Até
3: então,
0: porque o nome lá é Manolo e Marcelo.
3: Tá vendo, Marcelo? Então olha lá, duas pessoas lá e um drink, mesmo sem álcool. O que que a gente está falando aí de uma cobertura de quanto, gente?
0: Yeah.
3: Então, esse é o ponto. Sabe por quê? Eu tenho certeza, você vai gastar esse dinheiro. E se você tem uma cobertura de um seguro de vida com benefício em vida, vamos ser bem claro aqui, você está se protegendo, investimento na sua família, se algo acontecer. Simples assim.
0: Sim.
3: Então, hoje a gente podia fazer uma coisa assim, Marcelo.
0: Ah.
3: Quem quiser o nosso contato e se interessar por isso,
0: sim,
3: né? Coloca na mensagem, não somente o telefone pra gente ligar, mas assim, eu quero,
0: sim,
3: estou decidido. Coloca, eu quero. Que,
0: sim,
3: gente, aí eu sei que você pegou a nossa mensagem de hoje.
0: Isso. E que, gente, nós realmente nós estamos falando de valores bem, olha, bem razoáveis. Eu tenho aqui ouvintes que já deram testemunhos aqui de gente que paga 100 e poucos dólares e tem proteção de $1 milhão.
3: Então, vou te dizer algo algo mais. Tivemos um cliente semana passada, não sei se o Jaime comentou isso semana passada com vocês, a cobertura de $2 milhões.
0: Uau!
3: Tá? E ele vai pagar $130 por mês. Claro, gente, é um homem que tem 30 anos, digamos assim. 29 a 30 anos, mas... Pensa bem, ele vai gastar esses $130 numa saidinha. Esse é o ponto. Agora, se algo acontecer com ele, que é o cara provedor, que sai 5 da manhã e chega às 7, 8, a hora que o trabalho terminar,
0: sim.
3: Se algo acontecer, gente, ele tem lá uma cobertura para a família dele.
0: E isso que você está frisando bem é o chamado benefício em vida.
3: Benefício
0: se
3: em
0: a
3: vida.
0: Pessoa teve um ataque cardíaco, de repente teve alguma doença crônica,
3: câncer,
0: alguma coisa, esse dinheiro
3: grave, crítico,
0: ela vai poder resgatar e
3: uma
0: se,
3: porcentagem.
0: E ela resgata esse dinheiro e se recuperando ainda da doença.
3: Exato.
0: Né?
3: Gente, o Jaime aconteceu o quê? 5 meses, Marcelo.
0: É.
3: 5 meses.
0: Ainda tá muito bem, graças
3: sim,
0: a Deus.
3: Sim, tá muito bem.
0: Mas ainda precisa de cuidados.
3: Tem que voltar aos poucos.
0: É, tem que precisar de cuidados. E aí você imagina a pessoa que sofre um ataque cardíaco para depois voltar a trabalhar. Vai tomar
3: gente,
0: tempo, não tem renda ali
3: exato.
0: Naquele momento, né?
3: Isso que a gente está falando de recuperação, mas existe medicamento, tem a fisioterapia que é a reabilitação. Então, e vou trazer outra coisa para vocês, gente. Foi o que? A gente recebeu um invoice da primeira reabilitação do Jaime, $716.
0: Uau, e quanto tempo é? Uma hora?
3: Não, 45 minutos e ele precisa de 36 sessões.
0: Uau!
3: 36
0: Peraí,
3: sessões.
0: Vamos fazer essa conta aqui.
3: Faz
0: Peraí.
3: A conta rapidinho.
0: Vamos lá, 716.
3: Vezes 36 sessões.
0: 25 mil dólares.
3: Um carro popular.
0: Uau. Vamos e quanto tempo assim. Aqui ele tem que fazer essa recuperação, essa fisioterapia?
3: 6 meses.
0: Durante 6 meses, então?
3: 6 meses. Para que ele consiga tirar medicação no futuro, que esse é o nosso goal.
0: Sim.
3: Tirar os remédios.
0: Sim.
3: Então, assim, nós temos plano de saúde, né? Que a gente paga todo mês e vai ser coberto. Mas o ponto é, gente, quem não paga, quem não tem ou não é aprovado.
0: Nós estamos falando aí de um pouco mais de 4 mil dólares por mês.
3: Exato.
0: Só para sessões de fisioterapia.
3: Se a pessoa não faz, como que ela volta a trabalhar? Ela vai voltar. Mas e aí?
0: É. E às vezes a pessoa ignora esse pós-recuperação e aí volta cheio de sequelas.
3: Exatamente.
0: Né?
3: Ou uma vida mais curta.
0: É,
3: né?
0: Acaba
3: então,
0: abreviando.
3: Muita gente, a gente está falando aqui uma coisa muito séria, né? E eu espero que vocês, né, eu coloque essa sementinha dentro do coração de vocês. E para finalizar, Marcelo, ontem a gente teve um encontro de mulheres, tá? E foram em torno de 70 mulheres. E foi muito lindo. Numa segunda-feira, cheio.
0: Que legal.
3: Umas 70 mulheres.
0: Você sempre faz esses encontros?
3: Todos os meses. O próximo vai ser 20 de junho. Então você aí que está escutando e tem esposa, namorada, amiga, né? Já põe aí, ó, 20 de junho e eu vou, o Marcelo vai me ajudar aqui a divulgar esse evento.
0: Vou, com o maior prazer.
3: Por quê, gente? Porque as mulheres, elas geralmente trabalham ou ficam em casa, que também é um trabalho, cuidam dos seus filhos, mas elas querem ter certeza que o seu parceiro e que a sua família e vice-versa, vocês estão com o seu planejamento em dia e vocês estão cobertos e seguros.
0: Gente, olha, fantástica a iniciativa aqui da nossa querida Bianca, pô, vou divulgar assim, com o maior prazer, já tem o local do próximo encontro?
3: Vai ser em Norteboro.
0: Em Norteboro, né? Norteboro aqui, pertinho, Rota 9 aqui, perto de Framingham também, perto de Marlboro ali, a caminho de Worcester, perto de Shrewsbury, Westboro e tudo mais. Eu vou, depois você me passa os detalhes, eu vou compartilhar no meu WhatsApp também, se você
3: com
0: tiver
3: certeza.
0: Um flyerzinho, uma arte bacana.
3: Estamos
0: eu vou compartilhar porque é muito interessante esse tipo de encontro, encontro para as mulheres, porque as mulheres aqui, elas têm jornadas triplas. Trabalham normalmente, quase todas elas, né? Trabalham nas suas funções, chega em casa, tem que cuidar de filho, tem que cuidar de marido, tem que cuidar de comida. Alô, rapaziada, vamos ajudar também, né? Aliás, você não está ajudando nada, não. Você está simplesmente compartilhando uma vida. Né? Essa coisa também é, eu ajudo minha mulher. Como assim você ajuda a sua mulher? Não são dois corpos num só? Então é um trabalhando pelo outro, né? É um complementando o outro, não tem ajuda. Você faz a sua parte, ela faz a dela, e certeza que vocês vão prosperar e muito aqui nessa terra. Eu digo sempre que você tem condições de crescer aqui nesse país por conta própria, morando em quartinho e tudo mais. Mas você vai levar muito mais tempo se você não tiver ao seu lado alguém que te complete. Se você tiver alguém do seu lado também, que não vale nada, só vai ser atraso na tua vida. Ou se você estiver sozinho, você vai crescer? Você pode crescer, claro. Tiver cabeça, disciplina, pode ter, né? Ou uma boa orientação financeira, mas vai demorar mais. O bom mesmo é quando você encontra alguém que te complemente e aí os dois caminhando no mesmo pensamento, né? com as mesmas perspectivas, expectativas, né? Cumprimento de objetivos, vocês vão crescer muito mais rapidamente. Vai por mim. Vai por mim. Experiência própria. Tá certo, minha gente? 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Minha querida Bianca, eu quero agradecer imensamente. Volta aqui mais vezes, tá bom? Não que eu não. Já não vai ficar com ciúme, não. Eu gosto quando já vem. Mas quando você vem também, é muito bom ter você aqui. Você fica à vontade para o seu recado final.
3: Um abraço a todos vocês, que vocês tenham uma semana abençoada. E, gente, assim, não espere. Ação é tudo. Assim como a gente tem que acordar todos os dias, ir para o trabalho e fazer os nossos deveres, né? Para a gente manter o nosso nível de vida.
0: Sim.
3: Enfim, eu acho que é muito importante que a gente organize coisas. Às vezes a gente diz assim, ontem a gente falou muito disso com as mulheres lá: eu não tenho tempo. Gente, sim, a gente tem tempo. É questão de prioridade.
0: Com certeza. Obrigado, belas palavras. Obrigado, Bianca Zimmer. Abraço lá para o nosso querido Jaime Zimmer também. É isso, meu povo. 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
1: Muito bem, daqui a pouquinho teremos o nosso doutor Luciano Parque, tá certo, minha gente? Vai mandando a sua pergunta aí usando o zap da Insuperável, o zap do Benevides, para você interagir com o nosso super especialista em imigração, doutor Luciano Parque, daqui a pouquinho ao vivo com a gente. Deixa eu trazer para vocês, gente, olha, os motivos que levaram Neymar à Copa, o que faltou para outros craques que não disputaram a competição e sobrou para o jogador do Santos. E aqui eu trago para vocês a minha avaliação, o que que faltou principalmente para outros craques como Ronaldinho Gaúcho, que poderia ter ido à Copa de 2010. O Adriano poderia ter ido à Copa de 2010. Romário poderia ter ido à Copa de 2002. E por aí vai. Se a gente levantar aqui, a gente fica o programa inteiro, vai lembrar vários jogadores. E aqui eu tô falando de jogadores craques. Não foi um jogador meia boca, que podia ser reserva. Jogador para entrar em campo e decidir. Poderia falar de vários aqui, mas trouxe aqui alguns exemplos. O que faltou para esses jogadores? Apoio. Apoio do grupo que vai à Copa. Porque quando a gente especula a lista, obviamente que o treinador já tem o seu grupo ali de confiança. Ele já vai ter ali 18, 20 jogadores ali que ele já conta e que, vamos dizer assim, matam e morrem por ele dentro de campo. Então, o Ancelotti, por óbvio, ele tem esses jogadores. Por isso que ele convocou o Danilo, que todo mundo está reclamando, e com justiça, que não faz por merecer realmente. Por isso que ele convocou o Alexandre também, porque ele conhece esses jogadores da Europa. Então, ele conta com esse grupo, vamos dizer assim, mais confiável para ele, Ancelotti, não para o torcedor brasileiro. Então, quando ele conversa com esses jogadores, Casemiro, por exemplo, também você pode contestar, será que Casemiro seria deve ser o capitão dele, inclusive titularíssimo? Quando esses caras chegam para o Ancelotti e falam assim, não, pode chamar o Neymar, pode chamar que a gente segura a onda, a gente está com você, a gente vai estar com ele, tudo bem, e pode vir. Aí ele vai convocar, ele vai chamar, ele vai se sentir mais seguro. Esse é um dos motivos. Isso faltou em outros tempos, porque Romário, por exemplo, não tinha respaldo daquele grupo com Cafu, com Roberto Carlos, com Ronaldo. Lembra que o Romário foi cortado em 98 por conta de uma lesão? E daria tempo para ele se recuperar durante a disputa da Copa lá da França? Mas a comissão técnica resolveu cortá-lo antes mesmo do início, porque considerou que perderia tempo, que não era confiável a sua volta e tudo mais, ele acabou sendo cortado. Se houvesse ali uma conversa no grupo de 98, que tinha Dunga ainda, que tinha Bebeto, o Rivaldo ainda era na sua primeira Copa, o Ronaldo já era gigante, o Romário seguraria, esse grupo seguraria. Como eles seguraram o Ricardo Rocha, que era o zagueiro titular da Copa de 94, se machucou e o Ricardo ficou sem condições de disputar a Copa do Mundo aqui nos Estados Unidos, e ainda assim ele ficou naquele grupo porque era importante para a questão anímica e tudo mais. Então veja que se o grupo conversar com o treinador e eles fecharem, vamos dizer, uma espécie de acordo, o treinador chama. E faltou isso em outros tempos e sobrou nesse agora, porque todos os jogadores ali, talvez um ou outro, não vou falar todo, porque nada na vida é 100%, mas 99% dos jogadores que estavam ali sendo especulados, queriam o Neymar na Copa. Então essa foi uma das razões, com certeza, o apoio do grupo para a sua convocação. Outra questão também que foi importante foi uma conversa que agora veio à tona na apuração do Globoesporte.com, de que o Ancelotti procurou o Neymar na semana passada, teve uma conversa através de uma chamada de vídeo juntamente com o diretor Rodrigo Caetano, e ali eles conversaram e questionaram o Neymar se haveria algum problema, se porventura ele não viesse a ser titular, se ele faria parte do grupo, concessões que eram dadas em outras Copas não seriam agora permitidas e tudo mais. Toda essa costura foi feita na semana passada. E aí o Ancelotti segurou a informação até segunda-feira, mas já, na minha visão, convicto de que, diante do que ele ouviu do Neymar, ele convocaria o jogador. Então tudo isso foi costurado. Aí muita gente vai ter especulação, vai dizer que a vaga foi comprada, vai dizer que tem questão de patrocínio. Eu falei isso aqui ontem, questão de patrocínio até seria um tanto quanto sui generis, uma vez que o Neymar, ele é da Puma e o uniforme da seleção é da Nike. Então, não sei se haveria pressão da Nike para chamar o Neymar. Eu acho que ficou realmente restrito. Pode ter a ver ali acordos comerciais, pode ter algum interesse ou outro, mas isso eu não vou descartar. Mas, em geral, ficou mais nessa questão do ambiente interno controlado que o Ancelotti quer ter. E aí, uma vez que ele teve essa garantia, primeiro, por parte dos seus medalhões, dos seus jogadores de confiança, e depois do próprio Neymar, do que ele ouviu, sentindo uma firmeza ali no olho, e aí ele ficou mais seguro da sua convocação, e aí o povo foi à loucura, realmente confirmando aquilo que eu suspeitava ontem, de que a grandíssima maioria do povo brasileiro realmente queria o Neymar na Copa, né? Então, agora, vamos ver o que vai ser a pauta, porque antes o clamor era para chamar o Neymar, e todo mundo que chamava o Neymar, mas não, como assim, de 26 nomes, ele não fazer parte nem do grupo, nem para ficar no banco, tem que chamar. Agora vai mudar. Agora o clamor vai ser pro Neymar ser titular. Mas é, obviamente, vai depender dele também, no seu desempenho nos treinamentos, na sua disciplina fora de campo. Tudo isso vai influenciar se o Neymar, como o Neymar vai ser utilizado dentro do campo. Se vai ser como titular, se vai ser no andamento das partidas. Aí o dia a dia vai determinar. Agora, se você me perguntar pessoalmente o que você achou, eu acho que é uma convocação necessária diante do atual cenário em que você não tem jogadores decisivos. Quando eu falo jogadores decisivos, eu estou falando de Vinícius Júnior, o que ele é no Real Madrid, o Rafinha, o que ele é no Barcelona, e por aí vai. Eles não são decisivos na seleção brasileira. O que hoje eu posso dizer que são decisivos? Luiz Henrique, o Ryan, o Hendrick, são jogadores decisivos, mas eles são reservas, né? Então, você tem que ter pelo menos um jogador ali que chame a responsabilidade nos momentos cruciais de uma partida. É assim que se ganha jogo também. Pode ser que o Vinícius Júnior se torne esse jogador decisivo durante a Copa, o mesmo pro Rafinha? Claro que pode. Mas até então não tínhamos. Então, com a presença do Neymar, isso também alivia um pouco a pressão sobre esses jogadores, que eu desconfio também. Muitos deles querendo o Neymar justamente para servir de escudo, porque se der errado, se a seleção for um fiasco, aí vai todo mundo cair matando Neymar. Não se engane, a festa ontem, aliás, a pataquada, né, que a CBF fez ontem para um anúncio de convocação, que coisa mais cafona, mais brega, pelo amor de Deus. Quando eu vi o teatrinho, eu falei, não vou nem acompanhar, marquei no meu cronômetro uma hora, falei, já vai começar daqui uma hora a convocação, vou ligar a TV daqui uma hora, não vou ficar acompanhando esse troço, porque eu não tenho paciência para isso. Teatrinho de que a seleção representa, com atores ali encenando, é uma coisa realmente cafonérrima, para dizer o mínimo. Não se engane, essa galera que tá no oba-oba de hoje pela convocação do Neymar, o Brasil toma uma sova na Copa do Mundo, vai todo mundo cair matando, porque ao passo que todo mundo eleva alguém, vai apedrejar na mesma proporção. Torcedor brasileiro é assim, a gente conhece bem. Tá certo, minha gente? Agradecendo sempre aqui a sua participação. Olha, eu tenho um outro assunto para comentar aqui no nosso Bene Vibes, mas como o nosso doutor Luciano Parque já chegou aqui em nossos estúdios, e eu gosto de não apenas trazer a informação, mas também comentá-la, eu vou deixar para amanhã, que é o assunto sobre as crianças americanas que estão perdendo seus pais para o ICE. Então eu vou comentar amanhã no programa, tá certo? Não vai dar tempo, porque quando o doutor já chega aqui, a gente otimiza o tempo, e aí a gente dá mais a possibilidade das pessoas perguntarem também pro nosso super advogado, o doutor Luciano Parque. Vou chamar o intervalinho e eu volto na sequência, não sai daí não.
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0: muito bem, meu povo. Agora sim, com o nosso doutor Luciano Park. Você tem pergunta para ele? Usa o zap da Insuperável, o zap do Benevides. Vai mandando a sua pergunta para o doutor Luciano Park sobre imigração. Deixa eu cumprimentá-lo, então, nesta manhã calorosa aqui de New England. Bom dia, doutor.
1: Muito bom dia, Marcelo. Bom dia para todos os ouvintes. E realmente, tá? Hoje acho que vai passar dos 90 graus Fahrenheit.
0: Vai, né? Vai bater 100, dependendo do lugar aí. Vai ser espetáculo hoje. Doutor Luciano, paga aquele minutinho inicial. Sempre a gente conversar sobre as atualizações da imigração. Eu vejo já gente preocupada com as operações do ICE. Já recebi informações de que haveria ali uma operação já acontecendo aqui em Milford. Outros locais também podendo receber essas operações. Doutor, o que a gente pode dizer desse momento? Será que o governo, de fato, vai focar mais naqueles imigrantes criminosos, ou quem passar pela frente eles vão passar o rodo geral?
1: Eu acho que assim, vai continuar tendo os dois tipos de ações, infelizmente, né, que existe realmente aquelas ações que são que tem como alvo específico pessoas que têm mandado judicial, ou que têm mandado de prisão, ou que têm algum antecedente criminal, mas continuam também aquelas ações que infelizmente vai acabar prendendo quem está na hora errada, no lugar errado, né? Eu queria, assim, as pessoas sempre pedem no ar, né, Marcelo, o nosso número. 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Para qualquer tipo de caso de imigração, lógico, assim, não é só os casos de quem for detido, mas qualquer tipo de caso de imigração você pode entrar em contato. E um comentário que muita gente recebe, as pessoas falam assim: eu liguei e não atendeu. Se você for ligar no WhatsApp, realmente não vai atender. O nosso WhatsApp não atende. 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É só mensagens no WhatsApp, esse número do WhatsApp, tá? Você pode mandar mensagem por escrito, você pode mandar mensagem por voz. Outro detalhe também que as pessoas falam assim: poxa, não me responderam. Não, então, é porque a gente responde nos horários comerciais. Então, segunda a quinta, das 9 da manhã até as 5 da tarde. Sexta-feira, das 9 da manhã até as 3 da tarde. Mas você pode mandar mensagem no WhatsApp a hora que você quiser, né? Você pode mandar meia-noite, mas sabendo que a minha equipe vai te responder durante o horário comercial.
0: Muito bem, tem algumas perguntas chegando aqui, doutor Luciano Park. Vamos lá, já vai mandando a sua pergunta também. Deixa eu pegar aqui, separar por ordem. Bom dia. Trabalho num certo lugar há 5 anos. A vizinha mandou mensagem para minha patroa dizendo que iria denunciá-la para o ICE e o IRS. A pergunta é: devo ter medo? Eles podem vir aqui checar? Estou fora de status, porém com os impostos em dia, doutor.
1: Eu não me preocuparia com o IRS, né? O IRS é imposto de renda. Se você está declarando imposto, fique tranquilo. Agora, com relação ao ICE, olha, a probabilidade do ICE realmente atender um chamado da imigração não é grande, tá? Assim, pode acontecer? Pode. Não vou falar que não. Não vou dizer que você não deve ficar preocupado, tá? Agora, você tem que pensar que o ICE recebe centenas de denúncias por dia, tá? Existem alguns casos que realmente para eles acham que vale a pena. Agora, se você é simplesmente vamos supor, uma empresa pequena onde o ICE acha que não vale a pena dedicar tempo e esforço e não tem nenhum antecedente criminal no seu histórico, eu acho que você não precisa se preocupar agora, tanto, né? Tanto. Agora, por exemplo, quando é um local de trabalho onde potencialmente vai ter muitos imigrantes ilegais, aí pro ICE vale a pena, porque aí sim eles pensam assim: bom, com uma viagem só a gente pode fazer múltiplas prisões. Mas, de novo, né? Você tem que pensar que a imigração recebe centenas de denúncias todos os dias. Tem que valer a pena para eles realmente assim irem atrás, montarem um plano, montarem uma ação, uma força tática para ir atrás de imigrantes em algum local de trabalho.
0: Doutor, eu gostaria de estender um pouquinho esse tema, que eu acho interessante, que isso é uma ferramenta de coação contra muitos imigrantes trabalhadores. Eu canso de pegar mensagens aqui de pessoas dizendo que foram ameaçadas, ou de repente algum problema no trabalho, e aí o chefe fala: se você for lá reclamar, eu vou chamar o ICE para você e tudo mais. Existe algum tipo de proteção para com estes trabalhadores ou pessoas que simplesmente tiveram algum problema ali, às vezes de relacionamento? Isso acontece muito também. Às vezes o relacionamento desanda, aí a parte lá que tem um papel já começa também a coagir a outra parte envolvida. É possível proteger esses imigrantes de alguma maneira?
1: Não, bem colocado, Marcelo. Infelizmente, na comunidade imigrante acontece muito esse tipo de situação, né? Onde a pessoa acaba sendo chantageada.
0: Sim.
1: Né? É, pelo fato de não ter status legal. Olha, a resposta é talvez. Talvez exista um processo de visa U, né? Processo de imigração visa U. Ou se for um relacionamento de casal, onde o agressor é um cidadão americano ou tem green card, pode ser também o tal do VAWA, né? O V-A-W-A, VAWA. Então, assim, depende. A resposta é talvez, depende da situação. Não basta simplesmente você ter tido um problema de relacionamento com o teu chefe, com o teu patrão ou com o teu esposo. Não é simplesmente o mau relacionamento, tá? Então, assim, tem que ter esse elemento de extorsão, o elemento de chantagem no nível criminal. Então, não é assim, ah, o meu patrão... ele foi mal educado comigo. Não, gente, isso não vai dar nada, tá? Agora, se há realmente um elemento que chega ao nível criminal de chantagem e extorsão, aí sim você deve fazer consulta com um advogado de imigração, porque talvez, repito, talvez você possa ter um processo de visa U ou de VAWA.
0: E para quem está denunciando também, porque às vezes fica ali de boca, mas às vezes a pessoa pode pegar um telefone ou enviar um e-mail, que seja, coisa assim. Como é que formaliza? Dá para formalizar ou fica realmente uma coisa muito no ar, essa, vamos dizer assim, essa ameaça de denúncia?
1: É, tem cada caso que a gente escuta, Marcelo. É, não necessariamente você precisa ter uma prova por escrito. Então, assim, depende, cada situação é diferente, tá? Existem casos em que, vamos supor, um empregador retém o passaporte do imigrante ilegal. Isso já é uma fortíssima evidência de chantagem ou extorsão.
0: Muito bem, olha, tem pergunta chegando aqui. Quem recebeu perdão, quanto tempo podemos adiar a ida no Rio de Janeiro?
1: Olha, você pode ir, teoricamente, você pode postergar isso por vários e vários anos, tá? E provavelmente esse ouvinte está fazendo essa pergunta por causa da suspensão dos vistos imigrantes lá no Brasil, pelos consulados lá no Brasil, né? Então é uma pessoa que tem um processo de green card, mas para receber o green card tem que fazer a entrevista lá no Rio de Janeiro, no consulado americano. Mas lembra que o Trump colocou o Brasil naquela lista dos 75 países que não estão emitindo, mas está suspensa a emissão do visto imigrante. Então essas pessoas realmente nessa situação não têm outra solução a não ser realmente ficar postergando essa entrevista lá no consulado. E respondendo a pergunta do ouvinte, sim, você pode ir postergando por vários e vários anos.
0: Ok. Pergunta para o advogado. Há um mês eu fui a Lawrence tirar foto para certificação americana, certificado americano, é isso? Quanto tempo pode levar para jurar bandeira?
1: Pois é, está havendo realmente uma demora no agendamento do juramento da bandeira para finalizar, né, o último passo para se tornar um cidadão americano. Olha, infelizmente eu tenho ouvido casos aí de que está demorando quase até 6 meses para ser agendado o juramento.
0: Uau, mas a pessoa já é americana nesse momento, né?
1: Infelizmente não.
0: Tem assim, que esperar ajudar
1: ele, o processo chama N-400, ele foi aprovado, né? Mas realmente para a pessoa receber o certificado de cidadão americano, no caso, certificado de naturalização, né? E com isso, pedir o passaporte americano, tem que fazer o juramento.
0: Tem que fazer o juramento, a cerimônia. Quanto tempo está demorando o processo de casamento com o cidadão americano para quem veio com visto?
1: Olha, cada caso é um caso, a gente tem que ver se existe alguma violação imigratória, mas vamos considerar que não existe nenhuma violação imigratória no histórico desse cônjuge que vai se regular, que vai receber o green card, né? A gente está falando de um processo que potencialmente demore menos que 12 meses.
0: Meu waiver foi aprovado, teria que ir para o Brasil, mas ano que vem a minha filha faz 21. E o meu marido fez o teste com sucesso de cidadania, porém está aguardando para fazer o juramento. Acho que a gente acabou de falar sobre o juramento, o tempo que está levando. Não tem problema eu esperar? E o meu waiver aprovado tem prazo de validade?
1: O waiver aprovado não tem prazo de validade. O que tem prazo de validade é o seu I-130 lá no NVC. Então, em termos práticos, você tem que administrar esse I-130 no NVC, porque aí eles podem realmente encerrar o seu caso lá no National Visa Center. Então, você realmente tem que fazer a manutenção do seu caso enquanto você aguarda. Tá? Lembrando... a gente respondeu agora há pouco, o Brasil está naquela lista de 75 países em que está suspenso a emissão do visto imigrante. Então, mesmo que você está com o seu I-130 aprovado, você está com o seu waiver aprovado, mesmo que o consulado agende a entrevista, conversa com o seu advogado de imigração, porque, por exemplo, eu provavelmente não recomendaria a você, porque senão você vai ficar esperando lá no Brasil, porque o Trump ainda não revogou essa suspensão e a gente não sabe por quanto tempo que o Trump vai manter essa suspensão. Vai que isso leva 1, 2, 3 anos, vai ter que esperar o Trump sair da presidência para então você receber o seu visto imigrante e poder voltar para os Estados Unidos. Então, conversa com o seu advogado, porque o teu problema não é o waiver ser expirar. O waiver não expira. O problema é você fazer a manutenção do seu I-130 e outra. O problema é essa suspensão dos vistos imigratórios pelo Trump.
0: Eu tenho uma corte o mês que vem, a corte final. Estou grávida e ganho neném no dia 12. A minha corte é dia 15. Tem como mudar essa corte, doutor?
1: Com certeza. Manda a documentação. Fala com o seu advogado. Pede para ele fazer uma motion to continue, é um pedido, né? É uma petição para que essa corte seja remarcada, mas tem que adicionar, né? Tem que anexar documentação médica mostrando que você está para receber neném. Então tem que ser reagendada essa corte final.
0: O I-130, 3 anos sem aprovar. O que pode ser feito agora? Eu vim pelo México sem pendências. O processo é por casamento.
1: I-130, 3 anos?
0: 3 anos sem aprovar.
1: Faz parte, tá? Quando você está em processo de corte de imigração, realmente seu processo de 130 demora mais. Normalmente fica entre 2 a 3 anos, seu caso realmente está demorando um pouquinho mais, mas eu já vi vários casos realmente demorarem mais do que 3 anos, tá? Pessoal, para quem não sabe, 130 é a primeira fase do processo por casamento, né? Quem casa com cidadão americano ou com pessoa com green card, tá? E esse 130 é um dos elementos que tem que ser provado nesse I-130 é que o casamento é legítimo, que o casamento é verdadeiro. E, de novo, quem está em processo de corte de imigração, esse I-130 realmente demora mais, e já vi muitos casos demorarem mais do que 3 anos.
0: A pergunta do ouvinte: o processo de cidadania através do filho com 21 anos, ele é mais rápido do que quem está casando e veio de visto?
1: Não necessariamente, não. Mas lembrando que para você que tem filho americano, né, e você quer se legalizar por ele, você precisa ter entrado pelo aeroporto com algum tipo de visto. Na hora de entrar, você tem que ter entrado de alguma maneira legal, ou se você entrou pelo México, tem que ter o tal do parole, tá bom? Se não, você vai ter que fazer o military parole in place.
0: E quanto tempo hoje em dia tá levando, mais ou menos, doutor, processo pro filho de 21 anos?
1: Então, cada caso é um caso, depende se a pessoa entrou pelo México, se entrou pelo aeroporto, se a pessoa vai fazer o military parole in place. Então, pode ser um caso que pode levar de 1 a 2 anos, como pode levar
0: mais tempo ainda.
1: Ah, 3, 4 anos.
0: Por óbvio, quem vem de visto sempre é mais rápido, né? Quem vem de visto, ou não necessariamente?
1: Depende se tem algum outra violação imigratória, mas sim, via de regra, o que você falou tá certo.
0: Mas quem vem de visto, né?
1: Quando os pais vieram pelo visto. Até porque, assim, se o pai e a mãe não vieram pelo aeroporto, não vieram de alguma maneira legal, o filho não vai conseguir passar perdão para esses pais.
0: Tem gente perguntando aqui, o I-130, não sei se o senhor explicou alguma coisa, mas tá perguntando, então, o I-130 tem prazo de validade? Se tem, quanto tempo?
1: O I-130, ele pode ser cancelado pelo NVC se você não fizer a manutenção. Se o seu I-130 está no NVC, ele pode ser cancelado, sim. Você tem que fazer a manutenção anual desse I-130 lá no National Visa Center.
0: Muito bem. Pergunta para o advogado. Eu tenho visto que pessoas que foram deportadas voltando, caso abra alguma lei, essas pessoas se encaixariam? E nas leis atuais, quem já foi deportado, quais leis que elas poderiam se encaixar para uma possível legalização, por exemplo, doutor?
1: Não, quem ficou ilegal 2 vezes aqui nos Estados Unidos tem um castigo, na verdade, muito pior. Então, quem veio para cá, ficou ilegal 1 vez, e aí depois entra de novo, fica ilegal 2ª vez, tem o que a gente chama de impedimento de 20 anos, é o castigo de 20 anos, que é pior, lógico, obviamente, é pior do que aquele castigo de 10. E, por exemplo, essas pessoas, inclusive, não conseguem fazer o processo nem por casamento.
0: Bom dia. Sobre essa manutenção do visa, depois de quanto tempo tem que fazer a manutenção?
1: É anual.
0: Anual, né? O Éder tá pedindo aqui, eu posso mandar o áudio, não sei se vai dar tempo, tá, o Éder Paixão? Se for um áudio rápido de 30 segundos, você pode mandar. Que ainda acho que dá para encaixar aqui. Tô vendo aqui algumas perguntas ainda, mas se você mandar um áudio rápido, você consegue dar tempo ainda, tá certo, irmão? Mas tem que ser um áudio rápido, beleza? Mais perguntas chegando aqui. Eu ouvi dizer que o DACA está suspenso. Doutor, sabe alguma coisa a respeito? Como é que tá? Aliás, doutor, atualiza pra gente, que eu nem sei mais como é que tá essa história de DACA.
1: Não, o DACA, ele infelizmente, ele tá nessa situação já faz alguns... talvez assim, acho que uns 2 anos. O DACA é o seguinte, não, desculpa, na verdade mais do que 2 anos, porque desde do primeiro mandato do Trump, o Trump tentou encerrar, ele tentou matar o DACA, mas foi impedido judicialmente. Mas aí o que aconteceu? Criou-se todo um problema para o DACA, porque não consegue mais fazer DACA. Depois desse processo judicial, né, contra a tentativa do Trump de encerrar o DACA, o DACA não aceita mais novos pedidos. Então, o DACA só é para renovar quem já tinha. Quem já tinha o DACA consegue renovar, mas quem nunca teve, mas teoricamente se qualificaria, não consegue pedir. Então, assim, não tem DACA novo.
0: Sim.
1: O que tem é você renovar o DACA, né? E até deixar uma mensagem pro Éder ou para as outras pessoas também que têm outras dúvidas, tá? Se você não conseguiu ter a sua resposta, a pergunta, né? A resposta da sua pergunta, hoje à noite eu vou estar fazendo uma live, tá bom? Eu vou estar fazendo uma live no Instagram, que é no arroba Rádio Brasil Atlanta, junto com a Débora, hoje às 8 horas da noite, horário da Costa Leste. Então, pessoal, anota aí, se você tem dúvidas de imigração e a gente não conseguiu responder hoje aqui no ar, tá bom? Você pode sintonizar no Instagram hoje à noite, às 8 horas da noite, horário de Boston, horário da Flórida, horário da Atlanta, tá? É no perfil arroba Brasil, Rádio Brasil Atlanta, junto com a Débora, tá bom? E eu vou estar lá respondendo, você vai poder mandar as perguntas ali ao ar, nos comentários, a gente vai responder ao vivo, tá bom? E, lógico, anota aí também de novo o WhatsApp do escritório, 508-494-8719. Eu vou repetir mais uma vez o WhatsApp do escritório, 508-494-8719. Se você falar, manda mensagem. Você pode mandar a hora que você quiser, você pode mandar meia-noite, tá? Lembrando que a gente responde você no horário comercial, mas você pode deixar a mensagem enviada. Se você falar que você ouviu aqui no programa do Marcelo, na Rádio Insuperável, a gente vai estar te oferecendo uma consulta gratuita para falar do seu caso de imigração. E lembrando que a gente não faz só caso de imigração, a gente também faz caso de indenização por acidentes, tá? Então, mais uma vez, anota aí 508-494-8719, é o número do WhatsApp para você mandar mensagem, fala que você ouviu aqui no programa do Marcelo na Rádio Insuperável, que a gente vai estar te oferecendo consulta gratuita para falar do seu caso de imigração ou indenização por acidente. Dá tempo da gente fazer uma saideira,
0: Marcelo? Eu acho, doutor, rapidão aqui, vamos ver aqui, eu acho que o nosso Éder conseguiu mandar aqui.
1: Oba.
0: Vamos ouvir aqui, vai lá.
2: Bom dia, rápido e ligeiro. Então, eu tenho um green card, minha esposa é americana e eu tenho um filho de 22 anos no Brasil. Como é que eu faço para legalizar ele? Quanto tempo demora o processo? Obrigado.
0: Deu pra pegar?
1: Ele
0: é legalizado, tem um filho de 22 anos no Brasil. Como é que faz para legalizar esse filho?
1: Ah, tá bom. Então seria do pai para um filho.
0: Que tá no Brasil.
1: O problema é que esse filho é maior de idade, tá? Ele já passou de 21 anos. Esse é um processo que vai levar, sei lá, uns 8, 9 anos. É a fila de espera para filhos maiores de 21, solteiro. Se ele casar, já aumenta mais uns 2, 3 anos a mais, tá? Existe o processo consular, dá para fazer. Mas, não só o problema é essa fila de espera, como também o Trump, nesse momento, suspendeu os visas, o visa, né, imigrante, o immigrant visa, para 75 países. Mas que no caso desse aí, como tem uma fila de espera aí de 8, 9 anos, de qualquer maneira, até lá a suspensão já se encerrou.
0: Muito bem, doutor Luciano Park, mais uma vez obrigado pela sua participação. A gente volta a se falar na semana que vem. Reforça pra gente o WhatsApp aí, doutor.
1: 508-494-8719. Mais uma vez, o número do WhatsApp 508-494-8719. Pessoal, perguntas, respostas, todas as terças-feiras eu tô aqui junto com o Marcelo respondendo, tirando suas dúvidas de imigração. E hoje à noite também tem live no Instagram, às 8 horas da noite.
0: Maravilha, eu comecei com o nosso Dr. Luciano Park. Então é isso, né, minha gente? É chegada a hora de dizer so long. Eu me despeço por hoje, prometendo voltar amanhã com mais informação, com mais interação. Sempre com aquela participação maravilhosa dessa audiência incrível. Vocês vão ficar agora com panelada. E eu volto amanhã. Fui, tchau.

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2: Muito bem, senhoras e senhores, estamos chegando na Rádio Insuperável para mais uma edição da Moagem. Vamos fazer acontecer aí dentro.
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2: Hoje, terça-feira, 19 de maio de 2026, é a 21ª semana do ano.
5: Oi, bom dia!
2: Bom dia pra você que tá no trabalho, bom dia pra você que tá em casa, bom dia pra você que tá no trânsito e bom dia pra você que tá ouvindo a gente também no Brasil.
6: Brasil!
2: E aí, Gisele? Bem te vi, docinho! E aí, menino?
7: De boa! Aí, ó! Bom dia, House Cleaners!
5: Oi, bom dia!
7: Bom dia pra você que tá ouvindo nós! Tá trabalhando, né? Tá na casa de gente chata, né? Assim mesmo! Vai trabalhando que Deus vai abençoar! Vai trabalhando que Deus vai abençoar!
2: Isso é verdade!
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2: Chegando! Pensamento do Dia de autoria dele, Leandro Goiab.

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1: Pior, isso aí é verdade, cara.
0: Ora, mas pois.

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0: Deixa eu mandar um beijo aqui pra ele que tá ouvindo a gente lá no Brasil. Bom dia.
1: Oi, bom dia.
0: Bom dia, Cícero Mesquita. Tá agora lá no Brasil nos ouvindo. Ele que é de Ribeiro Gonçalves, no Piauí, tá trabalhando. Tá na casa de cliente e o cliente também está ouvindo.
2: Ei, a cliente aí é gostosa, é?
0: Ei, rapaz!
3: Que é isso, meu jovem? Você tá ficando velho, tá ficando mais tarado, é, velho?
2: É, não, é só pra dar pressão, entendeu? Mas esse velho não faz mais nada, eu faço raiva. Olha, Marcelo.
0: É só se for mesmo raiva que você vai fazer. Oi, Johnny, bom dia! Como é que você tá,
4: bom
0: meu
4: dia,
0: bem?
4: Fala, cabetinha, fala, velho. Esse programa seu tá muito parado, esse panelado,
0: hein? O que foi?
4: Vamos arrumar uma briga nesse panelado
0: não,
4: aí agora.
0: Que nada.
4: Quem é Lula de um lado, quem é Bolsonaro
0: não,
4: do outro lado.
0: Não, faça isso não.
4: A polêmica aí, velho.
0: Deus me livre.
4: O Bolsonaro pra ver.
0: Pra lá, pra lá. Política não, Deus me livre, mano. Não, tchau, valeu, tchau.
4: Tá fazendo briga entre Lula e Bolsonaro.
0: Não, aqui. Se vocês vierem com história de política aqui, vocês vão ver, viu? Não, não vem com política, não. Se vier com política, nós vamos travar o WhatsApp. Ah, doido, mas... Aí roda, só cai no nosso toba depois. Aí, não, que é isso aí, porque não sei o quê, negócio de política lá, não sei o quê. Não. É o Johnny que conversou, aí...
5: Conversa.
0: É, foi o Johnny, é sim. Aí ficam de fuleiragem. Oi, Batista, bom dia, galera do Panelada, tô ligado diretamente do meu trabalho.
2: Dando trabalho pros outros aí, né?
0: Oi, Evelyn, bom dia, Evelyn Zezê. Lembrando que logo mais, no finalzinho da tarde, no escurinho, quase noitinha, tem Espelho do Imigrante. Com Evelyn, Guga Zezê e Pedrita.
2: Bom demais, Espelho do Imigrante, né? Tem que se ligar lá, viu?
0: Bom dia,
6: povo lindo.
3: Bom dia.
6: Olha só, um comunicado a fazer, né?
0: Comunicado.
6: Eu acho... aqui, pensando bem, que o problema do Leandrinho estar hospitalizado, a culpa é toda da Nildinha.
0: Eu? O que, que eu tenho a ver, minha irmã?
6: Gravidez psicológica que a Nildinha teve, né? Suposição que o pai poderia ser ele, o Leandrinho.
0: Será?
6: Aí, então, agora tem o enjoo psicológico.
0: Já pensou?
6: Do Leandrinho, tá? É isso, nada mais do que isso.
0: Eu acho também.
6: Tá bom?
0: Tá bom.
6: Pois é, a culpa é da Nildinha, que teve essa gravidez psicológica aí. Aí influenciou todos, influencia tudo. Mas, meu povo, só pra dar a notícia, ele tá direitinho, né? Continua ainda no hospital.
0: Tá bem?
6: Mas logo, logo, se Deus quiser, com as orações.
0: Já fez
6: todo,
0: o ultrassom nele?
6: Vai estar bem. Tá e de preto. Volta no show do Leandrinho. E vamos lá.
0: A boca.
6: Que a panelada está no ar.
0: Tamo no ar, na boa.
6: Tá. Beijo,
0: panelada. Evelyn Zezê! Gente boíssima, rapaz. Aí, um abraço pro meu amigo Guga, bom dia! Então tá aí, ó, você ouviu aí, né? Segundo, né, o que ela passou pra nós, Goiabinha parece que ele está muito bem. O pau que rola nos bastidores da rádio é que o Goiabinha está grávido. Será?

0: sentindo falta do Zé Pereira. Cadê o Zé Pereira? Zé Pereira!
1: Oi, bom dia!
0: Cadê você, Pombo Correio?
2: Zé Pereira de
0: novo. Ah, o Zé Pereira. Na Casa Branca.
3: Pombo Correio.
0: Zé Pereira, quanto é que tu cobra pra fazer uma carta? Do Aires pro João Paulo. Assim, o Aires tá querendo pegar um caminhão de volta.
2: Caminhão de volta?
0: É, porque assim parece que o amor não anda, né? Quando um casal, né, não coisa mais assim, homem.
4: Mas o quê?
0: Conversa, sai. Aí, né? Tem uns que, né, não, vou tomar.
2: Tomar, vai tomar.
0: Oi, Artícia, bom dia. Olha, eu estou indo trabalhar, tá? E tá ligado, ó, o vídeo. Deixa eu ver o vídeo dela aqui, vai. Vídeo dela, cadê? Aí, ó, tá ligado aí, ó. Ai, ligado. Isso aqui é aquela estrada que dá pra matinho, ó.
2: É não, doido.
0: Pareceu demais. Beijo, Hortência. Bom dia. A Rosélia Nascimento tá com a gente também. Bom dia, meu amor. Estamos aqui ligados em você. Abraços para o Márcio, Reginaldo e também Rafinha. Ela botou um coraçãozinho pra você, capetinha.
4: Aí, tia, um cheio.
0: É, só se for um cheio mesmo. Oi, Sandra. Sandra Sanger. A mulher da lingerie. Ei, Sandra, me tira uma dúvida. A tia Fia tá fazendo bronze, tá bem, mano? Eu quero fazer uma marquinha pra Ricardo Machado. Que a mulher dele não faz. Né, Ju? Então, eu vou fazer uma marquinha pra Ricardo Machado. A mulher do Ricardo Machado, ela tá com vontade de fazer uma marquinha também. Ela não faz por quê? Porque ela ainda não te achou. Ela vai encher a tua cara de marca com a mão. Oxe, ó, o meu morro de medo, eu. Ah, mas tá aí. Oi, Sandra, bom dia, meu amor.
5: Bom dia, meus amores. Aí, como vocês estão?
4: De boa!
5: Lindinha, sua lindona.
0: Oi,
5: capetinha,
0: minha gostosa.
5: De titia, que
4: oi,
5: bota
4: tia.
5: Peito,
4: ah, eu aí, ó.
5: Minha capetinha. Ai. Que é terrível, hein?
4: Tamo aí.
5: Bom dia, bem.
0: Bom dia.
5: Como você está? Dormiu bem?
0: Aquele modelo.
5: Bom dia a todos os ouvintes. E bora ouvir o Panelada.
0: Vamos embora, vamos pra moagem. Já o Júnior tá aqui, ó. Ah, bom dia, moçada. Eu concordo com o velho. Eu acho que o Leandrinho tá mesmo é grávido. É isso, gente. Ele passou uma temporada no Brasil só aprontando lá no pé de goiaba. Agora é só esperar 9 meses pra sair uma goiabinha. E aí eu mandei uma mensagem pra ele, né? Eu disse, e aí, goiaba, como é? Aí ele não respondeu, né? Aí ele botou assim, não, eu não posso escutar áudio. É só texto, aí. Será se ele tá surdo também lá na boca? Oi, Gilmar, bom dia. Gilmar tá ligado aqui na Rádio Insuperável. Tá com o pau. Olha.
4: Ô, delícia.
0: Ô, delícia.
4: Menino, papai.
0: Olha aqui o meu cachorro quente. Uau, uau, bom dia, Dogão.
6: Bom dia, bom dia, panela.
0: Ei, Dogão.
6: Fala comigo.
0: Como é que tá?
6: Miudinha.
0: Oi, meu amor.
6: Mais gata, mais sexy.
0: Você que é maravilhoso.
6: Da Rádio Insuperável.
0: Ai, ai, ai, ai, ai.
6: Ô, velho.
0: Que foi?
6: Saco murcho.
0: Diga aí, fala com nós.
6: Fala comigo.
0: Rapaz, isso aí.
6: Capetinha, aí. Meu chegado.
4: Tamo aí na paiada.
6: E os pepê de capetinha.
4: Rapaz, queria saber que o bem tá oxo, viu, rapaz?
6: Ô, velho.
0: Que aí?
6: Mas tira aí. Uma dúvida.
0: Tira, diga aí.
6: Se o goiabinha tá grávido.
0: Sim.
6: Quem será o pai?
0: O pai?
6: Hein?
0: Quem seria o dono dessa goiabinha?
6: Vamos abrir essa enquete aí.
0: É, mas assim...
6: Quem será o pai?
0: Não tem como, não tem como saber que ele tava no Brasil. Aí nós não sabemos, né, como é que tava lá, né? Aonde ele estava? Com quem? O que comia? No Globo Repórter. Oi, bom dia, Nildinha. A música da macumbeira vai ser a música que a MM vai entrar no casamento dela. Você ainda tô com essa história, gente. Ela já me falou que não vai casar, não, que é só a história de vocês. Isso é fake news, ela tava dizendo pra Nildinha.
7: Fala, meus lindos!
0: Ei, do
7: panelada, ligadinha com vocês.
0: Oi, meu amor.
3: Um beijo pra essa galera maravilhosa que tá ouvindo panelada. Nidinho, agora fala não. Cadê o nego Tora? Ele sumiu, ué. Tô doido. Aqui,
0: passa
3: a mão pra mim. Toca essa musiquinha do Zé Vaqueiro.
0: Cangote.
3: O nome da música é O Cangote.
0: O Cangote.
3: Imagina se ele soubesse.
0: Ai, canta, menino.
3: Se sou eu que tô tirando seu estresse. Beijo, galera.
0: Cheiro, meu bem. Uhul. Um beijo nessa tua boquinha. Ai, eu vou dar um cheiro, é no teu cangote. Ai, ai, não aguento não. O Cícero Mesquita mandou um vídeo, deixa eu ver o que que é. Olha, ele tá trabalhando nas casas alheias mesmo, gente. Olha, casa alheia aí, ó. Tá nas casas alheias aí, ó. Olha as imagens lá de Ribeiro Gonçalves. Você que tá no rádio agora. Um cachorro passou lá na rua. É uma casa com uma área enorme na frente. Uma garagem pelo menos pra 6 carros. E é bem amplo mesmo, viu? É uma ruela, gente. Não é uma garagem, não.
4: O que é uma ruela?
0: É uma rua pequenininha. E um dia você mora numa ruela? Numa ruelona aí. Vou dar um cheiro no teu cangote.
7: Eu vou dar um cheiro
0: no teu cangote. Ah, oh, música, você tá doido, filho? Oi, Elaine.
8: Meu pai paga a minha faculdade. Não quero ser doutor. Viram como é que o homem lotou o DVD dele?
0: Hein?
8: Vou falar que você viu lá em casa, o povo é fã. Toca uma dele, pode ser qualquer.
0: Quem foi?
8: Pode ser qualquer um.
0: Quem foi? Quem foi? Quem foi que fecha a figurinha do Neymar? O velho Venâncio é chifrudo, Neymar tá pronto. Ai, cadê ela, hein? Pedrita. A Pedrita ainda não apareceu, não, mas o namorado dela já tá aí, ó. Fala aí, Jojo!
9: Fala comigo, Nildinho!
0: Oi, meu bem!
9: Pessoa,
0: meu bem! Pessoa!
9: Glória!
0: Amém!
9: Tô aqui direto de Hollywood Beach.
0: Aí, ó.
9: Na capitura do carro.
0: Nos carros.
9: Tô passando de frente do seu futuro.
0: Aí, Deus.
9: Sua vaga tá aqui, tá?
0: Joga
9: até no seu buraco.
0: Bater.
9: Fala na madeira, comigo, Capetinha, meu
4: bem! Vai, Tio, bom dia!
9: Tamo aí.
0: Cadê?
9: Tiramos do chão, viu?
0: Cadê a Pedrita? Cadê, irmão? Que, rapaz? Pedrita, estou preocupado com Pedrita. Ah, não! É sim! Chegando!
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0: Olha só, se você chegou na América e está à procura de uma oportunidade de trabalho, emprego ou um bom lugar para ficar, esse é o seu lugar. Classificados do dia da Insuperável.
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0: Bom dia, Alexia.
11: Bom dia para todos.
0: Aí,
11: estamos aqui para ajudar. Afinal de contas, aí, nem todo mundo sabe se virar sozinha. Bom dia, vaca.
0: Eu vou te dizer nada. Olha, eu só não te quebrei porque da outra vez eu fiquei assim, não, goiabinha vai fazer eu pagar, mas agora eu vou quebrar, né? Que eu pago, tô nem aí. Ei, bora, dedo de fuleira aí, ó. Classificado. Oh, não, porque a Nildinha falou, não anotou o número. Meu amigo, pega o bloco de nota do seu celular, tablet, computador, abre agora, pega papel, pega caneta, vambora, tá começando Classificado Dia. E a gente começa com moradia. Quarto para alugar em Framingham, já disponível. Excelente localização para uma pessoa ou casal. Não tenho exigências, mas que seja alguém que aprecie limpeza e que pague em dia. 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Apartamento para alugar em Second... Fazer pra ela aí, rapaz. Basta você perguntar pra ela aí que ela vai falar pra você. De orgulho revisto. Bora aí, como é esse negócio aí, Alexa? Como é? Diga
11: Second
0: pra ela.
11: Second St. Framingham.
0: Second... Peraí, minha irmã, devagar.
11: Second Saint Framingham.
2: Pronto, presta atenção. Apartamento para alugar na...
11: Second Saint Framingham.
2: Possui um quarto e o valor é $1,800, primeiro e último mês, tá? 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Agora é trabalho, trabalho. Preciso de um funcionário com experiência em seeding. Trabalhos na região de New Hampshire. Início imediato. Interessado, chamar no 781-960-8784. 781-960-8784. Procuro help para ajudar na área de plumbing. Plumbing. É escaneamento. Graças a Deus, botaram aqui o que é, né? Nossa senhora! Não é pra aplaudir as meninas do, dos pra ficar de pé. Bora, é pra de pé. Porque eu vou lhe dizer, nunca botam, né? Tem até medo de cair uma chuva, um toró. Procuro help pra ajudar na área de encanamento. Precisa ter carro, experiência e conhecimento. Pelo menos o básico, tá? Ferramentas básicas. Disponível e interessado, entre em contato com Pedro no 774-615-9635. 774-615-9635. Esses foram os classificados de hoje da sua Radio Insuperável.
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2: Ah, os classificados retornam aí amanhã ou a qualquer momento, dentro da programação.
11: Até mais, povo lindo de bonito de corpo. Fui.
2: Vai, carniça, te embora.

0: ração de vaquejada, menino. Valeu, boi.
1: Já é isso. Aqui é locutor de rodeio desse jeito. De vaquejada.
0: Olha só, com oferecimento de... Paquita. Agora, Ronaldinho é um cabo experiente, já derrubou muito gado hoje. É, ele que faz parte da fazenda Ataia Vaca.
1: Ataia Vaca, essa cidade. Ataia Vaca.
0: Ih, cabra é fuleiragem, mano. Que era essa aí, hein?
2: Hora certa.
3: A 10h47.
4: Você sabia? Sabia?
3: Aí! Você sabia que um homem sábio tem uma mulher e uma amante? Por quê? Poder sem oposição é ditadura.
4: Você sabia? Canelada.
3: Fala a verdade. Sabia era poxa.
0: Eu não sabia disso daí não, que o maior negócio aí é de o quê?
3: É ditadura.
0: É coração, mano. Não é de coração pra coração, não. Bota aquela com o Dorgival lá, bota.
1: Não, deixa tocar aquele que é.
5: Pra você, Juju.
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0: cangote na Insuperável. Ó, a gente vai dar uma faturebas e eu volto já já trazendo pra você todas as dicas pra você que ainda não conseguiu comprar o seu carro aqui na América. Vou falar pra você de Magui Toyota.
1: Não saia daí.
0: Sai daí!

0: volta tem Léo Foguete e esse clássico Sozinho, música maravilhosa de Caetano Veloso. Olha que interpretação.
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0: Au, rapaz, o cabo é bom, rapaz.
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0: imaginando nós dois. É, segura aí que já.
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0: Banda.
1: Estamos de volta! Vamos agora ouvir o nosso Jedi.
2: Jedi, é?
1: É, nosso cavalo. E o seu sabre de luz, tá aceso ou apagado, hein? Tá mole ou duro?
3: Conversa é essa, rapaz?
1: E o Leandro Goiabinha, não trabalhou por quê hoje, hein? Com vocês... Ele com a própria palavra. Fala, seu Goiaba.
4: Fala, pessoal, beleza?
1: Beleza.
4: Gente me ligando hoje, por que eu não trabalhei, por que eu não fui na rádio hoje?
2: Sim.
4: Um monte de gente ligando aqui, eu não atendi também. Eu tô internado aqui no Mass General desde ontem. Passei mal.
2: Aí,
4: rapaz. Assim, tô melhor já, graças a Deus.
2: Graças
4: já fui medicado, tô fazendo um monte de exames pra ver o que que é. Então... Vocês ficam tudo tranquilo, tá?
1: Tá certo.
4: Tô gravando esse vídeo aqui, né? Pra fazer sensacionalismo, não.
3: Tá
4: só pra,
3: certo.
4: Pra dar notícia mesmo.
2: Tá porque melhor,
4: tá todo mundo
2: né?
4: perguntando por que, que eu não trabalhei hoje, por que eu não fiz o programa. Então, eu passei mal ontem, eu tô passando mal, já tem bastante tempo já, com a dor muito forte no estômago.
1: Foi comida, né?
4: E ainda não descobriram o que é.
1: Hein?
4: A princípio, o médico ontem falou que era vesícula.
1: Sim.
4: Ia precisar tirar, mas graças a Deus não vai tirar.
1: Mas não,
4: não é vesícula.
1: Não é vesícula.
4: Agora acha que tem pedra na vesícula. Mas não acha que essas dores, que essa dor seja causada pela vesícula. Então, tô esperando aqui os resultados.
1: Sim.
4: Mas amanhã, provavelmente, eu vou ter alta. Se Deus quiser, amanhã eu vou ter alta, né?
1: Sim.
4: É, o médico pediu pra eu ficar aqui, pra ficar em observação, porque tem mais alguns exames pra fazer, tem mais alguns resultados. E eu vou esperar até amanhã. Amanhã, se Deus quiser, eu vou estar de boa. Mas eu senti uma dor muito forte. Eu já tinha sentido isso antes. Isso foi, aconteceu comigo em...
1: Quando?
4: Em abril.
1: Ih, rapaz.
4: Né, no final de abril, mas eu já tava sentindo dores, mas no final de abril foi muito forte. Eu fui de ambulância pro hospital. Acho que vocês lembram no dia que eu não trabalhei.
1: Lembro.
4: E passei mal também, eu tava no Brasil, mas eu já tava esperando a endoscopia. Eu fiz a endoscopia.
1: É ruim, mano.
4: Duas semanas atrás, um dia antes de eu fazer a endoscopia, eu passei mal de novo. Fiz a endoscopia.
1: Sim.
4: E
1: agora?
4: O médico tinha que esperar o médico pra poder dar o resultado. Aí eu passei mal ontem de novo.
1: De novo?
4: Brinquei o dia inteiro ontem, saí. Cheguei em casa à noite e comecei a passar mal. Aí vim pra cá, pro hospital.
2: É, se cuida, viu, Goiaba? Porque essas dores não é normal. Tem que descobrir a causa. Por que que está doendo? E já que tá se repetindo esses sintomas, é importante que você faça, então. Já fez a sua endoscopia. Se for necessário, faça uma colonoscopia.
3: Que diabo é colonoscopia?
2: É endoscopia, só que por baixo.
1: Eita, pô. Eu fazer aqui.

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3: Muito bem, senhoras e senhores, chegando mais uma pesquisa do Instituto
0: Insuperável.
3: Sim, pesquisa e opinião pública que interessa única e exclusivamente a nós. Olha só, desta vez o Instituto Insuperável entrevistou 13.462 pessoas. Foi perguntado o seguinte: todo mundo tem alguma coisa do seu ex em casa? O que você tem? Uma peça de roupa? Um filho? O chifre?
4: Aí tem aí, ó. Tem gente que tem alguma coisa de um monte de ex aí.
3: O capetinha não vale porque ele nunca namorou e nunca foi casado.
5: Beijo a Deus, oh glória, aleluia. É, como é? Solteiro eu me deito, sem chifre eu acordo. Oh glória.
3: Danacinho, é chifre demais, vai, vai, vai.
4: Olha o que eu tenho de ex na minha vida, meu amigo. Eu tenho chifre até das mulheres que eu ainda não peguei. A daqui da América, por exemplo. Você tá doido? Eu vou pegar o WhatsApp do

0: Caco.
1: Ave Maria.
0: Pão da Xuxa com leite.
1: É bom.
0: Valeu, obrigado.
1: Valeu, fuleiro.
0: E?
1: Oi.
0: Valeu.
1: Fuleiro, fuleiro, fuleiro, fuleiro, fuleiro, fuleiro, fuleiro, fuleiro, fuleiro, fuleiro, fuleiro, fuleiro, fuleiro, aí. Gente. Eu fico imaginando. Esses dois homens, se eles se encontrassem em algum lugar, como é que não era essa conversa deles dois? Rota 20. Nós dois na Rota 20. Vai uma rosinha na Rota 20. É, fuleiro. Fuleiro, lera, lera, lera, lera, lera. Chega aí, sua fuleiro, lera, lera, lera. Já, já vou botar pra você, meu amor. É o Caemel, é Pinduca, rapaz. A música é do Pinduca. Pinduca é aquele que canta. Pá! Mataram o meu peru. Meu peru, não sei quem foi. É, prepara meu peru também aí, bota aí. Vamos tocar lá, Gardu. Mataram o meu peru. Pinduca, pronto. Se é pra lascar, nós lasca logo é de uma vez o negócio aqui. Opa! 13.462 pessoas entrevistadas pelo Instituto
2: Insuperável.
1: Que pesquisa e opinião pública que interessa única e exclusivamente a nós. Todo mundo tem alguma coisa do seu ex. Uma peça de roupa, um filho, um chifre. O que que você tem aí em casa do seu ex, hein?
3: Bom dia, bom dia, bom dia, panelada.
1: E aí, Maurício, João?
3: Capetinha.
4: Oi, tio.
3: Venâncio.
1: Ei, como é?
3: Aqui, todos nós já sabemos que o Leandrinho tem intolerância à lactose.
1: Leitinho.
3: Porém, agora estamos descobrindo mais uma nova dele, né? Vocês perceberam aí a história dele?
1: Caralho, mano.
3: Até o dia em que ele teve que fazer a endoscopia.
1: Ah, é.
3: Que é nada mais, nada menos do que deixar com que introduzam uma mangueira na nossa boca.
1: Na sua, aqui não.
3: E ele tava bem. Foi só, quanto mais se aproximava dessa data, e no dia e depois, aí acabou o Leandrinho. Então, qual que é o resultado?
1: É, diga aí.
3: Ele tem intolerância à mangueira.
1: Mangueira?
3: Na boca.
1: É verdade, é verdade. De repente, goiabinho, o que pode estar estragando seu estômago é a mangueira, mano. Wellington.
5: Bom dia, Nildinha, minha
1: bom
5: linda.
1: Bom dia, meu amor. Diga aí.
5: Solta quente, Nildinha.
1: Solta quente.
5: Descobri uma praia boa pra gente fazer um topless e bora less.
1: Eu quero, eu quero. Em Provis não tem praia boa.
5: Saco. Capetinha, meu garoto.
4: E aí, tio?
5: Ô, menino que gosta doce.
4: Não,
5: perpétios
4: não,
5: grandes.
4: Não.
5: Sabor
4: não.
5: Mulher.
4: Não, deixa aí, não. Deixa aí, não.
5: Ô, velho, você que já tem mais de 70 anos.
1: Ei.
5: Na sua época lá no Brasil, você já viu a ditadura?
1: Não, senhor. Minha mole é pra de Maduro, mano. Mr. Paul Alligator, bom dia.
6: Bom dia, bom dia, panelada.
1: Bom dia, como é?
6: É nóis, o solzinho hoje tá daquele jeito.
1: Rapaz, vou lhe contar.
6: Fala, Nildinha, minha gata.
1: Oi, meu amor.
6: Cadê o véi? Fala, véi.
1: Vai atrás. Tô atrás de você, tá sentindo, que não?
6: Nervosa. Cadê os meninos da Pepeta?
4: Ai, é nóis.
6: Como
4: é?
6: O rei das Pepetas.
1: Ei, como é? Fala aí, ó. Samuel, do Vale Freitas. Bom dia! Tudo aí dentro? Pra lá, aqui não. O Goiabinha deve ser crise de... o quê? Diverticulite. Gente, doença de gente rica é outra coisa, né, gente?
7: Teve um tempo que o Lula, ele sofria de bursite. Eu disse, por causa de bursite, eu já sofri muito também. Como é o nome dessa daí, homem?
1: Diverticulite. Pois eu já tive isso. Cuidado, porque pode ter perfuração e uma infecção generalizada. Isso é muito perigoso. Ah, é por isso que ele tá cuidando lá. Todos os cuidados são necessários, né? Prevenir é melhor que remediar.
8: Ô, véi! Cartola!
1: Fresco, véi!
8: Soleta pra mim aí, por favor.
1: Quem? Soletar o cão? Kid o quê? Véi, soleta pra mim, por favor, cão. Kid 4. Aí dentro, fuleira. Bora, 13.462 pessoas entrevistadas pelo Instituto...
2: Superável.
1: De pesquisa e opinião pública que interessa única exclusivamente a nós. Todo mundo tem alguma coisa do seu ex. Em casa ou na vida. Uma peça de roupa, um filho ou um chifre. Mas tem...
9: Nildinha, bom dia.
1: Bom dia, Andréia.
9: Você tá tão quente.
1: Eita.
9: Mas tão quente aqui.
1: Olha.
9: Hoje. E eu vou ter que...
1: Quê?
9: Parar de falar mal da Pedrita.
1: Aí.
9: Eu vou ter que mudar meus hábitos.
1: Ele pegou ar.

0: meus atos, porque eu tô com medo de ir pro inferno. Pro inferno, um pouquinho de gosto. Isso aqui eu não dou conta, não. Eu vou ter que ir pro céu.
1: Dá conta, não, né, minha irmã?
0: É.
2: É, rapaz.
0: Calor dos infernos.
1: É, dois calor do diabo. Vamos lá, então. O Instituto Insuperável entrevistar 13.462 pessoas e perguntar: todo mundo tem alguma coisa do seu ex em casa ou na vida? Uma peça de roupa, um filho ou chifres? 99,9%. Não, não é isso não. Não, pô, aí, ó. Gente, olha, eu tava tô habituada. Olha, o Instituto Insuperável.
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1: Vamos entrevistar 13.462 pessoas e perguntar: todo mundo tem alguma coisa do seu ex em casa ou na vida? Uma peça de roupa, um filho ou chifres? O que você tem? 40% respondeu que tem um filho. Já 60% diz que tem um filho mais os chifres. Oh, glória.
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1: Atenção, pessoal do Mastruz com Leite. A galera de base, por favor, um sol maior. Eu quero ver

0: aí pro João Paulo. É seu piruzão. O João Paulo ali disse, como diria minha amiga...
1: Oh, delícia!
0: Aí, receba!
1: Menini, papai!
0: Receba! Não vale nada!
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0: rapaz, eu tô aqui pensando num negócio aqui, ó. Que é? As empresas, elas pagam o YouTube pra mostrar os anúncios, né?
1: Assim, que tem?
2: Com leite.
0: Aí, a gente paga pra não assistir os anúncios. Quem é o besta da história aí, meu velho?
2: Quem é?
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4: Meu irmão, deixa de falar mal da vida
0: Eu não falo da vida de ninguém, mulher, vai caçar o que fazer. Enei Santos, bom dia!
5: Bom dia!
0: Um beijo pra tudo que eu ouvi, Tiririca com Florentina. Vocês estão melhorando o gosto musical a cada dia, viu? Ai, já tô procurando aqui pra botar pra você a Florentina. Ah não, gente, Florentina é uma música clássica, né? E que arremete. Eu adoro quando as coisas arremetem a um passado glorioso. Nostalgia. Já teremos este momento nostalgia aqui, tá?
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0: Deixa eu ver aqui o Fuxico. Gente, o Fuxico hoje é gospel. Fuxico gospel. Ei, esse negócio de Fuxico gospel, eu me lembrei do negócio. Outro dia eu tava aqui assim, você é mulher, quando não quer o cabo, vocês inventam um monte de fuleiragem, né? Aí eu cheguei pra mulher ali, aí já passando, né? Aí eu disse assim, ei, bom... Vambora tomar uma. Ela, não bebo não. Aí eu disse, tu é evangélica? Ela disse, eu sou. Aí eu, pô, vambora pro culto orar. É por isso que o Amarildo não escuta mais esse programa. Eriudinha, Fuxico Gospel hoje, minha irmã. A irmã da igreja descobriu que o marido dela tinha traído ela 3 vezes. E aí, Nildinha, ela falou pra mim assim, e minha comadre, minha irmã e meu marido não tá me traindo, já me traiu 3 vezes. Com a irmã da Virgem.
6: Da Virgem, mano.
0: É porque assim, ela é assembleiana, ela usa aquela saia jeans que fica aqui pra segurar os peitos, entende? Ela usa aquela saia jeans que segura os peitos, assim. Ela sempre bota uma camisa branca com a foto assim do pastor ou da igreja na frente, de pano passado. Ela usa uma sandália de couro, bota a Bíblia debaixo do braço, bota umas presilhas no cabelo amarrado o coque. Padrão, acho que é padrão. E aí, Nildinha, ela disse, minha irmã, ó da Virgem, eu vou orar, é o jeito, minha irmã, eu vou orar pra esse homem conhecer Deus. Esse homem precisa conhecer Deus na vida dele. E ela foi orar pra ir conhecer Jesus. 7 dias depois ele morreu, Nildinha.
6: Falei, Nossa Senhora, Deus me livre.
0: Oi, que essa mulher tem oração forte. Deus me livre, né?
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tava cantando e soldado disse, rapaz, tu canta muito, bora cantar na cadeia. Chegou lá, me empurrou. Aí tinha um lourão muito doido lá dentro. O louro olhou pra mim e falou, qual é? Qual foi? Por que é que tu tá nessa? Eu disse, não, só porque eu tava cantando. Florentina, Florentina, Florentina de Jesus. Não sei se tu me amas, pra que tu me seduz? Ele falou, pode crer, meu, cala tua boca, senão bota os teus dentes pra dentro. Fiquei bem caladinho quando foi. No outro dia o Dregolado falou, quem é o cantor? Eu disse, pronto. Rapaz, você tá solto, mas nunca mais cante esse negócio de Florentina, Florentina, Florentina de Jesus. Não sei se tu me amas, pra que tu me seduz? Graças a Deus, desde esse dia pra cá, nunca mais eu cantei esse negócio de Florentina, Florentina, Florentina de Jesus. 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

é uma coisa que todo mundo abusa, esse negócio de Florentina, Florentina, Florentina de Jesus. 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Eu não canto mais esse negócio de Florentina, Florentina, Florentina de Jesus. 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Agora eu já parei com esse negócio de Florentina, Florentina, Florentina de Jesus. 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Eu quero é cegar do sovaco se eu cantar esse negócio de Florentina, Florentina, Florentina de Jesus. 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Agora eu vou cantar pra vocês uma música de Roberto Carlos que chama Florentina.

0: See you. 라디오 인소페라벨. 어, 우유베치 mandou uma pergunta pra você, Venecinho.
1: Vai, manda aí.
2: É, manda aí, vai.
0: Bom dia, galera do Panelada. Ô, véi, você faz exercícios? Você corre ou só caminha?
1: Eu vou mandar isso aí, um.
0: Foi o Hilbert. É fresco, é uma...
1: Respeita a polícia, rapaz. Eu sou filho de costureira.

0: só caminho aí, ó. Atrás de você.
1: Tu é fresco que eu sei, tu é fresco que eu sei. Tu só pode ser baitola que eu sei. Tu só pode ser baitola.
0: Ah, rapaz, respeita essa autoridade, rapaz.
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7: Aí, ó. Assim,
0: hein?
7: Eu vou ir pra praia.
0: Sim.
7: Final de semana.
0: Foi?
7: Vou ficar 5 dias na praia.
0: Aqui?
7: No litoral aqui dos Estados Unidos.
0: Ih, é um...
7: 5 dias que eu vou ficar lá.
0: É.
7: Quantos dias, na verdade, eu vou ficar litorando?
0: Ai, tá, rapaz, ó, ei, vou lhe dizer. Eu vou pra outra rádio, aqui é o respeito. Respeita mais não, respeita mais não. Respeita o delegado.

0: esquecido.
1: Isso é uma canção de Paulo Ricardo. 2. Gostou porque chiou, né? 2. Ai, William, William, William. Como é que você tá, William Maciel?
2: Bom dia, Capetinho. Bom dia.
3: Bom dia.
2: Saco Murcho. Você tá no relacionamento.
1: Sim.
2: Né, com a pessoa.
1: Ah.
2: Aí você vai terminar, a pessoa termina com você. Você prefere que ela termine por telefone ou termine na sua cara? Fala pra nós, hein?
1: Fala aí. Não, eu não entendi isso daí, não. Opa, não seja por isso, meu amor. Pera aí. É uma rapata minha aqui, ó. Por isso que tem o um botãozinho.
2: Murcho. Vete saco murcho.
1: Rapaz,
2: mano. Tá no relacionamento.
1: Né?
2: Com a pessoa.
1: Que?
2: Aí você vai terminar, a pessoa termina com você. Você prefere que ela termine por telefone ou termine na sua cara?
1: Eu prefiro. Que... Não, por telefone. Você não gosta que termine nada na sua cara? Rapaz. Gosto não. Ah, New Dia vendo assim, Capetinha. Toca pra mim Zé Ramalho. Qualquer uma. Zé Ramalho, mano. Rapaz, mano. Deixa eu falar aqui o negócio pra você.

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0: não, tá acabando, gente. Obrigada, a gente se encontra amanhã, se Deus quiser. Eduardo já tá aí, ó.
1: Já acabou, hein? Tá de olho, hein?

0: véi mago.
1: O quê? Não acredito.
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2: Vamos chegando, terça-feira, lindíssima de informação, com temperaturas acima dos 90 graus hoje. Olha, tem até alerta de alta temperatura, daqui a pouco tem plantão da Copa, tem mundo animal, tem terapia coletiva. Vem comigo, aqui é sempre melhor.
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2: Notícias locais. Na justiça, em primeiro dia de julgamento, irmão da procuradora-geral de Massachusetts é descrito como um abusador de mulheres em série. Daqui a pouco os detalhes. Fast Food, ex-gerente do McDonald's, é indiciada na justiça por cuspir batata frita e servi-las à ex-namorada dela. Crime americano com sotaque sulista é acusado de furtar 4 armas em loja em Norwood. E violência, homem morre após ser encontrado com marcas de facada na frente de um posto de gasolina em New Hampshire. Ainda hoje tem terapia coletiva, daqui a pouquinho vamos ao vivo falar com Beatriz Job. Hoje é o quadro número 100, episódio do dia. Quando moramos fora, vivemos em modo adaptação constante ou será que isso um dia acaba? Segundo horário tem Mundo Animal. Qual é o papel das corujas na natureza? E será que elas têm uma visão que vai longe? Plantão da Copa, MBTA e Cidade de Boston discutem sobre fechar ruas durante o Mundial. Após convocação, craque Neymar fatura 30 milhões de reais em 30 minutos. Entenda como. Aos 19 anos, atacante Rayan agradece ao Fernando Diniz, na época do Vasco, pela convocação. E Portugal convoca os seus 26 e CR7 bate recorde. Daqui a pouquinho vamos ao vivo ao Brasil falar com o nosso correspondente Wellington Campos, que traz as seguintes manchetes. Indenização, justiça

são melhores para a criação dos filhos do que criar os filhos no Brasil. E o que eles argumentam é que, na verdade, no Brasil, as regras não são claras. Aqui, uma filha de 5, 6 anos corrige o pai se ele fizer algo errado no trânsito, e que esse tipo de respeito às regras vai para a vida toda dos filhos. Você concorda? Onde é melhor criar os filhos? No Brasil ou aqui? Hoje no primeiro horário tem Guerra de Ideias. Quanto vale uma amizade entre dois trabalhadores imigrantes aqui nos Estados Unidos? Motorista da Uber volta a morar nos Estados Unidos após 10 anos morando no Brasil e reencontra um amigo. Esse amigo oferece o quarto para ele alugar em Rantham, lá perto do mall de Rantham, longe demais sobre a região de Boston, mas o brasileiro aceita pela amizade. O outro, que tem a casa alugada no nome dele, confessa para o amigo que com dinheiro do aluguel vai pagar dívidas antigas que estavam o sufocando. O amigo novo, né, o que voltou do Brasil, ficou grato em poder ajudar um amigo que ele não esqueceu de há 10 anos para trás. Só que agora, uma semana depois, o quarto que esse cara que voltou do Brasil morava quando morou aqui, ele está vago e é em Medford, muito próximo da região de Boston, onde ele vai trabalhar com Uber. E agora, será que ele desfaz o acordo com o amigo? Ou será que isso fecharia a porta? Hoje, esse motorista da Uber está ouvindo o programa. O que você diria para ele como conselho? Boa tarde, você que me ouve. Boa tarde, você que sempre participa do programa Hora da Notícia. Eu sou Eduardo Oliveira, vou com vocês até as 14h. Com muita informação, vem comigo. Aqui não tem faz de conta, os fatos mandam nesse programa. Você sabe, o conhecimento é e sempre será o seu melhor investimento. Hoje, nessa terça-feira, uma terça ensolarada, dia lindíssimo de primavera. O verão está sorrindo para todo mundo. Nesse momento, em Framingham, 91 graus Fahrenheit. E temperatura subindo. A partir de 1h da tarde, 92. 2h da tarde, 93 graus. Abraço de boa tarde para o Marconi Mendonça, diretamente de Linden, New Jersey, onde, nesse momento, tá fazendo um dia lindo, ele já tá aqui, boa tarde, dia lindo e quente, 95 graus. Onde é que você tá hoje? Manda aqui pra mim o nome da cidade e a temperatura local. Se estiver dirigindo, não precisa participar, né, minha gente? Cuidado. Inezinha Araújo já chegou, tá dizendo ligadinha na melhor com o melhor. Obrigado, Inezinha. E você, Inezinha, tá onde hoje? Manda aqui pra mim no Torpedão, no 603-233-5200. 603-233-5200. Daqui a pouquinho vamos ao vivo ao Brasil falar com o nosso correspondente, o Wellington Campos, daqui a pouquinho. 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

nesse dia lindíssimo, a gente tem que mais é comemorar. Renata Araújo tá dizendo, boa tarde, Edu, 94 graus em Ringen, tá certo. Ozzy Baiano, Andover, agora 95 graus Fahrenheit. Batista Palmeirense já tá por aqui. Onde é que você tá, hein, Batista? Manda aqui pra mim a sua cidade que você tá nesse momento e também a temperatura. Olha só, meu amigo Maurício Ramos já chegou, já quer participar da enquete. Ô Maurício, espero que seja a primeira enquete, né, meu amigo? Da amizade aqui nos Estados Unidos. Matheus Augusto tá aqui, tá dizendo South Weymouth, 90 graus Fahrenheit nesse momento. Tem gente que tá na Flórida, né, minha gente? O Ademar, Sunny Isles Beach, Flórida. Ademar já tá aqui, 87 graus, a água 80 graus. Gente, água 80 graus é bom demais, né? A nossa água aqui é gelada igual um picolé. Manda aqui, manda pra cá. Onde é que você tá? Marconi já falou, 95 graus Fahrenheit. Batista Palmeirense tá ligado. Você tá onde, Batista? Qual cidade, qual temperatura, rapaz? Tá com medo de falar? A Vera do Sydney tá dizendo 91 graus em Brookline nesse momento. Tá todo mundo acompanhando a nossa hora dobrada de informação.

daqui a pouquinho, Léo de Marlboro, 98 graus em Milton, Massachusetts. Gisele Chaves, 89 graus em Cohasset. Chega mais, Gisele, obrigado pelo carinho da audiência. Bom, vamos comentar das notícias locais. Primeira notícia daquela funcionária do McDonald's, na verdade é uma gerente de 22 anos, que foi pega em vídeo colocando batatas fritas na boca e depois colocando para vendê-las. Agora a situação está esclarecida. Olha só, ela foi na corte ontem e teve uma acusação criminal em conexão com esse vídeo que causou revolta nas redes sociais. O vídeo supostamente mostrava uma gerente identificada como Kylie Santos colocando batatas fritas na boca antes de servi-la a uma cliente. O fato aconteceu em Southbridge no dia 9 de abril. Registros judiciais obtidos pelo canal de TV News Center 5 na segunda-feira mostra que Kylie Santos agora é acusada de distribuir alimento com substância nociva e deve ser formalmente apresentada à justiça no dia 5 de junho. Segundo um relatório policial, a investigação começou com a análise do vídeo do incidente, que foi publicado no Facebook após ter sido originalmente compartilhado no Snapchat. O relatório afirma que Santos é ouvida no vídeo dizendo, abre aspas, quando sua namorada quer batata frita hoje, né? Ela quer batata frita hoje, né? A polícia então entrou em contato com o proprietário da unidade do McDonald's, que confirmou que o vídeo mostrava a cozinha de seu estabelecimento. A unidade é franqueada. Segundo o relatório, a empresa forneceu imagens do incidente. A polícia disse que as gravações também pareciam mostrar Santos cuspindo na embalagem das batatas fritas. Os investigadores também identificaram a cliente, que afirmou ter visto o vídeo online e confirmou que havia consumido a batata. A cliente tinha uma ligação anterior com Santos. Tanto a cliente quanto o proprietário do restaurante disseram à polícia que vão querer apresentar acusações criminais contra Kylie Santos. As famílias Spadia e Balducci, proprietárias da franquia do McDonald's, afirmaram que autoridades locais estiveram na filial na sexta-feira e não encontraram problemas de saúde nem violações. Em comunicado, os franqueados disseram, abre aspas, as ações dessas pessoas são inaceitáveis, não refletem os padrões de segurança alimentar, nem os valores da nossa organização. Uma segunda funcionária, que aparece rindo no vídeo, também foi demitida. E o detalhe curioso é o seguinte, pode até ser uma brasileira, né, minha gente? A gente não sabe a nacionalidade, Kylie Santos. E ela já namorava com essa menina para quem ela serviu a batata frita. Mas com certeza caiu bastante o movimento da filial do McDonald's em Southbridge.

amiga Sandra de Aracruz está dizendo em Lowell, nesse momento, cidade da Romana, cidade da Carol Barbosa, 93 graus Fahrenheit. Ô, meu amigo Júlio Leal também tá aqui, tá com churrasquinho, olha, bebidinha também. Em casa já preparando o almoço, tomando aquela mimosa refrescante, 92 graus em Lynn, Massachusetts. Maurício Ramos tá aqui, tá dizendo, em Bilerica, nesse momento, 93 graus.

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1: A partir de agora sou eu, você, a polêmica. Quanto é que vale uma amizade entre dois trabalhadores brasileiros imigrantes aqui nos Estados Unidos? Uma amizade que resistiu ao tempo, ambos se apoiando. O brasileiro que é de São Paulo voltou agora depois de morar aqui alguns anos e ficou aqui por 10 anos. Ou melhor, menos de 10 anos e ficou fora 10 anos, né? Ele ficou aqui uns 8, 9 anos e ficou fora 10 anos. E aí, quando voltou, encontrou um amigo no mercado e esse amigo, que já tinha ajudado ele, perguntou como estão as coisas e eles começaram a falar das coisas do passado. Os dois são casados, né, com mulheres desde a época que se conheceram. E o amigo que está aqui ofereceu para o outro amigo que retornou do Brasil morar num quarto na casa que ele aluga. E a casa fica em Rantham, lá perto do Rantham Outlet Mall. É longe no mundo, né, minha gente? É o quê? Saída 15, lá no... Não sei nem se mudou o número da saída. Lá na 495. Pois bem, esse brasileiro tá para sair de uma casa na região de Boston que foi só temporária. Ele chegou. E na região de Boston tá bom demais, porque ele agora tá trabalhando como motorista da Uber. E olha, ele, em resposta à amizade e também para reconectar, até porque ele voltou agora, aceitou a oferta do amigo para morar em Rantham, longe demais, uns 40 minutos da região de Boston. E aí o que acontece é o seguinte: o amigo que mora em Rantham até aceitou que ele pagasse o metade do primeiro mês em 2 semanas, né, para ele arrumar dinheiro. E depois, mais uma semana, pagar outra metade. Pois bem, essa primeira metade vai vencer agora, quinta-feira. E ele tá para pagar. Ele já mora lá em Rantham há uma semana. Acontece que, no meio dessas corridas que a Uber manda, ele acabou parando num local. E nesse local, uma lanchonete americana, ele viu uma mulher americana que mora na casa que ele morava. Esse brasileiro que voltou do Brasil agora, para organizar, eu vou chamar assim, brasileiro número 2. O número 1 é o que ficou morando em Rantham. O número 2 é que chegou do Brasil, tá certo? Então, esse brasileiro número 2 encontrou a mulher que alugou um quarto para ele em Medford há 10 anos atrás. E disse para ele o seguinte: tem uma boa notícia para você. O quarto que você morou tá vago agora. E agora tem lá uma cama de casal, ar-condicionado novo e uma TV de 55 polegadas. Se você quiser voltar para lá, você pode ficar com tudo isso, porque o antigo morador foi embora para o Equador. E aí, esse brasileiro número 2, que é o que acabou de chegar, não sabe o que faz. Porque se ele voltar para Medford, vai ficar bom demais. Só que o amigo que ofereceu para ele já tinha confidenciado que, olha, quando você começar a me pagar, vai me ajudar, porque eu vou pagar umas dívidas antigas. E aí vai tirar a corda do meu pescoço. Amizade é bom por causa disso. E esse brasileiro número 1 falou isso, e o brasileiro número 2 falou: não, eu sinto prazer em te ajudar, meu amigo. E aí, agora ele tá entre a amizade e a comodidade. Morar em Medford, Massachusetts, para quem trabalha com Uber, quem trabalha com Lyft, é o melhor dos cenários. Morar em Rantham é longe do mundo, meu Deus do céu. Como é que faz para salvar a amizade? Ele fica em Rantham ou não? Ou será que ele abre o jogo pro amigo dele? O brasileiro número 2 que voltou agora é paulistano. Brasileiro número 1 é goiano. E os dois se deram muito bem há 10 anos atrás. Obviamente que desde 2016 muita coisa mudou, né? Brasileiro número 1, goiano, tá até mais cansado, já tá cansado dessa vida aqui nos Estados Unidos. A pergunta é: o que que ele faz? Vai pra Medford, nem pagou ainda a primeira metade do mês em Rantham, já tá morando uma semana. Ou pela amizade ele fica em Rantham? Manda pra cá. Meu amigo Maurício Ramos já tá aqui, tá querendo falar. Boa tarde, Maurício. Tudo bem, meu amigo?
2: Boa tarde, Eduardo. Resposta simples pra essa situação desses dois amigos. Ninguém, por melhor que seja a amizade entre os dois, ninguém tem que se sacrificar por causa do outro. Então, pra todo mundo sair feliz, esse rapaz deve sim agarrar o quarto que era dele antigamente, lá em Boston, muito apropriado para o local de trabalho dele, muito conveniente e próximo, e se comprometer a ajudar o amigo que está lá mais longe a conseguir um inquilino, arrumar uma pessoa para alugar o quarto. Porque para o amigo o que interessa é o quarto estar alugado para ele, né, ter o alívio daquele dinheiro para pagar as dívidas, igual ele diz. Agora, quem está pagando o aluguel do quarto não interessa, não precisa ser esse melhor esse amigo dele. E aí sai todo mundo contente e feliz no final.
1: É interessante, hein? Então, para ajudar o amigo, tenta encontrar um inquilino para ele. E olha que o cara já tá com a cama dele lá, o brasileiro número 2 está com a cama dele na casa em Rantham. Adora essa cama, foi comprada na Bob's Furniture, uma cama maravilhosa, e agora vai tirar a cama na outra casa em Medford, já tem cama, faz o quê? Qual seria o seu conselho? Já tem terapia coletiva com episódio número 100, Júlio Leal tá dizendo, pra não ficar feio, paga a outra metade e avisa que vai sair, afinal o amigo nem ia alugar lá, ajudou ele. Ele ajuda com a outra metade, tá tudo resolvido, não é obrigado a ficar lá. Rapaz, a ideia é boa, mas o dinheiro é curtinho, né? O dinheiro é contado. Olha só, manda pra cá no torpedão no 603-233-5200. Esse paulistano que voltou agora tá me contando aqui o seguinte: meu amigo não gosta de alugar pra desconhecido. Então a ideia do Maurício Ramos não vai rolar, porque não dá pra arranjar outro, né? Meu Deus do céu, aí ficou mais enrolado ainda. Flávio Pantera também tá aqui. Boa tarde, Flávio. Tudo bem?
3: Aí, Duá!
1: Chega mais.
3: Duá, tudo enquete aí. Se a amizade do cara e os dois rapazes aí for realmente uma amizade verdadeira, não compensa ele largar o cara pro lado, não. E ficar perto lá, morar perto, não. Compensa não, que a amizade verdadeira, principalmente nesse lugar aqui, é dificílimo. Então não compensa não. Melhor continuar junto com o cara lá e final de semana tomar umas cachaças e chamar eu. Chama eu aí, o cara tá ouvindo, hein? Chama eu pra tomar pinga com vocês aí. Eu tô com a boca tá escumando, ô!
1: Esse é o Flávio Pantera, tá? Investindo na amizade. Edmilson Ramos Pereira tá dizendo, Eduardo, qual é? Sobre essa enquete, se o amigo questionar algo, isso não é amizade. Qual é? Aô! Daqui a pouco tem a notícia no plantão da Copa em apenas 30 minutos. Neymar faturou 30 milhões depois da convocação. Valtinho tá dizendo, boa tarde, Eduardo, tem que abrir o jogo. O amigo aluga pra outra pessoa. Amizade é amizade, negócio é negócio. Zé Pereira tá dizendo, ele ajuda o amigo com 2 meses de aluguel e vai pra Medford. Olha só, rapaz, você tá com dinheiro, hein, Zé Pereira? Tá com dinheiro, como é que faz aí 2 de aluguel, aí tem que dar o aluguel do outro lado em Medford, rapaz? O cara é motorista da Uber, você sabe como é que é. Tá ganhando muito dinheiro, Zé? Boa tarde, Ozzy Baiano.
4: Boa tarde, Eduardo. Sobre a polêmica aí do Uber...
1: Aham.
4: Do morador número 2, né? O brasileiro número 2 e 1. Eu moro em Lowell e trabalho com Uber e Lyft. Então, quando eu começo de manhã cedo em casa, eu volto sentido Boston. E vai e volta pegando para o aeroporto. Já começo a fazer o dinheiro. E quando eu trabalho em Boston o dia todo, eu volto sentido a minha casa de noite e voltando. Certo?
1: Certo.
4: Então, isso aí não é dificuldade. Até bom para ele, a princípio. Vai ajudar o amigo e futuramente vai morar em outro quarto. Até mesmo o próprio quarto que foi oferecido agora. Futuramente pode pintar novamente a vaga. Boa sorte para os dois.
1: Valeu, obrigado, Ozzy Baiano, pelo seu conselho, pela sua escolha de uma solução, né? Sandra tá dizendo, amizade é amizade, negócio é negócio.

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1: A partir de agora, mudamos de assunto e vamos fazer aquele nosso mergulho semanal no lado inconsciente, no lado psicológico de cada ser humano. Hoje, para comemorar o episódio número 100 da Terapia Coletiva, já está aqui conosco a nossa psicóloga Beatriz Job. Boa tarde, Beatriz.
2: Boa tarde, Eduardo. Boa tarde, ouvintes. Como é que você está?
1: Tá tudo bem, Beatriz. Chega a mais 100 edições já, Beatriz. Aí, mais 4,
2: pois
1: a gente já completa 2 anos, né?
2: Você viu esse tempo passar, homem?
1: Passou muito rápido. É a sua capacidade de nos hipnotizar. Eu acho que foi isso. Passou rapidinho.
2: Sim, foi 100 encontros, né? Com bastante conhecimento compartilhado.
1: Com certeza. Bom, o tema de hoje, escolhido por você, e é um tema muito pertinente para nossa comunidade, é: morar fora é viver em modo adaptação constante ou isso algum dia acaba? Bom, primeira pergunta é justamente a do título. Será que acaba na sua visão, Beatriz?
2: Olha, Eduardo, o que vai responder essa pergunta vai depender das atitudes e escolhas da própria pessoa que está passando por esse processo de adaptação. Tem um mistério aí na resposta, mas antes de chegar em alguma conclusão precipitada, vamos lá para as explicações, né?
1: Sim.
2: Eu gosto do tema de hoje porque ele fala dessa maior habilidade que o ser humano tem, que é a adaptação. Então, todos nós temos esse superpoder, mas tudo em excesso, mesmo que bom, em algum momento pode começar a se tornar um problema. E o que eu observo em alguns imigrantes é uma ansiedade em poder sentir-se completamente adaptado, vamos assim dizer. Seja falando inglês como os nativos, não sofrer mais com as diferentes temperaturas, seguir ali com os costumes e a cultura do país com mais naturalidade. Mas para que a pessoa possa, de fato, se adaptar a algo, ela precisa minimamente ter alguns comportamentos e atitudes que vão a favor disso, que são a aceitação, a maturidade emocional e o famoso sentido, que sempre surge aqui nos nossos debates, né? Ele sempre se encaixa em diferentes contextos. Então, começando ali pela aceitação, Eduardo, sim, é muito difícil se adaptar a algo quando você tem uma luta interna contra aquilo o tempo inteiro. Então, na prática, é quando a pessoa tudo critica os Estados Unidos, faz constantes comparações ali com o Brasil. Só que, diferente do que algumas pessoas podem pensar, aceitação não significa amar tudo ou concordar com tudo. Significa reconhecer que essa realidade é a que você está vivendo agora. Por quanto tempo? Nós não sabemos. Afinal, nada da vida é permanente. Mas agora é isso que está acontecendo. Então, quando eu aceito a realidade como ela é agora, dentro daquilo que eu concordo e não concordo, eu encontro uma maneira de me adaptar ali dentro daquilo que está vivendo ao meu redor. Mas para isso, também precisa existir uma flexibilidade mental, que é o que a gente chama muito de maturidade.
1: Sim.
2: Porque a pessoa que não dominar as suas emoções, ela vai sofrer com ansiedade, porque o ritmo das coisas é totalmente diferente do ritmo da mente ansiosa, e com os desconfortos e frustrações que vão, sem dúvida, acontecer durante o processo adaptativo, se a pessoa não souber enfrentar ou lidar com isso, a adaptação vai se tornar uma experiência muito torturante. E o sentido, ele vem para ajudar, porque é o famoso "por que escolhi isso para mim?", faz sentido, vale a pena. Porque quando você não encontra sentido nas suas ações, essa experiência torturante, esses sacrifícios, eles continuam sendo apenas sacrifícios. Agora, quando você coloca um significado naquilo, o que antes era apenas sacrifício, acaba se tornando apenas um obstáculo a ser vencido até você chegar no seu porquê. E provavelmente muitos de nós já percebemos o quanto nós temos esse hábito de depositar significado nas coisas que fazemos. Não porque é uma atitude errada, muito pelo contrário, mas porque a gente já entendeu que isso nos torna mais focados, mais tolerantes, quando o objetivo tem ali um significado. Então, Sim. se o ouvinte ele estiver aberto a contribuir para a própria adaptação, praticando disso que eu falei, e fizer sentido dar esses passos, ele certamente vai concluir esse processo adaptativo, sim. Mas, como diria aqui algumas pessoas, que a vida nem tudo são flores, com certeza, quando você termina uma adaptação, outro começa na sequência. Porque o processo adaptativo é justamente isso, um processo. Ele tem início, meio e fim, mas para que outros possam acontecer, brincando até aqui um pouquinho com as palavras, a fila precisa andar. Sim. Então, nós estamos e estaremos em constante adaptação durante a vida, porque estamos sempre mudando por fora, por dentro. O problema é quando você paralisa em uma delas e junto para de crescer ali como ser humano. Então, tudo depende de como a pessoa enxerga esse processo adaptativo.
1: Com certeza, esse é o nosso quadro Terapia Coletiva.
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1: Lembrando que você também pode fazer consultas com a Beatriz através da internet, né? Consulta online. Ela está localizada em São Paulo. Ela é psicóloga e também psicanalista clínica com foco no tratamento e controle da ansiedade do público adulto. Telefone para chamá-la no WhatsApp é 11 95471 6771, 11 95471 6771. Antes da segunda pergunta da produção, tem uma pergunta de um ouvinte aqui, o Wallace do Cape Cod, tá dizendo: pergunta a ela, por favor, o que fazer com ansiedade, sofro muito com isso, falta de ar, pressão alta, coisa que me incomoda muito.
2: Uhum. Ele primeiramente precisa identificar o que causa a ansiedade. A ansiedade é um sinal, que no caso são sintomas, referente a algo desconfortável. Então, medo, algo específico, uma situação desafiadora, algum trauma, por exemplo, do passado, a previsão de grandes mudanças, uma insegurança do futuro. Então, ele precisa primeiramente criar consciência do que causa essa ansiedade, porque criando essa consciência é o que vai, aos poucos, eliminando esses sintomas, porque o corpo dele está em alerta, mas há o que pode ser muitas coisas.
1: Interessante, eu recomendaria uma consulta com a Beatriz Wallace, depois se quiser o telefone dela, eu passo novamente para você. Bom, Beatriz, a segunda pergunta da produção é: psicologicamente falando, qual pode ser o impacto mais severo dessa adaptação à vida num país estrangeiro?
2: Uhum. É uma boa pergunta, porque, Eduardo, algumas pessoas acham que para se adaptar elas precisam estar dispostas a abrir mão de tudo. E nem sempre aquilo que você abre mão vai afetar negativamente ou não no processo adaptativo. Então, eu diria que o impacto mais severo é quando a pessoa, junto com tudo isso, ela escolhe esquecer quem ela é. E às vezes isso acontece de uma forma muito sutil, sem que ela perceba. E ela, além de esquecer quem ela é, para que se tornar essa nova pessoa, ela também às vezes acaba deixando passar alguns valores de experiências anteriores antes de se mudar, que são extremamente importantes para a estrutura psicológica dela. Então, como eu disse, esquecer de quem você é e abrir mão de todas as experiências passadas não necessariamente é um impedimento para você se adaptar num novo país.
1: Com certeza, essa é a Beatriz Job, hoje completando 100 quadros, uma centena de quadros de terapia coletiva. Beatriz, muito obrigado pela sua participação, desejo você uma ótima semana de trabalho.
2: Eu que agradeço, um excelente dia a todos.
1: Obrigado, essa é Beatriz Job com o quadro Terapia Coletiva.

Olha, um comunicado hoje, infelizmente, não vamos poder contar com a participação da minha amiga Johnny Pimentel. Ela está se recuperando de uma gripe forte, está muito rouca, e ela vai voltar nessa sexta-feira. Produção estima as melhoras da Johnny Pimentel. Bom, vamos falar de notícia. O irmão da procuradora-geral de Massachusetts, André Campbell, o nome dele é Alvin Campbell, foi ao primeiro dia do julgamento dele ontem, acusado de abuso sexual de 9 mulheres. Alvin Campbell, de 45 anos, irmão mais velho da procuradora-geral, compareceu à Corte Superior de Suffolk no primeiro dia do seu julgamento, enquanto um funcionário do tribunal lia em voz alta para o júri as acusações do caso. Campbell é acusado de sequestrar, estuprar ou agredir sexualmente 9 mulheres entre 2017 e 2019 nas proximidades de bares em Boston. Olha o que disse a promotora Erin Murphy ao júri em sua argumentação inicial. Abre aspas. Noite após noite, Alvin Campbell dirigia seu carro para o centro de Boston tarde da noite, quando os bares já estavam fechando, e ele procurava alvos, sempre o mesmo tipo, mulheres jovens que haviam bebido muito. Os promotores alegam que Alvin Campbell gravou muitos dos abusos em seu celular e que levou uma das mulheres para sua casa em Cumberland, Rhode Island. Algumas das vítimas disseram, os promotores nunca tiveram certeza do que havia acontecido, até serem contactadas anos depois por detetives da polícia de Boston. Abre aspas, olha o que disse a Erin Murphy. Quando vocês assistirem a esses vídeos, verão algo que não é apenas desconfortável, não é apenas gráfico, não é apenas explorador. Esses vídeos são provas dos crimes de Alvin Campbell e mostram que Campbell sabia exatamente o que estava fazendo. Alvin Campbell nega todas as acusações, alegando que o sexo com as mulheres foi consensual. Em sua argumentação inicial, o advogado de defesa afirmou que os vídeos no celular não mostram estupro, mas sim, segundo ele, consentimento. Olha o advogado de defesa, Andrew Corolce, olha o que ele disse aos jurados na argumentação inicial dele. Abre aspas, elas não estavam incapacitadas. Talvez intoxicadas, mas não incapacitadas, não tão alteradas a ponto de serem incapazes de decidir se consentiam ou não com a relação sexual, diz ele. O depoimento das testemunhas será retomado hoje, terça-feira, para o segundo dia de julgamento de Alvin Campbell.

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1: Bom, hoje nós temos duas enquetes. A primeira já tá rolando. Chega mais, chega mais. É um paulistano que depois de morar aqui por 8 anos, voltou pro Brasil em 2016. 10 anos depois, ele está de volta. E aí, um amigo que ele teve aqui, na época que morava na região perto de Malden, morava em Medford, Malden, ele reencontrou esse amigo, e o amigo ofereceu um quarto para ele alugar lá em Wrentham, perto do Wrentham Mall, né, do Outlet. É longe, né? Longe de Boston. E ele dirige hoje para Uber. E aí, ele aceitou ir para lá, já levou as coisas dele, levou a cama e tal. E aí, o amigo número um, aquele que é o dono do quarto, falou pro amigo número dois, que é o que veio agora: você tem um prazo aí pra pagar metade do mês e depois mais uma semana você paga a outra metade. Então, o prazo inicial foi de 2 semanas, que acaba agora essa quinta-feira. Então o cara já tá morando lá por uma semana. É longe o local. 40 minutos pra ir, 45, 50 pra voltar, dependendo do horário. Pois bem, nesse meio tempo que ele tá morando lá ainda sem pagar, ele encontrou uma mulher que alugou pra ele um quarto em Medford. E essa mulher falou pra ele: olha, seu quarto tá lá, e agora tem uma novidade. O cara que era equatoriano, que foi embora, deixou uma televisão de 55 polegadas, uma cama de casal e tem até um ar-condicionado novo. E aí, o que que ele faz? Continua na amizade, mas dirigindo pra longe? Ou vai pro lugar mais cômodo? Manda pra cá, o que que você acha que ele deve fazer? E o cara tá ouvindo, hein? Meu amigo Adelson Alves tá aqui, tá dizendo: vai pra Medford e ajuda um amigo pagando uns 2 ou 3 meses até ele conseguir alguém de confiança. Henrique Pará também tá aqui, tá querendo participar. Boa tarde, Henrique. Tudo bem, meu amigo? Boa tarde.
2: Meu amigo Eduardo Oliveira.
3: Vamos lá. É simples de resolver isso aí, cara. Aham. Amizade é amizade, negócio é negócio, entendeu?
1: Sim.
3: Ele não tem nada a ver. Ele ainda não pagou. E digo mais, será que o amigo que está endividado, e se ele alugar o quarto para outra pessoa? E se o amigo não tivesse voltado para cá, para os Estados Unidos? De qualquer forma, ele não ia tentar alugar o quarto para alguém? Então, eu acho que a pessoa tem que saber separar. Amizade é amizade, negócio é negócio. Eu te falo, Se eu tivesse de escolher, com certeza eu escolheria ficar mais perto do meu trabalho. Ainda mais a gasolina do preço que tá. Tchau e obrigado.
1: Verdade, hein? Ótimo ponto, excellent point do Henrique Pará. Gasolina hoje, agora a mais barata é R$4,50. A mais barata, em Massachusetts, né? O meu carro exige, assim, uma gasolina melhorzinha. Às vezes eu coloco até intermediária, assim, pra dar uma enganada. E o negócio vai para 5,19, um galão. Olha, meu amigo Cláudio Gregório tá dizendo: se ele não aluga para desconhecido, é só alugar para o Alberto de Wolf, hein? Ou então para o Marcos, eleitor do Trump. Todos conhecem os dois. Como é que você sabe, meu amigo, que todos conhecem os dois? Ivani Garcês está dizendo: boa tarde, Eduardo. Eu conversaria com o meu amigo. E com certeza o amigo vai entender. Quanto é que vale uma amizade, hein? Porque o amigo lá de Wrentham já falou pra ele: rapaz, esse dinheiro que você vai pagar no quarto vai me ajudar a pagar a dívida antiga. E eu vou sair, vai tirar a corda do pescoço. Gente, gente. Olha, o rapaz dessa enquete, o paulistano, tá me dizendo aqui: esses ouvintes estão muito ricos, hein? Pagar 2 meses de aluguel sem morar, como é que faz? Só pra você ter uma ideia, o valor é $700 por mês. Se ele paga 700 para um lado e mais 700 para o outro, só de aluguel é 1.400. O cara dirige para Uber, não é dono da Uber, não. A Nilza tá dizendo: boa tarde, Eduardo. O preço que está a gasolina, quanto mais perto do trabalho, melhor. Amizade, amizade, negócio à parte. Felipe Dias tá dizendo: olha só, eu até acreditaria na história desse motorista, pois quando você é motorista, as mulheres vão dar em cima, sim, e ficam muito assanhadas, mas 9 mulheres é demais. Tá falando o caso do Alvin. Ah, e sobre a enquete, o Felipe Dias tá dizendo: eu iria pra Medford, porque é mais cômodo e fácil. Mas eu falaria com o rapaz: vou te dar a metade, pois eu fiquei aqui e tenho que cumprir com o que combinei com você, mas vou ter que mudar pra outro lugar mais perto. Olha só, Roberto Barbosa está falando, nem me fale no preço da gasolina. Roberto, ontem eu vi uma brasileira que apoiou Donald Trump na campanha, inclusive ela odiava o Donald Trump, é uma house cleaner, que limpava um escritório, e o dono era trumpista e ela odiava o dono do escritório porque era trumpista. Eu não sei o que que deu na cabeça da mulher, que ela passou a apoiar o Donald Trump. Agora ela posta fotinha dizendo que o Donald Trump é culpado. Gente, eu avisei que seria péssimo esse governo. Elcimar Prado tá dizendo. Aham. Eu gosto do Unru da Beatriz. Como assim Unru da Beatriz? O Dário ouvinte tá dizendo. O Henrique achou a desculpa perfeita. Tem que mudar, pois a gasolina tá muito cara. Eduardo, dívida antiga é dívida antiga. O amigo não ajudou a fazer a dívida? Então ele não tem nada com isso? Ajudar alguém é ajudar alguém. Creio que tem obrigação de terminar a pagar a primeira vez. Só a primeira vez. Olha, vai vencer metade do mês agora, quinta-feira. Ele tá morando lá sem pagar. Quer dizer, o amigo deu prazo pra ele. E aí, faz o quê? O Júlio Leal tá dizendo, o motorista já sabe que vai sair de lá. Só está vendo o que é melhor pra dizer. Por isso, perguntou na rádio. Gente, manda pra cá no torpedão no 603-233-5200. 603-233-5200. Qual seria o seu conselho? Vai pra Medford ou, pela amizade, fica em Renton? Olha só, Roberto Barbosa tá dizendo que tem doido pra tudo. Manda pra cá, o que seria o seu conselho? Quanto vale uma amizade em tempos de gasolina cara?

Olha, tem gente aqui, tem gente dizendo aqui o seguinte, essa brasileira. Certo. Isso aqui é, na verdade, sessão da tarde, né, meu amigo? Olha só, hoje mais cedo eu perguntei qual é a temperatura do local onde você está. Apareceu um monte de gente falando, Léo de Marlboro tá dizendo em Newton, 98 graus. Olha só, Maurício Ramos já tinha falado Bilerica, 93 graus. Adriana Cardoso, boa tarde, Eduardo, agora em Templeton, 86 graus Fahrenheit. 857 final 9772, Eduardo, vazei do trabalho, partiu na Hunt Beach, 94 graus. E o pessoal do Cape Cod tá com uma temperatura melhor, né? 73 graus, segundo o Wallace, ouvinte que tá ligado com a gente. Segundo horário, nós vamos ter uma outra enquete também, tem Mundo Animal e também Plantão da Copa. Nós vamos falar do Plantão da Copa, que Neymar faturou 30 milhões de reais em 30 minutos depois da convocação. Bom, vamos para outra notícia local. Americano com sotaque sulista é acusado de furtar 4 armas numa loja em Norwood. Investigadores dizem que um sotaque sulista e um par de tênis ajudaram a levar até um homem acusado de invadir uma loja de armas em Norwood. Na segunda-feira, Aaron Woodrum, de 33 anos, morador de Lexington, Kentucky, foi formalmente acusado de arrombamento e crimes relacionados a armas. A polícia de Norwood informou que recebeu uma chamada sobre um roubo em andamento na loja Liberty Ordnance Supply, que fica na Access Street, no domingo, 11:42 da noite. O proprietário da loja estava acompanhando tudo ao vivo por meio das câmeras de segurança. As imagens de vigilância mostraram um suspeito usando um moletom escuro com capuz, máscara e luvas, retirando armas de fogo das vitrines. As autoridades disseram que o suposto ladrão ficou com 3 pistolas e uma arma longa e mais munição. Quando os policiais chegaram, disseram que a porta dos fundos do prédio onde fica a loja havia sido arrombada. Eles encontraram um martelo sobre uma das vitrines das armas e utilizaram um cão farejador para seguir um rastro até o quintal de uma casa próxima. Após uma extensa busca na região, eles encontraram tudo isso. Foi lá que os investigadores encontraram uma mochila com as armas e munições roubadas, além de uma máscara preta. Os investigadores identificaram o suspeito como Woodrum, que havia visitado a loja alguns dias antes da invasão. O sotaque sulista do suspeito soou familiar para os funcionários da loja. O suspeito falou com as câmeras de segurança durante o suposto roubo e eles reconheceram a voz de dias anteriores e eles também notaram o tênis Air Jordan. Woodrum enfrenta acusações, incluindo invasão de distribuidor de arma de fogo, 4 acusações de furto de arma de fogo. O estado pediu fiança de $500 mil, alegando que ele já havia cumprido uma pena anteriormente por esse tipo de crime. O juiz fixou a fiança em $100 mil. Os investigadores continuam analisando as atividades de Woodrum antes da suposta invasão da loja em Norwood. A gente está acompanhando para você ficar sempre, sempre bem informado. Esse é o nosso quadro de notícias locais.

Olha, dia de temperaturas altas nesse momento em Framingham, 91 graus. Cláudio Gregório tá dizendo Maynard, 91 graus também. Olha só, o Cláudio tá perguntando como é que a polícia pegou esse cara que abusou dessas mulheres? Como a polícia chegou até ele? Isso não foi falado, mas eu queria saber das 9 mulheres, quantas denunciaram? Porque esse negócio das mulheres não saberem que foram abusadas tá estranho, né? Tá curioso. Agora, é claro que ele agia como um predador, indo só nos locais onde era um bar e no horário de fechamento, né? A intenção é clara. Olha só, Andréia de Malboro tá dizendo em Boston 95 graus nesse momento. O Felipe Dias em Plymouth 77, sensação de 75. Olha só, o Joe tá dizendo, eu quando escuto uma latinha abrindo, a carne na churrasqueira e uma música sertaneja tem uma reação química. E aí ele mandou aqui uma figurinha do Baby Lula. Gente, já é cada coisa, né? Lula careca, imagina a cena. Elaine Soares tá dizendo, aqui na cozinha está uns 130 graus Fahrenheit.

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Bom, vamos falar de uma notícia nacional. O governo Trump anunciou ontem, através do Departamento de Justiça, algo que é descaradamente ilegal. O próprio presidente processou o IRS do governo dele. No primeiro mandato dele, estava pedindo 10 bilhões de dólares de indenização. E aí, houve um acordo, suposto acordo, entre o presidente e o Departamento de Justiça, que é liderado pelo advogado do presidente, o Todd Blunt, que inclusive representou Trump no processo em que Trump foi condenado um criminoso por 34 crimes. E aí, ontem, eles anunciaram o seguinte: como acordo, nós criamos um fundo de 1 bilhão e 700 milhões de dólares para indenizar aliados políticos de Trump que teriam sido perseguidos durante o governo Biden. Para pensar nisso. O presidente da República direciona o seu Departamento de Justiça, só aí já é ilegal, e decide, junto com o Departamento da Justiça, que é liderado pelo próprio advogado, a criar um fundo de 1 bilhão e 700 milhões. Não era esse governo que queria economizar tudo? Não tirou emprego de dezenas de milhares de funcionários federais para economizar? E sabe quem receberia esse dinheiro? Isso aí vai parar na justiça com certeza. Parte desse dinheiro seria dado para os vândalos criminosos condenados no 6 de janeiro. Dinheiro público. E aí isso foi anunciado ontem. Hoje, o maior advogado do Departamento do Tesouro renunciou por causa disso. Ele não vai assinar embaixo dessa anomalia. O fundo criado foi chamado de Fundo contra a Instrumentalização Política. Poderá pagar indenizações a condenados pelos atos de vandalismo de 6 de janeiro, os atos golpistas e as outras pessoas que eles alegam ter sido alvo injustamente durante o governo Biden. O presidente nomeou Brian Morrissey, o advogado, para ser o conselheiro geral do departamento no ano passado. E ele ocupava o cargo havia 8 meses. O advogado anteriormente foi o principal vice-conselheiro jurídico do Departamento do Tesouro e trabalhou como assessor do ministro da Suprema Corte, Clarence Thomas, conservador. Um porta-voz do Tesouro confirmou a saída de Morrissey em comunicado enviado ao site The Hill nessa terça-feira. Olha o que disse o porta-voz. Abre aspas. Como conselheiro geral, Brian Morrissey serviu o Departamento do Tesouro dos Estados Unidos com honra e integridade. Desejamos a ele tudo de melhor em seus próximos desafios. Em uma carta de renúncia divulgada pelo New York Times, Morrissey expressou gratidão a Trump e ao secretário do Tesouro, Scott Bessent. A saída de Morrissey ocorre após a decisão do Departamento de Justiça anunciada de abrir um fundo de 1,7 a 7,6 bilhão de dólares. O fundo foi criado para emitir desculpas formais a pessoas que busquem acordos alegando terem sido prejudicados pelo governo. E o pior é que esse tipo de fundo, segundo a lei, não precisa de aprovação do Congresso. Olha como a democracia americana é muito falha. Esse negócio de colégio eleitoral e dar 2 senadores a Montana, que tem 800 mil pessoas, e 2 senadores a Califórnia, que tem quase 40 milhões. É muito falho isso. Não é tudo perfeito nesse país. Tem muita coisa que pode melhorar ainda. O Departamento de Tesouro vai ficar responsável por supervisionar o pagamento desse fundo em uma conta administrada por um grupo de pessoas nomeadas pelo próprio procurador interino Todd Blunt. Abre aspas, a máquina do governo nunca deve ser usada como arma contra qualquer americano
e é intenção desse departamento corrigir os erros cometidos anteriormente, garantindo que isso nunca aconteça novamente, disse Blunt em comunicado. Os vândalos criminosos do 6 de janeiro de 2021 queriam pendurar pelos pés o vice-presidente, que não aceitou impedir que Joe Biden fosse o presidente. E eles quebraram tudo, já estavam até com aquele zip tie para amarrar os congressistas, incluindo republicanos, que saíram correndo. E a justiça demorou meses e meses para condenar um depois do outro, mais de 1.500 pessoas. E agora, esse governo corrupto, que já perdoou esses vândalos, aliás, muitos deles já voltaram para a cadeia, não são Flux e Cheire, né? Uns com abuso sexual de criança, outro com porte de arma ilegal, outro porte de droga, outro assalto, vários deles. E agora, pasmem, o presidente da República conservador vai dar indenização para eles.

0: Olha, o povo continua falando da temperatura. Lívia Seolim, New Jersey, né? New Jersey, 94 graus, sensação térmica de 99. Johnny, na Hunt by the Beach, 91 graus. Olha só, o povo tá falando da temperatura. Vamos ao vivo ao Brasil falar com o nosso correspondente Wellington Campos. Boa tarde, Wellington.
1: Muito boa tarde, meu querido Eduardo. Boa tarde, amigos da Hora da Notícia. O tempo aqui no Rio, nublado, temperatura de 23 graus neste momento, Eduardo.
0: Chega mais, meu amigo. Antes da gente falar da seleção, vamos falar de indenização. Justiça condena o Hospital de Goiás a pagar R$1 milhão após troca de bebês descoberta 3 anos depois.
1: Que loucura isso, né?
0: Sim.
1: O Tribunal de Justiça de Goiás condenou o Hospital São Sebastião, em Umas, no interior de Goiás, a pagar R$1 milhão em indenizações às famílias de 2 meninos trocados após o parto em outubro de 2021. A decisão, que repercutiu em veículos locais desta segunda-feira, reconheceu falha na prestação do serviço hospitalar e determinou compensação por danos morais. Segundo a sentença, cada um dos 4 pais deverá receber R$250 mil. O hospital também foi condenado a ressarcir R$880 referentes aos gastos com exames de DNA realizados pelas famílias. Na decisão, a magistrada afirmou que houve uma gravíssima violação aos direitos dos envolvidos. A unidade ainda pode recorrer. A troca dos bebês aconteceu logo após o nascimento no Hospital da Mulher de Inhumas, mas o caso só veio à tona cerca de 3 anos depois. A suspeita surgiu quando Cláudio Alves decidiu realizar um teste de DNA para confirmar a paternidade do filho que criava com Yasmin Kessia da Silva. Aí, segundo informações, se não fosse o filho do Cláudio também, não seria o da outra mulher. Então, eles decidiram fazer aí os exames e constatou que as crianças haviam sido trocadas, Eduardo.
0: Interessante que isso parece caso de novela, né?
1: Trocar. É verdade.
0: E tal, bem interessante, porque você conviver com uma criancinha até os 3 anos de idade, claro que pega o amor, né? E as duas famílias pegaram, e aí desfazer isso é muito difícil. Bom,
1: eu tenho uma proposta.
0: Sim, qual é a proposta?
1: Que os dois sejam tratados como irmãos.
0: É uma boa ideia, espero que eles fiquem bem, né? E é que as famílias fiquem unidas, né? Por esse assunto desastroso. Esse 1 milhãozinho vai ajudar, hein? Vai ajudar com certeza.
1: Se Deus quiser, se Deus quiser.
0: Bom, vamos lá, vamos falar do Banco Master, que continua bombando em Brasília. Investigadores querem que Vorkaro devolva R$60 bilhões desviados sobre o risco de delação ser rejeitada.
1: Tá na Folha de São Paulo. Investigadores que apuram o caso do Banco Master afirmam que Daniel Vorkaro terá que devolver em um curto período cerca de R$60 bilhões que causou em prejuízos sob o risco do ex-banqueiro ter sua própria delação premiada recusada. Ou seja, sua proposta de delação recusada. Vorkaro propôs às autoridades, segundo pessoas que acompanham as apurações, a devolução de cerca de R$40 bilhões em 10 anos. Tanto o valor quanto o prazo desagradaram os integrantes da Polícia Federal, da Procuradoria-Geral da República e do Supremo Tribunal Federal. Uma parte das autoridades aponta que o valor do dono é irredutível porque a legislação não permite que o prejuízo seja negociável, ao contrário dos Estados Unidos, por exemplo, onde há essa possibilidade, Eduardo.
0: Olha, sobre o caso dos bebês trocados no hospital em Goiás, o nosso ouvinte Joe está dizendo: eu conheço um dos pais, o Murilo. Tá dando risada aqui o Joe.
1: Olha que legal.
0: Rapaz, que situação, né? Bom, vamos falar de futebol. Neymar tá na lista pra Copa, tem Cruzeiro na Libertadores. O que você achou da cerimônia no Museu do Amanhã?
1: Eu achei muito interessante, muito legal. A minha primeira convocação de Copa foi em 1994. Tem até uma imagem muito interessante que o Ronaldo, na época era Ronaldinho, e depois virou Ronaldo Fenômeno.
0: Sim.
1: O Paulo Rodrigues, que era o repórter da Itatiaia naquela oportunidade, coloca o fone da Itatiaia no Ronaldinho para ele ouvir a gente anunciando a lista, né? Então, o Fenômeno ficou sabendo pela Itatiaia naquela época. Agora, era um evento enorme, mas só para jornalista. O de ontem, por exemplo, ele foi pensado como a gente já viu fora do país, aí nos Estados Unidos. A gente viu em Vegas, na Suíça, em 2006, que patrocinadores, eles fazem seus estandes. Então foi muito legal. E além de ter dois auditórios, né? Um palco onde foi a cerimônia ali com o Tino Marcos e a Érica, até a lista do Antilote, ali para convidados e imprensa, e a gente ficou num auditório aguardando a chegada do técnico Antilote para entrevista coletiva. Então funcionou tudo muito legal. E sabe, eu achei que foi gol do Brasil quando ele anunciou o Neymar. E ele entendeu, assim, ele entrou no espírito brasileiro. Inclusive eu destaco isso no meu canal Wellington Campos FC. Eu peguei a fala dele em que ele já entendeu a paixão do povo brasileiro pelo futebol. Então, quando chegou a hora de anunciar os atacantes, ele falou assim: agora vai ser bonito. E foi verdade. Quando ele anunciou Neymar e o povo explodiu. Foi muito legal. E do lado de fora do Museu do Amanhã, que vale uma visita, muito legal, tinha uma multidão de torcedores com cartazes, com faixas, pedindo a presença do Neymar na seleção brasileira. Ah, ué, mas tinha muita gente que não queria. Isso aí nem Jesus Cristo agradou, né, meu Sim. querido Eduardo?
0: O próprio Ancelotti falou que é uma decisão difícil e que Sim. sabia que ia desagradar alguns e tal. Ó, vamos ver o que o povo tá falando. Roberto Barbosa tá dizendo 94? Eu nem era nascido, nasci em 2002. Ah, tá velho, hein, Wellington? Vamos contar.
1: Tô jovem há mais tempo.
0: Vamos contar pro Roberto, então, como é que foi a final de 2002, já que você não era nascido. Fala sério, rapaz. Você não era nascido, você era barbado em 2002. Alex Santista tá dizendo, boa tarde, Eduardo, saudade de falar no seu programa, parabéns pra você. E o nosso Sol de Fora pelas notícias. Parabéns pro Ancelotti, que fez a coisa certa em levar o menino Ney na Copa, pois ele, com uma perna só, vale mais que todos os convocados. Menos, né, meu amigo? Muito menos. Ancelotti já calou
1: 50%. Tem que estar com as duas pernas.
0: É, ele falou, Ancelotti já calou 51% dos brasileiros ante Neymar no Brasil e aqui nos Estados Unidos. E agora será a vez do próprio Neymar calar a boca de todos que são contra ele. Vai, Neymar, vai, Brasil.
1: Abraço. Foi Eduardo.

0: pouco, né? Então parecia a primeira vez que o cara era chamado. E então ele chega muito por baixo. E para ele que gosta de desafio, vai ser muito interessante. E depois da pergunta, vai levar o Neymar? Agora nós já temos a outra pergunta da moda. Risca aquela e bota. Neymar vai ser titular? E aí o Ancelotti já falou, é o campo e a bola que vão dizer se ele vai ser titular ou não. Ou seja, ele conversou com o Neymar por telefone, ele explicou a situação para ele e o cara depois que veste a amarelinha do Brasil, como dizia o velho Zagallo, o velho Lobo, e pisa ali no verde, meu amigo, ele quer toda hora, Eduardo.
1: É verdade. Olha, eu gostei muito da entrevista do Carlo Ancelotti no Jornal Nacional. Foi ótimo.
0: Sim, eu vi.
1: Ele usou, inclusive, uma frase do Kevin Durant, que foi um jogador de basquete aqui do Boston Celtics, que fala, o trabalho só vai derrotar o talento quando o talento não trabalha.
0: Sim, perfeito.
1: E ele acredita no talento da seleção brasileira. O cara tá escolhendo aposentar na nossa seleção, né?
0: E outra coisa, ele deixa bem claro que não existe time perfeito.
1: É verdade.
0: Entendeu? Você só vai considerar o time perfeito como a gente considera a seleção de 70 e que tinha os seus problemas também, né? É depois que conquista de uma maneira incontestável. Então você diz que o time era perfeito, mas até aquela conquista da Copa de 70, e isso eu converso direto com o Canhotinha, o trabalho é pensado como sendo imperfeito. É muito difícil jogar uma Copa do Mundo.
1: Com certeza. Olha o que o povo tá falando. O Johnny tá dizendo que achou a cerimônia brega demais. O Neymar já sabia que ia pra Copa, não foi surpresa
0: nenhuma. Não sabia, não. Ele ficou sabendo na hora e depois da convocação é que o Ancelotti ligou pra ele.
1: Flávio de Tanton tá dizendo, menino Ney, está com saudade no pote. Ele vai calar muita gente e eu vou estar aqui vendo o Ney fazer gol e tomando uma pinga. Tem mais participação. Renato Araújo. Neymar já era, não deve nem entrar em campo, não é merecida essa convocação. Batista Palmeirense, Eduardo, pergunta ao Wellington, foram injustiçados ou foram injustos com o Pedro e o Caio Jorge ou não?
0: O Caio Jorge, pelo ano passado, seria. O Pedro, ele demorou muito a voltar a jogar em alto nível. Ele se machucou no treino da seleção em 2024 e ficou mais de um ano parado. E ali ele demorou a pegar no tranco. Esse ano que ele voltou. Agora, gente, o Caio Jorge, Pedro, Andrei Santos, Estevão, Rayan, que tá nessa, Hendrick, Wesley, essa moçada já é pra 30. Então, o Rodrigo do Real Madrid, que operou, já tá em recuperação, o Rodrigo meio campo, esses jogadores aí já estão pra Copa de 2030.
1: É verdade. A Johnny tá dizendo que tem um vídeo do Neymar falando com a Biancardi, falando, ele falou que ia me chamar, será que vai falar meu nome? A participação...
0: Então, porque ele falou que não é que o Ancelotti ligou para ele, ó, fica atento aí que vai ser chamado. O Ancelotti falou nas coletivas que não dependia dele, dependia do Neymar.
1: Sim. Falou isso mesmo. Elaine Soares, Neymar já tem lugar no álbum lá em casa. O Léo de Malboro, Eduardo
0: Eduardo, você sabe, eu falei até Álvaro, você sabe que o Neymar não está no álbum da Copa,
1: sim,
0: né?
1: Sim, eu sei. Não tá. Paquetá, que alto nível tá jogando, Léo de Malboro. Rapaz, dá pra defender a convocação do Paquetá? Eu levaria o Gerson no lugar dele, não?
0: O Gerson tá começando a jogar bola pelo Cruzeiro. É um baita jogador. O Paquetá também já tem um histórico de Copa do Mundo. E pelo que a gente viu na convocação, ele tá levando essa experiência em consideração.
1: Maurício Botafoguense está dizendo, por que tanto jogador do Flamengo é para fazer média? André de Malbro, eu acho que o Brasil não tem time para ganhar a Copa e quando o Brasil estiver perdendo, o Neymar vai se machucar. Olha só, interessante, hein? A Elaine tá pedindo para mandar uma foto aqui pro Wellington, depois a gente manda com certeza. A participação do Alex Santista não foi como brasileiro, foi como santista, né, minha gente?

0: É claro que o Neymar não tá jogando a bola que ele jogava antes. Não tá. Mas um jogador com a genialidade dele, deixar de fora, não dava também, né? Agora, tem que controlar os ânimos dele. Tô achando ele muito nervoso, hein, Wellington?
1: É, mas o time do Santos deixa todo mundo tirando a calça pela cabeça, né? O time do Santos é muito inconstante, dentro e fora de casa. Mas isso é bom para ele. Esse desgaste emocional é interessante para botar os pés no chão. É, tem muita gente que fala do Neymar não conhece o Neymar.
0: Sim.
1: Então os cara acha que ele é espalhafatoso. E o próprio Ancelotti ontem na coletiva falou sobre isso. O Neymar é amado pelo grupo. Ele vai pegar o Rayan, que está chegando agora à seleção brasileira, vai botar a mão no ombro do Rayan.
0: Opa, caiu a ligação do Wellington. Caiu a ligação do Wellington. Bom, vamos tentar falar com ele de novo aqui para terminar o pensamento sobre o Rayan. Rayan, inclusive, tá agradecendo ao Fernando Diniz. Ai, ai, ai, caiu a ligação. Deixa eu tentar mais uma vez, aqui. Daqui a pouco tem plantão da Copa, já já. Segundo horário também tem Mundo Animal. Não tá dando mais participação? Esse é o Wellington Campos, homem da palavra fácil da Super Rádio Tupi, Rádio Tatiaia e também da Insuperável.

0: pouco terminamos a nossa primeira enquete dos amigos e também tem segunda enquete. Onde é melhor criar os filhos? No Brasil ou nos Estados Unidos?
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0: na Rádio Insuperável 1:18.
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Do rock internacional, U2 irlandeses no Sonzeira. É o meu maior sonho assistir lá na Xperia em Las Vegas. Melrose nesse momento 93 graus. South Weymouth 90 graus. 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Olha esse outro som aqui, que gostoso, olha só.

Fordiano tá dizendo, agora tem que confessar que ficou ruim pro seu Manel. 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Segura! Olha a virada da guitarra agora.

Momento Boca Raton tá dizendo a Evelyn, 87 graus Fahrenheit. Em Niren Heights, 95 graus. Segundo!

0: Nesse momento, na Hunt by the Beach, 102 graus. Eu ganho pouco, mas me divirto. Reginaldo Costa tá dizendo, Noel, 91 graus. Vamos continuando o programa Hora da Notícia nas ondas da Rádio Insuperável. Chega mais, aqui é sempre, sempre melhor. O Marcos ouvinte tá dizendo em Amesbury, Massachusetts, 92 graus Fahrenheit. 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
1: Boa tarde, Eduardo e ouvintes da Hora da Notícia. 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Boa tarde, Eduardo e ouvintes.
0: Saiu aqui, vamos adiantar.
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0: Valeu, obrigado, Eliane. 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
2: Bom, vamos lá, vamos lá. Vamos terminar a nossa primeira enquete. Daqui a pouquinho eu vou dar um pulo ao vivo na Better Home Furniture. Olha, nesse momento, Sudbury, 93 graus. Obrigado, minha amiga Lucimar. Olha só, em Marlboro, 33 graus Celsius. Tá certo? Obrigado, Johnny. Olha só, o povo já tá falando aqui. Bom, vamos terminar a nossa enquete inicial, que é o seguinte. Esses dois amigos... quem não chegou, não estava aqui antes, é a enquete do amigo que voltou do Brasil. Depois de morar aqui 8 anos, ele ficou 10 anos no Brasil. E quando voltou para cá, a quem a gente está chamando de amigo número 2, brasileiro número 2, ele encontrou o brasileiro número 1, que ofereceu para ele um quarto para alugar em Rentham. Eles combinaram, inclusive, do cara pagar em 2 semanas. E esse prazo vai vencer agora, quinta-feira. Nesse meio tempo, o brasileiro número 1, que é quem está oferecendo o quarto, falou: olha, o que você vai me pagar vai me tirar das dívidas. Eu tenho dívidas passadas aí, vai me ajudar muito. Aí o amigo número 2 falou: não, mas eu fico até feliz em te ajudar, você sempre me ajudou e tal. E nesse meio tempo, o brasileiro número 2, que acabou de chegar de São Paulo, reencontrou uma mulher americana que alugava para ele um quarto em Medford. E falou para ele: o quarto tá lá para alugar. Se você quiser ir pra lá agora, já tem cama de casal, já tem televisão de 55 polegadas e até um novo ar-condicionado. O cara nem pagou ainda lá o quarto em Rentham. E agora? Será que ele fica onde tá ou não? Manda pra cá. Minha amiga Lucimar Machado tá dizendo: boa tarde, Eduardo. O que eu sugiro na enquete seria os dois sentarem, terem uma boa conversa. Já aconteceu algo parecido comigo. Mas uma amizade de verdade ajuda o outro a tomar a decisão correta e conveniente. Tem que encontrar o que é bom e confortável para os dois. Ele deve pagar um mês de aluguel onde está vivendo e dizer ao amigo que a economia da gasolina ele empresta sem juros para ajudar o amigo número 1. Acredito que os dois manteriam uma boa amizade e respeitável. O verdadeiro amigo entende o outro e não acusa. Olha só, e esse amigo número 2 que acabou de chegar de São Paulo, tá ouvindo o programa, hein? Tá ouvindo o programa. Meu amigo Elcinho também tá aqui, tá querendo falar. Boa tarde, Elcinho, tudo bem?
4: Aí, Eduardo.
2: Chega mais, meu
4: Eduardo,
2: amigo.
4: Isso aí é mais um showzinho que o Brasil vai dar lá na Copa, lá.
2: Na Copa do Mundo.
4: Sair na primeira fase, esse timinho que ele levou aí, tem que levar carregador de piano, gesto do Cruzeiro. Cadê um jogador com isso? Não tem. Neymar é só pra encher linguiça mesmo, esse vagabundo. Você nunca jogou, você jogou um ano só no Barcelona, nunca mais. Mas deixa o povo do Brasil enganado, esses bobos ficam alegres. Um abraço, valeu.
2: Tchau. Olha, eu não sei se você lembra, Elcim, teve uma época que era Dunga, e tinha Dunga, Mauro Silva, que era um jogador de carregar piano, e o Brasil reclamava. Hoje, o Ancelotti convocou 5 meias só, 5. Não quer seleção retrancada, e 9 atacantes. E tem 2 que fazem esse papel que você falou aí. Casimiro e Fabinho. Fabinho joga demais, esse cara. Joga muito no meio de campo, corre o tempo todo, mais do que todo mundo. Vocês vão ver. Ele vai entrar, o Fabinho. Olha, fechamos o parênteses sobre futebol. O Júnior ouvindo tá dizendo: ele deve ir onde se sente melhor. Paga o que deve ao amigo e muda se quiser. Eu acho que somos livres para decidirmos o que nos faz bem. O cara tá dirigindo pra longe, minha gente. Meu Deus do céu. Manda pra cá. Patrícia Vieira tá dizendo: Eduardo, sobre a enquete, paga um mês pro amigo, explica a situação e vai pra Medford. Concordo com o Henrique Pará. Olha só, Agnaldo tá dizendo: boa tarde, ontem com um furo de reportagem você falou que era teoria de conspiração. a convocação, e era, né? O cara falou que o Neymar não ia ser convocado por causa da Puma, que patrocina o Neymar, e a Nike patrocina o Vini Júnior. É ou não é, Aguinaldo? E ainda falou que o Endrick não iria. E aí, o Endrick tá lá. Então, era a teoria da conspiração? Com certeza. Que o Dani Cunha tá dizendo, sai fora de pagar aluguel adiantado. Em 2007, paguei 5 meses adiantado e perdi tudo na casa de um primo. E a dívida, você não tem nada a ver com isso. Se realmente for seu amigo, ele vai entender. Olha só, manda pra cá, Marcelo Sabiá Ferreira tá dizendo, boa tarde, Edu, como é que eu gosto do frio, passar de 96 eu vou embora, hein? Tô juntando as ferramentas e vazando do trabalho lá fora, não gosto do verão pra trabalhar, tá dizendo Marcelo Ferreira. Ah, olha, nós falamos aqui que o rapaz estava ouvindo, ele continua ouvindo e já até agradeceu, né, a participação do povo aqui. Carlos Pereira tá dizendo, sai pela janela e troca o número. Sai pela janela. Cara de pau, né? Sai pela janela e troca o número. Olha só, Renato Araújo também tá aqui. Ah, tá falando do futebol, tá certo. Sandro ouvinte, low 93 graus. Obrigado a participação de todo mundo. Esse é o nosso quadro Guerra de Ideias.

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0: 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Aproveita esse dia lindo aí. Boa tarde para
2: você. Vocês também. Tchau, tchau.
0: Obrigado. 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
2: Bom, olha só, o TikToker brasileiro, se eu não me engano, o nome dele é Samuel Santos. Ele lançou uma entrevista com um rapaz que é pai de dois filhos. E esse Samuel, ele começa a falar de criação dos filhos. E o outro convidado dele começa a dizer que é muito melhor criar o filho aqui nos Estados Unidos do que no Brasil. Vamos ouvir o motivo pelo qual eles dizem que aqui é melhor para criar os filhos. Vamos ouvir então.
3: Eu queria que eu falo isso, mas infelizmente criar filhos aqui é melhor do que no Brasil. É anos luz do que no Brasil. As pessoas que estão no Brasil não têm noção. Se pudesse...
4: É. Tem que vir, viu, gente? Não adianta a gente
3: não falar. É nem, vou embora... Mas colocaria os filhos para estudar aqui, para viver o que é isso aqui, a cultura. Porque o seu filho sai chato com o negócio de, pô, o sinal tá vermelho, você passou no sinal amarelo. Ó, ali não sei o que. Pô, mas você pegou. Isso aqui não era
4: as
3: seu,
4: você filhas, pegou dele. 6 e 7 anos. Quê. Tá toda hora falando, papai, o senhor tá acima da velocidade. Papai, vai fechar. Pai, abriu. Eu nem tô olhando nem nada. Pai, não fechou a porta, pai, não sei o que.
3: Não tem jeitinho.
4: Ou seja, não tem. É tudo.
3: Eles são criados numa cultura, fora a experiência fenomenal que tem. As experiências, o correto, as coisas corretas que funcionam.
4: Gente,
3: processos.
4: É assim, a gente brasileiro já é bom no que nós temos à disposição. Quando a gente chega nisso aqui e aprende isso aqui, a gente vira uma bomba. Ninguém segura.
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2: Bom, esse é o perfil no TikTok SOS Immigrant. Immigrant USA. E eles estão dizendo que aqui as crianças aprendem o que é correto, a respeitar as regras, a mostrar a educação para outras famílias, respeitar os outros na rua, e que por isso aqui seria um lugar muito melhor para criar os filhos. Você concorda com isso? Porque eu já ouvi nesse programa, inclusive, gente falando que o melhor é o Brasil por causa da presença da família, né? A família estendida, inclusive primos e tios e tal. Onde é melhor criar os filhos e por quê? Será que esse lado que eles falaram de que aqui se aprende a respeitar as regras deve ter peso muito grande na criação dos filhos? Manda pra cá no Torpedão no 603-233-5200. Seu João Silveira, diz de Boston. Boa tarde, Eduardo. Estava esperando essa enquete. Como é que ficou a primeira enquete? Depois você me fala. Voltei agora. Sobre a enquete da criação dos filhos, concordo com eles. É muito melhor criar aqui, porque é um país que dá chance de você conseguir tudo. E isso é dignidade para todo pai de família. Começamos bem com o seu João Silveira. Meu amigo Alberto de Walfen também está aqui. Boa tarde, Alberto. Tudo bem?
5: Boa tarde, Eduardo. Boa tarde, eu sou o Rosso Mundo. Eduardo, mas que TikTok é de zerda, hein? Então quer dizer que ele precisa que o filho dele aprenda em algum lugar para vir falar com ele que ele tá fazendo zerda. Mas que gente lixo que tá chegando aqui, hein? Pelo amor de Deus. Ninguém nunca teve que falar para mim assim, pai, ó, a velocidade é tal e eu tenho que mandar tal. Nunca. Ninguém teve que falar para mim assim, pai, sinal tá vermelho, não pode passar, o sinal vermelho. Mas que escória que tá chegando aqui, pelo amor de Deus.
2: Rapaz, o Alberto chegou intenso agora, meu Deus do céu. Olha só, obrigado Alberto pela sua participação, 978 final 3317. Boa tarde, Eduardo, não concordo. Filho tem que viver com a família, se maior parte da família está no Brasil, é melhor criá-los lá. Obrigado pela participação, manda pra cá. A Josi está dizendo nesse momento na Ranga 7, a 72 graus. Olha só, Ana Paula, Uber, 94 graus. Gilmar de Milford, 92 graus. Tem mais gente participando. Olha, Helena Souza tá dizendo, boa tarde, Eduardo. Eu acho que o que ele quis dizer é que aqui as coisas funcionam. Não é que no Brasil não funciona, mas aqui as coisas andam melhor e todo mundo respeita. Gente, o Júlio Leal tá dizendo, Alberto, tira a laranja da boca pra falar, meu amigo. Tô zoando ele, tô zoando. O Carlos Pereira que escreve e nunca solta. Ai, ai, ai, solta logo isso, menino. Olha só, Silvia Dieber tá dizendo, bate palmas pro Alberto. Palmas pro Alberto. Carlos Pereira soltou. Alberto falou tudo. Esse camarada do áudio deve ser muito barbeiro para os filhos ficarem de olho. Deve ser muito barbeiro. Manda pra cá, manda pra cá. Onde que é o local que é melhor para criar os filhos? Aqui nos Estados Unidos ou no Brasil? Qual é o ponto que mais interessa na criação dos filhos? Continue participando.
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2: Bom, vamos ao plantão da Copa para encerrar o programa. Gente, um dia depois da convocação dos 26 do Ancelotti, saem várias notícias interessantes. A primeira delas é que o craque Neymar ganhou 30 milhões de reais em apenas 30 minutos. E como é que foi isso? Anunciado o nome dele na convocação, a equipe dele de marketing trabalhou nas redes sociais, onde ele tem 231 milhões de fãs, e vendeu 3 anúncios, cada um pela bagatela de 10 milhões de reais. Uma postagem, 10 milhãozinho. Os anúncios envolviam uma plataforma de comércio eletrônico, uma marca esportiva e uma empresa de energéticos. Todos já preparados, caso a convocação fosse confirmada. Enquanto muitos comemoram uma convocação, Neymar transforma isso em máquina de fazer dinheiro. Debater o campo é importante, mas entender que de fato o Ancelotti também se deu ao apelo midiático e comercial também pode ser necessário. Bom, ontem uma das surpresas foi a chamada do jogador de 19 anos, Rayan, que está na Alemanha nesse momento, foi lançado pelo Vasco e ele está agradecendo ao ex-técnico dele no Vasco, Fernando Diniz. Olha o que ele falou. Quando o Diniz chegou ao Vasco no primeiro dia, ele me chamou em uma sala e a primeira coisa que ele falou comigo é que iria me colocar na seleção brasileira. Então, desde lá, eu trabalhei firme e ele me ajudou bastante. Me sinto abençoado e privilegiado de ter me encontrado com o Rayan, disse o Fernando Diniz na imprensa local no Rio de Janeiro. Ele é um garoto, na verdade em São Paulo, né? Ele é um garoto da Barreira do Vasco, humilde, super talentoso, muito especial, disse ele ao portal UOL. Olha, isso mexe com a cabeça do jogador, né? Um técnico que inclusive já foi da seleção brasileira falar pra ele, olha, vou te colocar na seleção brasileira, mexe com certeza. O povo tá falando aqui da enquete. Outra notícia que saiu também hoje, o anúncio dos convocados da seleção de Portugal. O técnico Roberto Martinez anunciou em coletiva de imprensa os 26 a defenderem as cores portuguesas. Sem fugir de uma essência mais ofensiva, o técnico espanhol desenhou um elenco que mescla imensa experiência de Cristiano Ronaldo em sua sexta participação na Copa. É o jogador com mais participações da história. Olha, entre os chamados estão meio-campista Rubem Neves, do Al Hilal, Samuel Costa, do Mallorca, João Neves, do PSG, Vitinha, do PSG, Bruno Fernandes, do Manchester United, Bernardo Silva, do Manchester City. No ataque, John Félix, do Al Nassr, Trincão, do Sporting, Francisco Conceição, do Juventus, Pedro Neto, do Chelsea, Rafael Leão, do Milan, Gonçalo Guedes, do Real Sociedade, Gonçalo Ramos, do PSG e Cristiano Ronaldo, do Al Nassr. O técnico espanhol Roberto Martinez também escolheu a indicar mais jogadores de ataque do que meio-campistas, né? Cristiano Ronaldo bate o recorde agora com a sexta Copa dele. E vai com sangue nos olhos, né? Porque com certeza é a última Copa do Mundo para Cristiano Ronaldo. Esse é o nosso quadro Plantão da Copa. Faltam apenas 23 dias para o Mundial.
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2: Vamos terminar então com a enquete que o povo tá falando. Cláudio Gregório, qual é o melhor lugar para criar os filhos? Nos Estados Unidos ou no Brasil? Melhor lugar para educar os filhos é perto dos pais. Aqui ou no Brasil, tem que estar perto dos pais. Sobre o exemplo que ele usou, se entregou, deve ser um barbeiro. Olha só, Marilene tá dizendo, filho se cria em qualquer lugar, vai da educação que você dá, né? Meu filho tem 27 anos, mora comigo. Se ele não gosta das minhas regras, falo desse jeito, a porta tá aberta, né? Amo meu filho, mas não passo a mão na cabeça dele, não. Dou amor e carinho, mas se precisar, eu falo firme. Ivani Garcês está dizendo, eu acho que o Brasil é muito melhor pela ajuda da família. Aqui eu nunca teria filhos. Flávio Pantera voltou. Boa tarde, Flávio. Tudo bem, meu amigo? Boa tarde.
6: Filho, é, lugar de criação, é os pais que vêm criar ele, independente de qualquer lugar que esteja. Agora, se for perguntar a questão de segurança, de conseguir as coisas mais fáceis para o filho, aqui é melhor. Mas se for com os pais distanciados, pode estar aqui, pode estar no Japão, pode estar no Brasil, pode estar em qualquer lugar, que a criação vai ser mal. Mal criação. Vou eu. Tomar uma pinga agora.
2: Valeu. Obrigado, Flávio. Vai pra sua pinga. Olha, Maria Noêmia tá dizendo, Eduardo, eu tenho 61 anos. Minha mãe, 84. Minha mãezinha também tem 84, né? E tudo que se refere a caráter, ela me ensinou. Eu achava que quem cria os filhos é em casa, pelos pais. Será que ele está aprendendo com os filhos? Sou muito educado, excelente motorista, dirijo desde os meus 21 anos e nunca tive uma multa nem no Brasil nem aqui em 11 anos. Não é o lugar que diz quem você está formando. É a opinião da Maria Noêmia. Obrigado, Maria. Continua participando. Olha só, meu amigo Luiz Júnior também está aqui. Chega mais, Luiz. Boa tarde pra você, meu amigo. Chega mais que o plantão da Copa ainda tá tocando. Deixa eu tirar, tirei o plantão da Copa. Vamos lá, boa tarde.
7: 1 milhão por minuto no marketing. Parabéns aos envolvidos. 30 milhões em 30 minutos.
2: Sim.
7: Agora, me diga aí. Os jogadores que arrastavam os títulos de Copa do Mundo pro Brasil, eles tinham esses milhões todos ou não? Eles precisavam ter a garra de conquistar o título para fazer nome, porque eles não tinham acesso a essas granas todas, ou não? A questão é, na minha cabeça, se o cara tem esses milhões todos, para quê? Por isso que nunca conquistou um título de Copa, nunca precisou. Sempre o bolso esteve cheio. Sobre criar os filhos, não importa, qualquer lugar do mundo que você tiver, se você pode ser na Suíça, mas se você não for um bom exemplo para o seu filho, ele não vai ter um bom exemplo para ser copiado. A educação tem que vir do núcleo familiar. É daí que você instrui uma pessoa para ser uma pessoa de bem para o planeta que ela vive. Por exemplo, quando nós chegamos aqui, com 2 semanas de escola, Gabriel, meu filho, chegou para mim e disse, pronto, pai, acabei de recusar o primeiro baseado na escola. Se eu não tivesse investido na educação dele desde cedo, ele teria se perdido aqui, porque a oportunidade aqui tem para ser gente, mas também tem para se perder bem facinho.
2: Interessante, interessante essa parte, porque tem outros perigos aqui nos Estados Unidos que não tem no Brasil, e vice-versa, né? E sobre questão de dinheiro ou não, eu não acho que é o dinheiro que faz o interesse do jogador. Se fosse assim por dinheiro, Donald Trump não seria presidente, ele já tinha dinheiro. As pessoas buscam outras coisas, né? E tem outras coisas que valem mais do que o dinheiro, prestígio, deixar um legado na história, quer dizer, eu não sei se a teoria do dinheiro é o que conta. E o futebol mudou, a gente tem que lidar com o futebol como é hoje, não dá pra ficar saudosista o tempo todo. Zenaide Gross, concordo completamente, no Brasil a gente normaliza muita coisa errada por paixão ao bandido. Olha só, por paixão ao bandido. Manda pra cá. Alberto tá dizendo que eu tô gripado. A minha linda esposa tá dizendo, olha, eu só pensei alto aqui, mas como assim? Técnico original tinha que ser da nacionalidade? Portugal, técnico de Portugal. Só pensei Estados Unidos, tinha que ter técnico nos Estados Unidos? Só pensei aqui, os jogadores têm que ser brasileiros, né? É, a minha esposa Jéssica tá aqui falando e pela primeira vez não vai ter nenhum técnico brasileiro, né? Não tem nenhum técnico brasileiro na Copa do Mundo. Maria Noêmia voltou e tá dizendo, alguns morrem pobres. Concordo com esse ouvinte em relação a criar os filhos, é responsável. responsabilidade. O Joe, ouvinte, tá dizendo: só sei que o Marcão está com um negócio de comer todo suado. Como assim, rapaz? No Brasil, o que tem mais é pais fazendo meninos para os avós criarem. Essas foram as palavras do Joe. Não dá tempo para mais nada, minha gente. Vamos aproveitar esse dia lindíssimo. Fiquem agora com programação musical. Eu volto amanhã. Fiquem com Deus.

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0: dicas para o seu animal de estimação. Amigo
1: Pet. Cuidar da saúde do seu pet não é só tratar quando ele fica doente. A medicina preventiva ajuda a evitar problemas antes mesmo que apareçam. Vacinas, check-ups e

0: Ação são essenciais nessa rotina. Com esse acompanhamento regular, é possível identificar doenças no começo e garantir mais qualidade de vida para o animal. Prevenir é sempre mais simples e mais barato do que tratar depois.
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Música número 8.

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3: linda. O retinol é um dos ativos mais comentados quando o assunto é cuidados com a pele, principalmente por ajudar na renovação celular e na melhora da textura. Apesar dos benefícios, ele deve ser usado com atenção, já que pode causar sensibilidade se não for aplicado corretamente. O ideal é começar aos poucos e sempre com orientação, garantindo resultados positivos sem agredir a pele.
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2: Você já ouviu falar na importância de combinar fibras com a hidratação adequada? Muita gente aumenta o consumo de fibras, mas esquece da água. E aí o efeito pode não ser o esperado. As fibras, quando combinadas com ingestão adequada de líquidos, ajudam no funcionamento intestinal e, além disso, contribuem para a saciedade e equilíbrio do organismo. Alimentos como aveia, frutas, legumes e sementes, quando acompanhados de uma boa ingestão de água ao longo do dia, ajudam o corpo a funcionar melhor. E essa interação é fundamental para a saúde digestiva. Entender essas relações melhora a qualidade da alimentação e, às vezes, pequenas mudanças na rotina podem fazer uma grande diferença na sua saúde.
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Tá um dia ensolarado. Não tive tempo, né? Porque Guga se arrumando para ir para Massachusetts. Então o dia hoje foi bem corrido, né? E infelizmente, né, nosso Leandrinho ainda está num hospital, falei com ele, mas ele tá bem, dentro da medida do possível, né? Não tá melhor porque a gente tem que descobrir o que é que tá acontecendo. Então, ele tá lá ainda fazendo uma série de exames, então vamos ter paciência, né, minha gente? Eu sei que o povo hoje ficou em... Ai, meu Deus do céu, a rádio parou. Mas é porque Leandrinho lá não tem como ele tá controlando, né? A gente não tá deixando. Eu tive que entrar em contato com o Danilo pra gente ver o que a gente faz pra não incomodar ele. Deixa ele lá quietinho, ele precisa relaxar, descansar pra voltar ativa, né? Tudo bem. Tá bom? Então, obrigada pela paciência de vocês, né? O Felipe teve um probleminha hoje lá no estúdio de São Paulo, né? O estúdio dele lá, que tá tudo normal, é insuperável, está tinindo, né? Tudo dentro dos conformes. Ficou aquele tempinho paradinho ali, porque a gente não quis incomodar o Leandrinho, né? Pra ele mexer lá nos botões. Mas tá tudo bem aqui, tudo tranquilo. E a gente vai com vocês até às 7. É o Espelho do Imigrante. Daqui a pouco o Guga tá chegando. E Guga vai chegar aí também amanhã, né? Então, e ele chegando amanhã, o que é que acontece? 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Guga amanhã já vai estar motorizado para ir visitar as pessoas, né, para fazer o programa, se Deus quiser. Vão me dar folga, né? Ele, o Aires, não sei. Vamos ver aí, porque ele tá precisando falar, né? Falar. Desabafar com vocês sobre aí essa seleção, né? Que foi formada aí pelo Ancelotti. 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Eu adoro quando tem feedback assim dos nossos ouvintes, viu? É muito bom. Obrigada a todos vocês, né? Que ajudam, nos ajudam a manter, né, o programa no ar. Porque vocês vão nos nossos patrocinadores, vocês falam deles, vocês dão feedback. Então é muito, muito, muito bom isso pra gente, tá? Muito, muito obrigada. Obrigada ao Kilder também por ter tido lá. Pois é, gente. Ter ido não, ele se tornou cliente agora, sido, né? Pois é, assim que é. Coisa boa, a gente sempre tá voltando. E lembrar pra você também, gente do céu, hoje é terça-feira, quarta e depois quinta-feira começa. 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
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Então, vamos lá, vamos lá, vamos lá, Sandra já tá tinindo, hein, Sandra? Sandra, Andréa Quinone já está, assim, preparadíssima pra isso também. Beijo, Andréa, filha de Andréa, formou-se, né? Parabéns, minha querida, viu? Um beijo grande pra você, essa mulher da voz lindíssima também. Pois é, gente, ele tá chegando daqui a pouquinho, não tô entendendo esse negócio do boca, que ele vai botar a boca, não sei, daqui a pouco ele fala com vocês sobre isso, não entendo, o povo tá falando aí, negócio de boca.

0: gostoso demais, né? Acompanha a gente se diverte, é muito bom. Um beijo pra Nildinha lá no Panelada, hoje eu meti um susto em Nildinha, vocês viram, né? Eu disse que ela era culpada de Leandrinho tá no hospital. Pois é, ela tomou um susto danado. O Gabriel Tomé chegou por aqui também. Boa tarde, tô aqui. Aí ele botou aqui, Guga caído no meio de campo. Aí, tá vendo? Tá vendo? Você lá chutou, eu disse. Guga, isso aqui é você. É, essa carinha aqui é sua. É. Pois é, quem é que cai toda hora? Neymar, você. Ó, o Aires quer saber que horas vai ligar o microfone do Guga. Ah, tá. Liguei agora.
1: Valeu. Eu não entrei ainda ao vivo, vocês não repararam.
0: É, ele vai entrar agora, gente. Ele entra. É, eu tô tentando desde cedo que ele entre, tá? Ele entrou agora aí. Entrou. Eu disse que uma hora você entrava. Entrou. Já está no ar, entrou. Tá bom? Estão ouvindo, o microfone dele está perfeito.
1: Como é que é?
0: Pega no microfone, vê se está direitinho. E manda o seu Dexter Luiz ficar quietinho, porque ele não vai ter esses dias Guguinha, né? Então ele já está ali adivinhando um passarinho verde. Mas antes disso, já que Guga chegou, vamos ali no Terra Brasilis. Tá, aí a gente volta em um minutinho, porque eu quero bater um papo com você. Hoje tem pauta. Pauta grande, tá? Que eu fiz pauta pra 2 horas. E a gente vai ali e volta em 1 minutinho. Enquanto o Guga vai ali também dar um biscoitinho pra o Dexter Luiz. Vamos lá. A gente volta já já. Não sai daí não. Muita coisa pra bater papo.
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0: escute a sua voz, que o povo quer saber como é que você está, como é que estão você. E todo mundo na expectativa da sua chegada amanhã em Massachusetts, tá, povo? É amanhã que ele chega aí em Massachusetts, tá? Né, Guga? Fala aí com o povinho.
1: É.
0: Enquanto eu tô aqui, vai falando aí o que você tá achando.
1: Amanhã eu tenho.
0: Não, Guga, o que você tá achando?
1: O que eu tô achando de quê?
0: Do jogo.

0: Que jogo? O jogo não começou ainda. Não, quem começou foi o Fluminense.
1: Meu Deus do céu, do jogo não. Do Ancelotti lá, que escolheu o povo. Ah, você hoje estava conversando com o Neymar. Ou com o Neymar.
0: Pô, eu conversei com o Neymar hoje, manhã.
1: Com o Ari Júnior.
0: Conversei com o Neymar, bati um papo pra ele. Ele me disse que ele não esperava de jeito nenhum ser convocado. Entendeu? Que pra ele foi uma grande surpresa.
1: É, e o povo fica falando que o Neymar já sabia, gente, que não sei o quê, que não
0: sabia,
1: fez surpresa.
0: Não. Nenhum dos jogadores sabiam que ia ser convocado. Sabia que estava na pré-lista, mas não que ia estar na lista de convocados.
1: E como é que ele faz a convocação assim, em cima da hora, se ele vai saber se a pessoa vai aceitar ou não?
0: Por que em cima da hora? Isso aí já está pronto, já... Há muito tempo, não é de agora, não.
1: Não é a
0: avaliação já está sendo feita há muito tempo. Desde as eliminatórias e tal. Agora, teve, né? Infelizmente, teve jogadores ali que jamais deveria vestir a camisa da seleção brasileira. E tá lá, né? Foi convocado. Né, pelos últimos acontecimentos com ele. Então, aí fazer o quê, né? A gente não pode nada. Levar duas zagas velhas. Porque não é nem que fala assim, é jogador do Flamengo, mas eu não penso assim, não. Ele achou que, né? Não tinha, porque se fosse para levar jogador do Flamengo, ele tinha levado também o Pedro, e ele não fez.
1: Você tá chamando o pessoal de velho? É isso que o pessoal tá vendo?
0: Eles são, Adriano e Alessandro, são dois jogadores já que já estão na hora já de pendurar chuteiro. E hoje não tem jogadores atuando no Brasil e no mundo. Mil vezes melhor do que eles dois, melhor do que o Léo Pereira, que foi convocado também, mil vezes melhor do que Paquetá, mil vezes levasse o Gerson ou o Matheus Pereira no lugar do Paquetá. Eu não sei realmente.
1: Esse Paquetá é famoso, né?
0: É do esquema, Paquetá. Ele é do esquema. O problema do Paquetá é que ele é do esquema.
1: Paquetá, parece até aquela eguinha Paquetá.
0: Então é isso aí, cara. É impressionante como ele consegue, conseguiram colocar esses caras na seleção. Então, vamos aguardar para ver. Eu já disse, já vou continuar repetindo. Se a gente chegar nas quartas, parabéns para a seleção brasileira. Eu não acredito. De jeito nenhum. Com Neymar, sem Neymar, tá. Primeiro começar pelos goleiros. Né? Para mim, a Alisson já teve duas Copas, não tinha que estar na terceira Copa. Tá na terceira Copa para quê? Para fazer o quê? O que que Alisson fez até agora? Não fez nada. Inclusive estava até machucado. O Ederson, a mesma coisa. O Everton, quase 40 anos de idade, tá aí, saiu de um Palmeiras onde estava no auge e não foi convocado para ir para um Grêmio onde está numa situação difícil e sai convocado. É complicado, né? Você vê essas coisas, deixar jogadores que vinham atuando muito bem na seleção fora. Outros jogadores que poderiam estar na seleção e que não se encontram, entendeu? Laterais mesmo, pelo amor de Deus, tem jogador do Bahia, tem jogador do Cruzeiro, que poderiam estar nessa convocação e não estão, ok?
1: Olha, o Éder Paixão tá falando o seguinte: boa tarde, família, estamos aqui só na escuta, eu e a Rebeca. Pede ao Guga para meu... que me mande um abraço aí, por favor. O Guga está rouco? É o Éder Paixão, Guga.
0: Peço.
1: O Guga está rouco?
0: Tô.
1: Estou triste porque não fui convocado. Viu? Sacanagem. É o Éder Paixão aí reclamando.
0: O Éder, eu não vou mandar um abraço pra você, não, mas eu vou mandar um beijão pra Beca, viu? Pra Rebeca. Um beijo enorme pra Rebeca.
1: Pois é. E o pessoal já tá aí chegando também, o Maurício Ramos também tá chegando por aqui. Mas antes de mais nada, antes de que o povo fale, eu quero lembrar para você o seguinte. Gente, tá chegando, olha a novidade, tá chegando pra Frame, né? Então preste atenção, você que gosta de viajar com conforto, o Guga tá indo, né? Na volta ele vai, pode vir assim, olha. Pois é, olha o que vai acontecer. Frame, né? Vai ser a primeira cidade a fazer isso, viu? Prestem atenção, que mordomia para quem viaja, né? A partir do dia 1º de junho, agora de 2026, quando o Guga voltar, ele já vai voltar assim, o Logan Express de Framingham deixará de ser apenas um ponto de embarque de ônibus e passará a funcionar como um verdadeiro terminal remoto do Aeroporto Internacional Boston Logan. Presta atenção, tá vendo? Então, pela primeira vez nos Estados Unidos, preste atenção, Frame, passageiros poderão fazer check-in. Google, você
0: preste atenção, tá, gente? Preste atenção.
1: Pois é. Despachar malas e passar por todo o controle de segurança na TSA.
0: É importante isso.
1: Antes mesmo de entrar no ônibus, após a triagem. O ônibus os levará diretamente para a área de embarque do aeroporto, desembarcando já nos portões. Inicialmente, o serviço estará disponível apenas para voos operados pela Delta Airlines e pela JetBlue Airways. Os passageiros que utilizarem a linha de Frame serão levados até o portão A18 da Delta ou C8 da JetBlue, sem precisar enfrentar as filas de segurança no Logan, tá? O programa experimental de Massachusetts tem como principal objetivo reduzir o congestionamento crônico no aeroporto e diminuir o número de veículos particulares nas vias de acesso e oferecer uma experiência mais tranquila e previsível aos passageiros, especialmente para quem mora na região oeste da Grande Boston. Pois é,
0: bacana.
1: Guguinha,
0: só tá e você vendo? Não passar no curral, é maravilhoso.
1: Pois é, direto de Frame.
0: Direto, aí você não tem nem preocupação de encontrar o gelo pela frente, né?
1: Pois
0: você
1: é.
0: Vai logo pro embarque.
1: Pois
0: eu deveria botar embarque. Você dentro do avião. Já olha
1: é
0: aqui,
1: quase, né, Guga? Já vai chegar
0: não,
1: ali na...
0: já
1: vai
0: botar na, dentro do avião.
1: Já no tá embarque, lá. Já vai chegar ali. E o passageiro chega ao Logan Express de Frame, faz o check-in da companhia aérea e despacha as malas, passa pela triagem completa de segurança, faz tudo. Todos os procedimentos ali. Agentes e equipamentos usados no aeroporto, é a mesma coisa. Tá? E após ser liberado, aguarda em uma sala confortável e embarca no ônibus seguro. Pois é, o ônibus segue direto para dentro do terminal de desembarque. De desembarque, né? O passageiro já está na área dos portões. Pronto.
0: Aí desembarque.
1: Desembarcando o passageiro já na área de portões. A viagem de ônibus custará cerca de 30 a 45 minutos e o serviço custa apenas $9 por trajeto. E o estacionamento no local que
0: é
1: sai
0: 11.
1: Lá do... O estacionamento lá do Logan ali de Frame é só $7 por dia, né? Então vai ficar bem mais barato, que o valor é bem inferior ao que é cobrado no próprio aeroporto. Porque tem muita gente, né, que deixa o carro no aeroporto, paga fortuna, né? Pra poder viajar. E agora não, vai ser prático. Vai pegar o ônibus, o businho. O que é, menino?
0: Você... É você aí. Tá com essa mania.
1: Você que fica aí.
0: Você tá com essa mania.
1: De velho.
0: É boca de velho, eu sei. Mas eu vou estar com a doutora Rafaela Brandão e vou fazer meu botox. Vou chegar ao cinto.
1: Fazer botox? 6h26, ô meu povo lindo.
0: Daqui a pouco o Kildrick briga com você.
1: O Gilmar falou aqui, o João Paulo que mereceu uma dedada, olha só. O Gilmar tá mandando aqui. Manda, Gilmar. Oh, por que não saiu o som do Gilmar? Vamos ver aqui. Peraí, Gilmar. Vai, agora.
2: Esse bicho merece uma dedada.
1: Mas Gilmar, por isso que o som não queria sair, tá vendo? Foi pra ele, mandou pra... Para o João Paulo. Maurício Ramos falou: boa noite, espelho, boa noite, Guga. Hoje vou ficar somente aqui quietinho na escuta, pois estou muito triste devido à notícia que recebi esta manhã. Como você já sabe, eu disse que minha mãe caiu há um mês atrás lá na cozinha da casa dela e quebrou o joelho. Porém, já fez cirurgia e está se recuperando bem com fisioterapia e já voltou a caminhar usando o andador. Mas, infelizmente, esta manhã foi a vez do meu pai, que estava preparando o almoço para minha mãe e também tropeçou no tapete e caiu, quebrando o fêmur na parte superior do quadril. Poxa! Ele está agora no hospital aguardando a liberação para a cirurgia de emergência para corrigir a fratura. Então, quero apenas pedir a vocês e a todos os ouvintes que coloquem suas orações, o meu nome, o nome da minha família. Eu agradeço, mas sigo aqui na escuta e só não vou falar no áudio depois. Não quero me emocionar, até mesmo chorar aí ao vivo no ar. Obrigada mais uma vez. Bora,
0: Maurício,
1: junto.
0: Já deu certo.
1: É, Maurício.
0: Fique tranquilo.
1: A gente vai orar, né? Estamos aqui na corrente semana. Eu tô com um grupo de amigas orando pra Leandrinho. Já vou incluir o nome do seu pai. Manda o nome do seu pai aí pra mim, tá? Que aí eu falo do seu pai, de sua
0: grande,
1: mãe.
0: O grande problema nosso, vai chegando numa certa idade, é o enfraquecimento dos ossos.
1: Isso.
0: Né? Eu mesmo eu procuro fazer os exercícios para fortalecer as pernas, porque é o mais complicado. Minha ex-cunhada agora tomou uma queda na cozinha, engraçado, né? tomou também uma queda na cozinha,
1: partiu o fêmur também.
0: Fraturou o fêmur, já operou, já está em casa em recuperação.
1: E ela é diabética, foi uma cirurgia bem complicada.
0: Uma paciente complicada. Então, a gente vai chegando a uma certa idade, o corpo da gente envelhece também. Não adianta você achar que está ficando bonito, que está isso, aquilo e tal, quando a parte importante, que é a estrutura do corpo, ela não é tratada. Então a gente vai deixando, vai relevando, vai deixando. Aí vem uma quedinha à toa. Eu vou contar um negócio para vocês que parece brincadeira. Apareceu aqui uma baratinha e a Evelyn faz um escândalo.
1: Tem um pavor.
0: E eu pulei para matar essa barata. Porque o Dex estava indo, eu pulei para tirar o Dex e para matar a barata. Eu bati com o lado. Eu levei quase 30 dias sentindo dor, né, do lado, aqui na coxa, aqui do lado. Então, por quê? A idade. Aí vai chegando, então, ou você passa a tomar vitaminas, fortalecer seus ossos, pô, aí, entendeu? E fazer exercício. Fazer exercício para você poder
1: fortalecer os músculos ao redor,
0: sustentar, né? Porque é difícil. Eu vejo minha mãe tinha 99 anos de idade, minha mãe era um azogue, virado na porra. Entendeu? Infelizmente, uma doença que ninguém esperava.
1: Veio de repente
0: levou ela. Né?
1: Ó, o nosso...
0: Vai dar tudo certo, Maurício? Pode ter certeza.
1: O nome do pai dele, ele deixou aqui, ó, o nome do pai dele. Quem puder colocar nas suas orações também, gente, que eu vou colocar aqui no nosso grupo, é de Seu Martins Ramos. E o nome da mãe é Maria Narque Ramos. Então a família Ramos, né? Estaremos orando por eles. Viu? Um abraço, Maurício.
0: Já deu
1: Maurício.
0: Tudo certo, Maurício. Viu? Pode ficar tranquilo.
1: E
0: muito certo.
1: Que vai dar tudo certo, com certeza. E nosso querido Aires Júlio está aqui falando também. Fala, Aires.
3: Maurício, uma coisa importante, meu amigo, é que eles continuam vivos. É, a gente está sujeito a isso, né? Machucar. E eles também, né? Uhum. Ainda mais sendo idosos, né? Então, Deus protegeu eles do pior, na verdade. Isso aí não é nada. Daqui a pouco, eles estão melhores, andando pela casa, passeando, e as coisas vão voltar ao normal.
1: Isso.
3: A sua tristeza é só agora, nesse momento. A palavra de Deus não diz isso na Bíblia, né? Mas a palavra de Deus que a gente costuma dizer é que o choro dura uma noite, mas a alegria vem pela manhã. Então, agora você está chorando, está triste, mas as notícias que vão vir deles vão ser melhores amanhã, então a alegria vai chegar, meu amigo. Fica na paz, confie em Deus que ele pode tudo.
1: Amém. Obrigada, Aires, obrigada por suas palavras. Quem está aqui também é o Homem Não Para, falando o seguinte.
4: E aí, manhã, boa tarde, pai. O que o pai está falando aí, manhã? Estou escutando aqui, ó. Foi pular em cima da barata, aí ficou 30 dias umas dores nas pernas que
1: ele tem...
4: foi matar a barata. É, gente, o homem tá velho mesmo.
1: A barata.
4: Foi pular em cima da barata e 30 dias com as pernas doendo.
1: A risada dele
4: não tá aqui, gente. Você nem foi toda barata, mãe?
0: Barata cascuda. Barata cascuda.
1: Gente, isso é...
0: Ô, Johnny.
4: Cidade também aqui, tem dois. Né? Dois pais dos amigos meus lá, que quebrou uma senhora, quebrou a perna, já tá andando andador de novo. Quebrou o fêmur, né? Já fez cirurgia. E um outro fez a cirurgia hoje. Tá precisando de sangue, ele precisou de sangue, de usar sangue, né? Agora nós tá pedindo doação de sangue lá no Brasil pra ele, na nossa cidade. Mas é complicado. É complicado esse trem de fêmur aí. O cara fica velho, só deteriora. Quer fazer essa vagança, não aguenta. Aí o que acontece? Mas é isso mesmo, né? Mas Deus vai ajudar, vai dar tudo certo na vida deles.
1: Vai sim. A Marilene fala, verdade, depois de uma certa idade, o corpo não é mais o mesmo. Eu mesma trinquei meu joelho limpando casa, ao subir em uma escada, e não é fácil. Maurício, Deus abençoe seu pai e sua mãe. É, são os votos de MM, da Marilene, né?
0: Vai dar tudo
1: né?
0: certo, já deu tudo
1: vai
0: certo.
1: Vai dar tudo pai. Certo,
0: já deu.
1: Viu? Não se preocupe, não.
0: Quando você chegar lá, Maurício, você tá aí nessa semana agora, né? Quando você chegar lá, você vai... Só alegria, compadre, só alegria. Viu? Não esquecendo as quatro malas do Dogão, tá? Não pode esquecer as quatro malas do Dogão.
1: Ainda tem isso, né?
0: Tem isso, que tem que levar as quatro malas do Dogão. Quem mandou lhe oferecer ao vivo a cores para todo mundo ouvir? Mas, Maurício, agora é sério, sem sacanagem, a gente vai orar por eles. Né, vai dar, já deu tudo certo. Hoje é uma cirurgia simples, não é aquela cirurgia de 10 anos atrás. É uma cirurgia muito simples.
1: É hoje a tecnologia.
0: Deixa eu dizer um negócio para vocês. Eu tenho um aneurisma aorta abdominal. Muita gente talvez não saiba o que é isso. Eu tenho um inchaço da minha aorta.
1: Da aneurisma,
0: da aorta. Né? Meu pai teve. E meu pai, quando foi operado, teve que abrir do queixo até o umbigo. Abrir ele todo. Botar a carcaça para fora para poder fazer essa cirurgia. Se um dia eu precisar fazer essa cirurgia, eles vão fazer 2-3 furos aonde está a aneurisma, e aí eles vão colocar uma espécie de um tubinho, né?
1: Uhum.
0: Pronto, botou ali, resolve meu problema, deu pá, acabou.
1: Uma pinça, como eles falam.
0: Sem problema. Então, hoje as cirurgias... A minha cunhada entrou para fazer cirurgia domingo, 5 horas da tarde. Às 7h30 ela já estava no quarto.
1: E ela foi bem
0: arriscada para diabetes. Na segunda-feira, ela já estava recebendo alta para ir para casa. Entendeu?
1: Então hoje é tudo mais
0: rápido.
1: Então
0: você vê que
1: né?
0: A coisa é bem mais fácil, bem mais rápido. Então não é tão complicado quanto foi, por exemplo, de minha tia, que caiu, abriu. Foi uma longevidade, quase 5 horas de cirurgia para poder colocar um pino no fêmur. Então hoje é muito rápido.
1: Zé Pereira está aqui falando, Maurício, deixe nas mãos de Deus e vai dar tudo certo. Um abraço do Zé Pereira. Pois é, obrigada meu povo, vamos colocar os pais dele então em oração, tá? Eu já disse o nome, mais uma vez eu vou citar o nome do pai, que é o seu Dirceu Martins Ramos, e a mãe Maria Narque Ramos. Pois é, vamos lá.
0: Como é o nome do pai dele?
1: Dirceu, seu Dirceu.
0: Você é Dirceu do Mensalão?
1: Dirceu Martins Ramos.
0: Será que é o Dirceu do Mensalão?
1: Será?
0: José Dirceu?
1: José Dirceu, né? Não.
0: Maurício, não só para você rir um pouco, viu, meu filho?
1: Um beijo grande.
0: Toma uma dose
1: querido.
0: De conhaque aí.
1: Pois é.
0: Como é que tá a temperatura aí esses dias aí?
1: Gente, tá quente lá, hein? Lá tá quente.
0: Como é que você sabe se eu tô perguntando, tô aqui com você? Você, gente, tá quente lá. Só porque você ouviu o nome.
1: Existe tecnologia aqui. Aqui
0: eu quero lá, não quero saber de tecnologia, eu quero saber eles que estão convivendo, estão vivendo
1: então,
0: tá. lá. Como
1: então,
0: é que está a temperatura?
1: Eu quero saber da boca de vocês, como é que está a temperatura
0: isso. Porque
1: aí,
0: aqui diz assim, vai chover 2 horas da tarde.
1: Hoje
0: aí você
1: choveu.
0: Faz assim, porra, vai chover 2 horas. Então vamos pra piscina. Quando a gente chega na piscina, a chuva caiu. Ou seja, vai chover até 2 horas da tarde. Mas eles colocam como se fosse 2 horas para tirar a gente da... É uma maravilha.
1: Tá. Pois é. Ô, Guga, você já imaginou você pagar R$200 pra você subir em uma laje de uma favela? Pagar R$200 é o que o povo tá fazendo. É a nova
0: pra ver a
1: moda
0: visão do Rio de Janeiro.
1: No Rio de Janeiro agora. É. Ó, o povo já tá respondendo aí. Deixa eu ver aqui o que o povo tá falando. Marilene falou, agora aqui em Neire que deu uma chuva.
0: Viu?
1: E o Zé Pereira fala. Fala, Zé.
5: Fala. Fala, Guga. Hoje teve quente aqui, Guga. Hoje chegou a 100 aqui.
1: Ah, foi maravilha.
5: Mas agora há pouco, eu estou em Boston agora, e armou um temporal aqui. Rapaz, nós estamos debaixo de um temporal em Boston.
1: Uau.
5: A temperatura baixou para 72. Então, temporal aqui em Boston, nesse momento.
0: Viu?
1: Tá vendo? Mandou a chuva para esfriar um pouco, né?
0: Mas isso geralmente
1: porque os miolos, sem Fahrenheit, os miolos deviam estar já...
0: Sem
1: o William é daqueles repórteres que manda ao vivo, ó. Olha lá, a chuva caindo. Olha lá.
0: É granizo?
1: Ao vivo, a cor. Parece que tá caindo granizo também, pela zoada, né? Ou é a chuva muito forte. Melhoras para seu pai e sua mãe, Maurício. É o William desejando aí para os seus pais, viu, Maurício? E o William tá lá direto, ó, na estrada, mandando aqui. Tá muito forte. Ele falou que é água mesmo. Tá muito forte o temporal, né? Mas vai melhorar. Vamos que vamos. E o Carlão tá aqui falando o quê? Vamos ver. Carlão falou, Guga, telefone do cara, aluga carro de Léo, mister. Ah, tá. Vou mandar pra você aí agora. Vou botar no grupo,
0: 774.
1: Tá? 774. Diga aí, Guga. Coloca no grupo aí, Guga. Eu vou dizer pra você. Eu vou colocar lá no grupo. 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Não é? Agora, cadê, Guga? Você achou, Guga? Já aí? Dá em Guga, vai em Guga, sobe, tá sobe,
0: aqui,
1: sobe.
0: Tá aqui, tá
1: 774.
0: Aqui. Eu vou botar já a propaganda.
1: Aí vai botar aí no grupo. 774-712-8856, Carlão.
0: Tem dois números aí, Carlão. Olha, olha aí, ó.
1: Pois é. Você botou no grupo já, né?
0: Já, tá aí.
1: Pois é, vou botar em
0: todos os grupos. É de Jean, tá? Você procura de Jean, pode falar em nome da gente.
1: Vou botar em todos os grupos. Aí vocês que...
0: Eu já botei
1: não tem...
0: no
1: espelho.
0: No espelho.
1: Pois é, 774-712-8856. O Carlão falou, valeu,
0: acabei
1: valeu.
0: Acabei de falar
1: valeu,
0: com
1: valeu.
0: Ele nesse instante, tá? Se você ligar, você fala com ele agora.
1: Pois é, tá lá. E o Edjan já botou
0: aí. E o William teve lá com ele, William? É, você William que tava que naquela teve. Região, você teve lá, comeu alguma coisa lá?
1: Acho que teve, porque ele já botou aqui, ó. Edjan, é. Pão da hora. Edjan. É. Eu falei Edjan. É porque eu misturei o Jan com o ão do pão. Mas vamos à nossa pauta. Pois é, gente, R$200 para subir na laje da Rocinha. Olha só, as pessoas estão fazendo... É, olha só.
6: Subir uma laje na favela e fazer um vídeo com drone, porque é isso que está acontecendo. Turistas esperam horas e horas no sol. Sobem uma laje na Rocinha, drone no alto, Cristo ao fundo, mar brilhando. Mas o que está sendo vendido ali? É cultura? É experiência ou é estética da desigualdade transformada em produto? A Rocinha é considerada a maior favela do Brasil e ela não nasceu de planejamento urbano. Nasceu de exclusão histórica, ausência da intervenção do Estado, necessidade. Casas sobre casas não são conceito arquitetônico, são solução de sobrevivência. E aí entra um ponto interessante de mercado. Quando alguém paga para filmar ali, não está só comprando uma vista, está comprando narrativa. A narrativa da cidade real, da autenticidade, do Brasil que não é cartão postal tradicional. Isso é turismo de experiência, mas a pergunta é: quem controla essa narrativa? Quem lucra com essa imagem? Quem se beneficia quando a pobreza vira pano de fundo de conteúdo? Como publicitária, eu olho e vejo branding territorial sendo construído, mas sem gestão clara de marca. Porque toda imagem comunica. E quando a favela vira estética viral, ela pode estar sendo valorizada, romantizada, mas depende do contexto, depende de quem conta, depende de quem ganha. Agora eu quero saber de você, qual é a sua opinião sobre isso? Isso é realmente reconhecimento cultural ou é apenas uma exploração visual?

0: madruga, você pagaria 200 reais?
1: Eu vou dizer um negócio pra você. Primeiro eu discordo dela.
0: É,
1: eu acho
0: tem alguns
1: que,
0: pontos que eu discordo também.
1: Que,
0: a vista é linda, né? Lindíssima.
1: A questão que ela coloca, aí ela coloca meio política, mas não é, só questão de sobrevivência. A pessoa tem uma ideia.
0: Exato.
1: Aí, o que acontece? Eu, por exemplo, eu vou no Rio de Janeiro, eu não conheço a Rocinha.
0: Eu conheço.
1: N pessoas que estão ali não conhecem. Turista não conhece, ouve falar. É que nem caviar, né? A gente ouve falar. E aí, vão pra lá. Aí o cara tem uma ideia de fazer...
0: Alugar a laje dele,
1: pra pessoa tirar foto, porque é bem posicionado.
0: É melhor que vender droga, né? É melhor que vender droga.
1: Pois é. E tá ali, e tem uma segurança de você ir na Rocinha, porque você sabe que não é todo mundo que entra
0: que
1: na Rocinha.
0: Que pode entrar em qualquer favela,
1: então, tem,
0: né?
1: Tem a segurança, tem tudo isso e tal. A pessoa vai ali, tá com seu drone, tá com sua máquina fotográfica, vai pra lá, tira suas fotos, faz um, né?
0: É, não,
1: bacana.
0: E a cultura, de certa
1: bacana,
0: forma,
1: não,
0: né?
1: Tá roubando, não tão vendendo droga, não tão fazendo nada disso. E mostrando a realidade
0: do povo, exato.
1: Porque tem que entender isso, é a realidade. Não tá falando de Rocinha, eu posso falar de várias...
0: Outras
1: Salvador,
0: favelas.
1: Uhum. Lá de Salvador. Pois entendeu? É a realidade, a falta de compromisso,
0: né?
1: Do governo, né? A falta de compromisso do governo. Aí o que é que acontece? O cara vê um espaço vazio, vai lá e constrói o seu barraco.
0: Aí vem um, constrói também.
1: Vem outro, vem e constrói, e aí eles vão se unindo e vão se construindo. Aí, cadê a infraestrutura? Eles vão fazendo. Chega um momento que o governo tem que entrar e ajudar no saneamento básico. Porque senão vira um lamaçal de merda.
0: É uma realidade,
1: é a realidade
0: que tem que ser mostrada,
1: pô.
0: Né? Que tem
1: realidade.
0: Que ser mostrada.
1: E a pessoa que fez isso foi uma pessoa inteligente. Pô,
0: exato.
1: Como é que eu vou ganhar um dinheiro? Eu alugo,
0: sobreviver,
1: não gasto,
0: né?
1: Nada. Não gasto nada. Deve ter uma... Como é que se fala?
0: A gente sabe que... Como é? Que salário mínimo...
1: Uma ONG, alguma coisa nesse sentido.
0: Com certeza, que deve estar na frente.
1: Que tá ali, que,
0: né?
1: Tá na frente, fazendo seu dinheiro, comprando... Garanto que tá comprando cestas básicas, dividindo entre os moradores mais,
0: exatamente,
1: necessitados. Tudo isso.
0: Ó, o Dogão fala aqui, vamos ver. Fala aí, Dogão. Primeiro, o William mandou aqui um vídeo que acho que é sobre isso. Vamos ver.

0: Pois é, aí vem o Dogão e fala.
1: E Google, Evelyn. Eu também discordo dela, viu? Até mesmo que é uma maneira de sobrevivência, verdade.
0: Isso.
1: E outra coisa, você pega aqueles moto... Eu já estive no Rio algumas vezes. Você pega aquele mototáxi pra subir a Rocinha, eles também não cobram barato, não.
0: Uhum.
1: Na minha época, que eu, a última vez que eu fui lá, se eu não me engano, acho que era R$50. Eles cobram um preço também bacana pra você subir, mas... É aquilo lá, né? Subir com eles, tem a segurança, eles conhecem onde tá, onde o crime tá, onde
0: exato.
1: Não tá, né?
0: Onde pode andar, né?
1: E você conhece, é um lugar bonito, sim. Né? Tudo marginalizado, tudo, né?
0: É, exatamente. Tem muita gente honesta que mora ali.
2: O
0: Zé Pereira falou o seguinte, Guga, que chegou em Salvador e o primeiro lugar que foi conhecer foi a parte mais pobre do Pelourinho. Então, onde foi que ele teve? No Maciel.
2: Ele foi no Brega, porra.
0: É.
2: Foi no Brega. Na
0: Zé,
2: zona.
0: Olha
2: na
0: que
2: zona.
0: Você fala,
2: a Brega e zona, a mesma coisa.
0: É.
2: Deixa eu dizer um negócio pra vocês. Nós temos lá em Salvador o subúrbio rodoviário.
0: Uhum.
2: E nós temos a invasão. A melhor vista, é uma coisa assim super impressionante. A melhor vista.
0: E a melhor muqueca,
2: de Salvador está no subúrbio rodoviário. É a coisa mais linda do mundo. Você pega a Bahia de Todos os Santos, cara. É impressionante. Melhor pôr do sol. Quem gosta de ver pôr do sol, como eu gostava,
0: a
2: Evelyn gostava.
0: E foi no buraco... Como é o nome
2: ali, da... ali é Pedra Furada.
0: Pedra Furada.
2: É,
0: ali
2: mas
0: também.
2: Eu tô falando lá atrás, no subúrbio. Pedra Furada é perto do
0: Bonfim.
2: Bonfim, do Cristo. Então, você tem, cara, uma vista que é uma coisa assim deslumbrante. Entendeu? Hoje tem uns restaurantes que eles tem lá uns restaurantes que você fica de frente pro Mazão, sabe? Para quem gosta de ver o pôr do sol, para quem gosta de curtir a natureza, porra, não tem coisa melhor. Onde é que fica? Porra, no subúrbio de Salvador.
0: Isso. Ô Zé, entendeu? Onde você teve e que você foi ali na casa de Jorge Amado? Olha só, tem a casa de Jorge Amado no Pelourinho, né? E tem a casa de Jorge Amado também no Rio Vermelho. Se foi no Pelourinho, onde você foi, ali é o centro histórico de Salvador. Não é a parte pobre, não. Ali é o centro histórico. Ali moram algumas pessoas também, mas aquelas casas...
2: Ele foi no Carmo, ele deve ter ido no Carmo.
0: É, deve ter ido no Carmo. Aquelas casas são casas antigas, são... Como é que diz? O patrimônio...
2: São casarões, patrimônio histórico do Brasil.
0: Patrimônio histórico do Brasil, tombado, né? Pelo patrimônio histórico. Então, não podem ser derrubadas, né? Tem que ser conservadas. Por isso você vê aquele aspecto de casas antigas, né? Mas não é que sejam casas... ali não é favela. Ali não. O Pelourinho, ele é o centro histórico de Salvador. Foi onde começou tudo, né? A cidade de Salvador começou por ali.
2: Aí depois
0: entendeu?
2: Vem a Rua Chile.
0: É, aí
2: que
0: vem
2: foi
0: ali a
2: primeira,
0: Rua Chile.
2: É a primeira rua... Do Brasil.
0: Exato, e hoje são dois hotéis magníficos, tem lá 5 estrelas, ali que é o Fazano.
2: 6 estrelas.
0: Agora. São 6 estrelas, né? O Fazano e o outro que fica ali exatamente
2: o Adamastor
0: ali nesse...
2: e o Fazano é onde era a tarde.
0: Exato.
2: E no Adamastor.
0: São um dos hotéis mais caros de Salvador, agora fica ali naquele ponto e a vista é pra Bahia de Todos os Santos. É uma vista maravilhosa, magnífica. Né? Ali embaixo, ali do outro lado, né, que eu pensei que você tinha...
2: Aí você foi na montanha, não foi não?
0: Na ladeira da montanha, que é perto do Pelourinho.
2: Não tem mais brega ali, não.
0: Ali era o antigo, como é que fala?
2: 63.
0: 63, que o pessoal falava, né?
2: Um brega famoso.
0: Pois é, Zé Pereira tá falando aqui, vamos ver o que ele fala.
3: Ô Evelyn, eu só sei que a intenção da gente era ir no Pelourinho e também na casa do Jorge Amado.
0: Isso.
3: Só que a gente saiu por baixo lá num lugar muito, muito pobre
0: então
3: mesmo.
0: Então foi lá na Maciel.
3: Entendeu? Muito pobre, tá assim, terrível o lugar. Tava uma tá sujeira, bom. Uma coisa assim de dar dó. A gente ficou
0: Marcha
3: assim, chocado,
0: talvez.
3: Né? Aí depois a gente foi subindo, aí saímos na rua principal que deu na praça, na casa do Jorge Amado. E tomamos uma bronca de uns dois policiais lá, que falou que lá não era lugar de turista, não.
0: É isso, vocês foram lá embaixo.
3: Xingou a gente e falou, vaza daqui, não é lugar de vocês ficarem aqui.
2: Então, vocês devem ter ido pela Barra do Sapateiro, subindo a Rua do Funil.
0: Exato, lá embaixo,
2: e foram dar lá em cima no
0: Pelourinho.
2: No Pelourinho.
0: Mas ali,
2: ou então vocês subiram pelo Taboão, ou subiram pelo Taboão e faz o mesmo trajeto. Aí você sobe a ladeirinha e vai dar lá no Pelourinho.
0: Pois é.
2: Só que vocês devem ter ido pelo Funil, pela ladeira do Funil.
0: Realmente é lugar.
2: Não, Ladeira do Funil é do outro lado. Peraí que eu tô confundindo.
0: Peraí, a Ladeira do Funil.
2: Peraí, eu tô confundindo. Ponto. Vocês subiram pelo centro histórico, pelo centro zonal do Pelourinho. Antigo,
0: a Ladeira da Montanha, pode
2: não,
0: ser
2: a Montanha do outro lado. Não, a Montanha do outro lado não é pobreza. É ali no Pelourinho, subindo.
0: Vai dar lá na
2: subindo,
0: praça.
2: Sim,
0: dar
2: vai dar na Castro Alves. Castro Alves você sobe. É. Rua Chile, Praça da Sé, Praça
0: mas
2: da Sé.
0: Mas deve ter sido abaixo do Sapateiro mesmo, porque abaixo do Sapateiro tem aquela ladeira.
2: Tem a ladeira que eu esqueci agora o nome.
0: E vai dar no Pelourinho. Na praça.
2: É do Taboão ali também. E do lado é o Carmo, do outro lado é o Pelourinho.
0: Exatamente. Pois é, gente. Então, aí, né?
2: A Evelyn andou muito ali. A Evelyn andava direto.
0: Não, Deus me livre. Eu ia ali, sim, na época.
2: Viu?
0: De ir pro Pelourinho.
2: Viu?
0: De ir pro Pelourinho. Na época da Recamier, nós íamos ali comprar material, que era na Barra Sapateira, ali por baixo.
2: Tá
0: tinha
2: vendo,
0: uma loja
2: Evelyn,
0: que vendia material
2: tinha um
0: de construção.
2: Ali, Juju tinha um pobre ali.
0: Tô me vergonha, rapaz.
2: Juju tinha um pobre ali, Fred também, rapaz.
0: Ah, tinha um pub lá também.
2: Pô, você é idiota, pestalhada.
0: Pois é, gente, olha, são 6h51, passa muito rápido, tá vendo? Não dá nem tempo de fazer a pauta toda, mas amanhã tem. Tá? Amanhã tem Espelho do Imigrante, eu vou estar aqui porque
2: talvez
0: já...
2: Guga não esteja, não vai estar fazendo o programa. Ou talvez Guga esteja em estúdio com Ari e Júlio.
0: E Evelyn não esteja. Entendeu? Pois é, vou torcer pra isso. Amanhã de folga. Amanhã vou estar de folga, viu? Pois é. Mas, meu povo, outra pessoa que vocês vão colocar na oração também é Leandrinho, né? Não esqueçam, não, tá? De colocar nas suas orações hoje pra ver se Leandrinho sai, né, do hospital até amanhã, né? E que corra tudo bem, que descubra logo o que é que tá levando ele a sentir essas dores no estômago, né? Porque até agora não foi descoberto. A gente tá aí aguardando. Tá, agora, Guga, mulheres que sustentam os seus próprios papéis, pois amor não muda caráter. Vamos falar da Virgínia e do Vini. Pois é, olha o recadinho que Andrea Vermont vem falar sobre isso. Para vocês, mulheres que estão vivendo aí algum relacionamento nesse mesmo estilo, olha só.
4: Virgínia, deixa eu te falar uma coisa, olhando nos seus olhos, como eu falaria para qualquer mulher ou talvez para minha filha. Você é uma empreendedora de sucesso, construiu uma carreira inegável, criou uma potência profissional que ninguém pode negar, gostando ou não. E ainda assim, se aceitou viver uma dor que dinheiro, fama, sucesso nenhum consegue evitar. A dor de tentar sustentar alguém que já chegou estragado. Eu sei que muita gente vai olhar isso só pelo lado da fofoca, esse término do Vini Júnior e da Virgínia. Mas eu olho, fico pensando, o que faz uma mulher tão potente acreditar que vai conseguir mudar um homem que já veio com histórico de deslealdade? Porque você sabia. Você sabia dos comportamentos dele, você sabia das histórias, você sabia do padrão. E aí entra uma coisa que muitas mulheres precisam ouvir, que não é sobre a Virgínia. Amor não tem o poder de reformar caráter. Mulher não é reformatório de homem. Você pode apoiar, incentivar, cuidar, mas você não pode construir consciência dentro de alguém que não quer ter. E sabe o que mais dói? É que muitas mulheres fortes, muitas vezes acreditam que vão ser exceção. Comigo ele muda, comigo vai ser diferente. Mas caráter, meu bem, não muda porque encontrou uma mulher incrível. Porque homem desleal não trai porque a mulher não é suficiente. Ele trai porque ele é insuficiente dentro dele mesmo. E isso precisa ficar claro. Na psicanálise a gente entende que as pessoas repetem aquilo que não elaboraram. Quem vive repetindo traição, mentira, impulsividade, não está em um erro, está em um padrão. E padrão não se quebra só com amor. Então talvez a pergunta mais importante não seja, por que ele fez isso? Talvez a pergunta seja, O que em você aceitou sustentar isso, mesmo sabendo quem ele era? Essa não é uma pergunta para te culpar, é para te libertar. Porque mulher nenhuma deveria viver tentando merecer o mínimo. Lealdade não é prêmio, respeito não é bônus, fidelidade não é favor. É base. E talvez agora seja o momento mais importante, Virgínia, da sua vida. Não para entender ele, mas para entender você. Porque chega uma hora em que o amor próprio precisa falar mais alto que a esperança de mudar alguém. E você não precisa salvar ninguém para provar seu valor. Você já construiu valor demais por conta própria. Esse vídeo não é sobre a Virgínia. É sobre mulheres que sustentam alguns papéis.

melhor é insuperável. Então, esse recadinho, né, vai exatamente para essas mulheres, né, que estão aí passando por esse tipo de relacionamento abusivo. Tá bom, gente? Então, fica aí dado o recadinho para vocês. E 6h56, eu acho que dá tempo de eu passar. É música, né, que nós tivemos o tempo inteiro, mas eu queria que vocês prestassem atenção na letra dessa música aqui. Eu vou ver, são 6h56, acho que dá tempo, tá? Preste atenção, isso é outro recadinho também.

0: tá dado o recado aí, né? Então vamos ter muito, muito amor para dar. A gente tem que sempre pensar nisso, né? O dia de amanhã a Deus pertence, né? Mandar um beijo para toda essa turma aí que tá precisando de oração. Beijo, Leandrinho. Volte logo. A gente tá sentindo muito a falta do show do Leandrinho, né? Mas ele tá aí se recuperando, se Deus quiser. O Mader tá aqui também. Falou, Evelyn, por favor, me envie essa música. Mando agora para você. Imediato. Assim que acabar, tá? Um beijo, Mader. Obrigada, querido, pela sua audiência também. Viu? E amanhã a gente volta. Amanhã o Guga vai fazer em frame aí junto com o Aires Júlio, né? Que ele vai encontrar com o Aires. E amanhã tem encontro. Ou eu vou fazer daqui junto com vocês, tá bom? Vou preparar tudo direitinho, né? Pra estar pronto pra vocês. Mas no final da tarde vocês vão saber quem vai aparecer pra vocês amanhã. Tá bom? E eu espero que vocês estejam bem. Um bom final de tarde. E até amanhã, meu povo. Um beijo. Fui. Tchau, tchau. Guga tá indo daqui a pouquinho.
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Louvado seja nosso Senhor Jesus Cristo, para sempre seja louvado. Queridos filhos e filhas, eu quero saudar a todos que se encontram nesta segunda-feira. Como é que foi seu final de semana? Espero que tenha sido abençoado. E você sabe que as bênçãos de Deus nos vêm de forma privilegiada, plena, pela Eucaristia. Domingo com a missa é, sem dúvida, semana com a graça de Deus. E esta semana é muito especial. É especial por vários motivos. Porque a semana entre a Ascensão do Senhor, que foi ontem, e domingo, que será Pentecostes. Então nós chamamos a Semana da Unidade dos Cristãos. E, portanto, nós iremos invocar o Espírito Santo e vamos aproveitar no programa uma catequese sobre o Espírito Santo. É claro, nós temos o livro de Jó e também nós temos o início de uma novena. Primeiro dia, Santa Rita de Cássia, das causas impossíveis. Rogai por nós. Qual a sua intenção neste ano da novena de Santa Rita de Cássia? Vamos juntos, querido povo de Deus. Quero saudar a todos a partir da Rádio Evangelizar, de onde tudo começa, as rádios irmãs cujos nomes cito neste momento. Saúdo você pela TV Evangelizar, sinal digital em todo o país, em várias cidades, canal aberto. E também pelo YouTube Padre Manzotti Oficial, pelos aplicativos da Associação Evangelizar é Preciso e todas as plataformas digitais. Lembre-se, você pode baixar o aplicativo gratuitamente. O aplicativo você baixa na loja do seu celular, dos aplicativos, e você coloca lá Evangelizar. E é gratuito para você baixar, é gratuito para você manter. Você tem a TV Evangelizar em todo o mundo, você tem a Rádio Evangelizar em todo o mundo e tem o Evangelho do Dia. Vamos juntos invocar a Santíssima Trindade nesta semana mais que especial da unidade dos cristãos, em nome do Pai, do Filho, do Espírito Santo. Amém. Divino Espírito Santo, venha sobre nós. Divino Espírito Santo, renove a face da terra. Divino Espírito Santo, Consolador, Paráclito. O Evangelho nos fala e nós mergulhamos nele. Naquele tempo, os discípulos disseram a Jesus: Eis, agora falas claramente e não usa mais figuras. Agora sabemos que conheces tudo o que não precisas que alguém te interrogue. Por isso cremos que viestes da parte de Deus. Jesus respondeu: Credes agora? Eis que virá a hora, e já chegou, em que vos dispersareis, cada um para um lado, e me deixareis só. Mas eu não estou só, o Pai está comigo. Disse-vos estas coisas para que tenhais paz em mim. No mundo tereis tribulações, mas tende coragem, eu venci o mundo. Senhor, aparentemente, os apóstolos chegaram à fé e dizem claramente que acreditam que sois o Messias. Mas Jesus, que conhece todos os corações, respondeste a ele e falas a nós: Credes agora? Vai chegar a hora, está perto, em que vocês se dispersarão e me deixarão só. Mas eu não estou só, o Pai está comigo, Senhor. E de fato,
Quando o cerco se fechou em Jerusalém, na hora em que era a tua de ser traído, preso, condenado, dispersaram. Nós também, quantas vezes nos dispersamos? Por medo, por preguiça, por assídia. Quantas vezes nos dispersamos em meio às tribulações? Problemas que, ao invés de nos levar a um ato de fé contínuo e permanente, a Ti, nosso Salvador, ao invés de rezarmos mais, nos dispersamos. Mas obrigado, Senhor, porque Teu Evangelho nos fala que teremos a alegria plena em Ti, Senhor. Tenhas paz em mim. E, Senhor, já nos preparaste, mas tomamos essa Tua palavra. Escute você, filho e filha que está em casa, pela TV, rádio, aplicativo, no mundo. Tereis tribulações, mas coragem. Eu venci o mundo, vou repetir de novo, que é uma palavra atemporal. No mundo tereis tribulações, e nós as temos, Senhor. Então manda Teu Espírito Santo sobre nós, para que não fraquejemos. Manda Teu Espírito Santo em nós, para que aumente a nossa fé. Mande Teu Espírito Santo em nós, Senhor, para que a nossa coragem aumente e se manifeste. Senhor, dai-nos coragem para enfrentar os problemas de hoje. Dai-nos coragem para passar pelas tribulações. Divino Espírito Santo, venha sobre nós com as línguas de fogo, tal qual línguas de fogo, Senhor, e abrase o nosso interior. Senhor, Deus da minha vida, as tribulações de hoje que vivo, e diga você que está rezando comigo, quais são essas tribulações hoje? Tribulações, seja na vida social, seja na vida econômica, seja na vida afetiva. Qual é a tua tribulação hoje? Peça Divino Espírito Santo, faz um derramamento de tuas graças em mim. Dai-me, Senhor, um novo vigor. Aumenta, Senhor, a minha coragem. Hoje, o Evangelho fala claro: tereis coragem. Dai-me coragem, Senhor, coragem para persistir, coragem para caminhar. E esta certeza, que é a maior de todos, que ele disse: coragem, eu venci o mundo. Senhor, que vendo a tua vitória, movido pelo Espírito Santo, lutemos e aguardemos a vitória que vem de ti, Senhor. Povo de Deus querido, é uma semana muito especial. Você que me acompanha sempre, chama um amigo, uma amiga, manda no WhatsApp do grupo de oração, grupo do Bom Dia, grupo da família. Experiência de Deus está começando, nós voltamos já, volte comigo.

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Querido povo de Deus, nós vamos para a leitura orante, mas eu quero saudar Filho de Deus de Anápolis, a alegria. Ele está passando agora, passou, né, no intervalo, os nomes em oração. Vamos mandar um terço. Que Deus abençoe, acompanha pelo aplicativo YouTube. É Dom Valdemar Passini Dalbelo, de Anápolis. E eu gostaria de dizer, ô Filho de Deus, já que a graça foi tão grande para você e sua esposa, que tal vocês se tornarem um mensageiros da Capelinha de Jesus das Santas Chagas? É só ligar e pedir 0800-410-6060. Tendo 8 famílias para começar a passar a capelinha, já é o suficiente. Segundo ponto, gente, não esqueça, aí agora é Nossa Senhora. Nós estamos indo em direção a Fátima. E desde o começo do mês, eu convido você a ligar 0800-410, campanha de oração para Nossa Senhora de Fátima. Dá tempo de você ter seu nome, o nome de sua família, no santuário de Nossa Senhora de Fátima. Eu levarei e colocarei na ermida de Nossa Senhora de Fátima, na missa. Por isso, entre 0800-410-6060, ligue 41-3221-6060, manda e-mail, ou você pode fazer assim, padrereginaldomanzotti.com.br, tem lá pedidos de oração, evangelizarepreciso.com.br também. É nessa ermida que vamos levar. Estamos chegando, indo em peregrinação. Fique atento também para acompanhar no Instagram os horários das missas que vão acontecer. Pode pular um dia, dois, quando estamos em trânsito, né? Porque as estradas são longas, mas temos as missas marcadas. Amado povo de Deus, e você tem gostado do livro de Jó? Eu não estou soltando nada por enquanto. Você vai gravando. Manda um áudio, 41-3221-6060, depois eu vou ouvir tudo com muita calma. Aquilo que for possível eu solto no rádio, e as perguntas, se não forem tantas e forem mais fáceis, eu falarei no programa. Se não, eu vou fazer um programa à parte no YouTube para responder todos os questionamentos. Você tem questionamento? Tá mexendo com você? 41-3221-6060. Amado povo de Deus, Bíblia aberta, cartilha de oração.

Jó, capítulo 6, versículo 8:15. O texto de hoje que nós vamos ler é a primeira resposta de Jó ao primeiro amigo Elifaz, que fez o discurso. No sábado, você acompanhou o primeiro amigo Elifaz, que fez um discurso a Jó. Hoje, nós vamos à resposta de Jó ao primeiro amigo. É verdade que o texto é maior do que eu estou dizendo, mas nós vamos pegar o miolo. Qual é o miolo do discurso de Jó, a resposta de Jó a Elifaz? É este que eu falei, Jó, capítulo 6, 8-15. Capítulo 6 começa assim: então

Em resposta, Jó disse. Versículo 1. Então, em resposta, Jó disse. Versículo 2, para depois darmos o salto. Ah, se a minha desgraça e os meus sofrimentos fossem postos numa balança, com certeza pesariam mais do que a areia do mar. Essa é a introdução. Ah, se a minha desgraça e o meu sofrimento fossem colocado numa balança, pesariam mais do que a areia do mar. Agora, salte para o versículo 8. Ah, se Deus me desse o que estou pedindo, ah, se Deus respondesse a minha oração, então Ele me tiraria a vida, Ele me atacaria e acabaria comigo. Versículo 10. Se eu soubesse que Deus faria isso, daria pulos de alegria, mesmo sofrendo muita dor. Atenção! Apesar deste sofrimento, de Jó chegar a dizer que se colocasse numa balança a desgraça e os sofrimentos que ele passa, pesaria mais do que a areia do mar, a frase primordial está no versículo 10. Toca o sino, sacristão. A parte B, a parte A diz: se soubesse que Deus faria isso, daria pulos de alegria, mesmo sofrendo muita dor. Agora sim, pois Deus é santo, eu nunca fui contra as suas decisões. Deus é santo. Entre no mundo de Jó. Você lembra da imagem de Jó? Nas cinzas? Uma imagem terrível, com lepra, sozinho, magro. Mesmo sofrendo terrivelmente, ele diz: Deus é santo e eu nunca fui contra suas decisões. Onde estão as minhas forças para resistir? Por que viver se não há esperança? Será que sou forte como uma pedra? Será que meu corpo é de bronze? Não sou capaz de ajudar a mim mesmo. E não sou capaz de ajudar a ninguém que me pede socorro. Ele está no fundo do poço. Mas mesmo lá, no terrível momento de sofrimento, a palavra dele é clara: pois Deus é santo e eu nunca fui contra as suas decisões. Senhor, se hoje sofro, ou se no futuro terei que passar por sofrimentos, se no futuro, que não está nas minhas mãos, eu tiver que passar por provações, dai-me esta confiança em Ti, Senhor, e esta fé inabalável, capaz de dizer, em meio a gemidos e dor: Deus é santo. Santo, santo, santo. Portanto, santíssimo. E eu nunca, Senhor, por mais difícil que for a minha vida, eu rezo, suplico a graça da esperança, da fé, da gratidão, do amor,
para nunca ir contra as suas decisões. Eu o proclamo, Senhor, verdadeiramente santo, apesar, não obstante, ao sofrimento. Este é o segredo de Jó, a resposta ao primeiro amigo. Repito os versículos que vamos rezar daqui a pouco. Eu fiz Jó capítulo 6, 1, 2, 3, 8 a 15. Volte comigo em oração. Voltamos já.

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0: ainda na leitura orante, então hoje acabamos de ouvir e já rezar um pouco a primeira resposta de Jó que fez ao primeiro amigo depois do discurso de Eliafaz. E o texto é Jó capítulo 6, 1, 3, 8, 15. Anote ali. E se você for no livro que se inspirou neste texto, Inabalável, eu indico você na página 81. Leio um parágrafo. De fato, de sua parte, Jó não aceitou a lógica simplista dos amigos. Ele, Jó, não se deixou esmagar pelo falso consolo, disfarçando de acusação, e defendeu sua inocência. Vou repetir, você entendeu? Que Jó, de novo, ele não aceitou a lógica simplista dos amigos e hoje do primeiro amigo do discurso. Ele não se deixou esmagar pelo falso consolo, disfarçado de acusação. E o que ele fez? Ele defendeu sua inocência. Em sua dor, clamou por um mediador entre Deus, ele e Deus. Questionou o silêncio divino. Mas, volto ao texto para dizer, ele não aceitou a acusação simplista. Ele disse: Deus é santo e eu nunca fui contra suas decisões. Dai-nos, Senhor, esta graça, hoje e sempre, de proclamar a tua santidade, o teu poderio, o teu senhorio, e em tudo aceitarmos tua vontade, e nunca, nem hoje, nem amanhã, e sempre, jamais, trabalhar contra a tua vontade. Seja feita a tua vontade, Senhor. Amém. Paulo, que a paz de Jesus esteja com você, Paulo.
1: Bom dia, padre.
0: Hoje é dia dos homens. Deus abençoe, Paulo. Você fala de onde?
1: Falo de Arapongas, Paraná.
0: E como é que você me acompanha, Arapongas?
1: Acompanho o senhor pelo YouTube.
0: Tá certo. Meu abraço a Paulo, Arapongas, Paraná. Apesar que tem a rádio Arapongas FM que transmite, mas que bom que você está no YouTube. Diga lá, a palavra é sua, filho.
1: Padre, eu estava muito afastado de Deus há um tempo já.
0: Sim.
1: Vou colocar uns 2 anos e eu, depois de muito tempo, minha mãe falando comigo para mim voltar em Deus, né? Eu nesse momento me sinto no bem mal, no fundo do poço mesmo.
0: Por quê, filho?
1: Aconteceu que eu tive uma discussão muito feia com a minha irmã.
0: É.
1: E é uma pessoa que eu admiro muito, de coração mesmo.
0: Sim.
1: Só que ela sempre foi muito dura nas palavras dela, sabe? E isso ocasionou, no caso, esse problema. Eu fui duro com ela também nas minhas palavras.
0: Tá.
1: E isso ocasionou também um término entre eu e minha esposa. Que a gente separou agora recentemente, faz uma semana. Então eu tô tentando digerir tudo isso.
0: Entendi.
1: Mas tá bem difícil.
0: Mas teve alguma relação da briga com a sua irmã que alguma relação com a sua esposa e o término?
1: Então, a briga com a minha irmã, no caso, eu acabei perdendo a cabeça, acabei falando demais, né?
0: Tá, são duas coisas distintas.
1: Sim, mas nesse dia inflamou mais, né?
0: Ah, tá.
1: Então, esse que foi o problema.
0: Então vamos começar pela sua irmã. Filho, às vezes a gente não faz o silêncio devido. E quando a gente está nervoso, Paulo, quando vem aquele sangue quente, aquela vontade, aquela irracividade, aquela coisa forte, a gente tem que aprender a dar licença. Não diz mais nada. Sai, dá uma volta que a gente teria falado coisas que não precisava. Então comece a pedir muito, Deus. Quando eu for nervoso, eu também, você, pelo jeito, é uma pessoa intensa. Quando...
1: Eu sou um pouco.
0: Então peça para Deus, para você nessas horas, silenciar. Retomar depois o assunto. Não morder as iscas. Agora falemos e digo assim, pode ser bem sincero com a tua irmã? Vai passar um tempo... Vocês vão ser capazes de se perdoar e não tenha vergonha de voltar atrás. Não tenha vergonha de ir na hora certa. Comece agora a rezar pelo anjo da guarda da tua irmã e comece a dizer, Senhor, eu quero voltar. E você vai ver que Deus vai apresentar o momento em que você vai poder pedir perdão e receber o perdão. Irmãos, sim, voltam. Mas tua esposa, o que aconteceu?
1: A minha esposa foi um caso que a gente já não estava muito bem na nossa relação.
0: Tá.
1: E quando ela acabou, no caso, se intrometendo na nossa discussão ali, né, tava com a cabeça quente e a gente acabou discutindo também, por motivos que a gente tinha de antes, sabe?
0: Problemas mal resolvidos que vieram à tona na hora errada.
1: Com certeza.
0: E vocês... separaram aqui ou só não estão se falando?
1: A gente separou de verdade. Eu chamo ela de esposa, mas a gente não é casado, né? A gente morava junto.
0: Então não é esposa, então é companheira.
1: Isso.
0: E quanto tempo vocês estão separados?
1: Agora vai fazer uma semana, foi na segunda-feira passada.
0: Mas não é pra tanto. Não é pra tanto. É possível, tanto a sua irmã quanto a sua esposa, começar a rezar e depois... buscar uma reconciliação, não acredita, Paulo, nisso?
1: Eu não acredito na parte da minha companheira, porque ela mudou muito. Ela começou a me tratar de uma forma mais fria, sabe?
0: Nessa semana, ou já há tempo?
1: Há tempo já.
0: Ah, tá, então o problema já vem de tempo.
1: Sim.
0: Certo.
1: Só que eu tô com dificuldade ainda para digerir tudo isso. Entendo. Nesse momento, a minha mãe sempre acompanha muito o senhor. E eu nunca me senti tão sozinho igual eu tô agora.
0: Só que você não tá sozinho, você tá com Deus.
1: Amém.
0: Esse teu silêncio, esse silêncio que você tá sentindo, esse fundo do poço que você usou, eu usaria a palavra deserto, é um tempo de você rever. Mesmo porque, filho, já tava um desgaste. E o desgaste... Sim. Não ajuda, porque quem vocês estavam morando junto e o caminho de quem está morando junto é casar na igreja.
1: Com certeza.
0: Não tá certo morar junto. Tem que casar. Então comece a se perguntar: será que é a pessoa para mim? E você vai falar, mas hoje é. Mas dê tempo ao tempo, filho. Às vezes é a mão de Deus fazendo você refletir que você tem que constituir uma família cristã, casado, sacramentado na igreja. Começa a ver em tudo isso, se Deus não está falando algo lá no fundo do poço no seu coração. Você estava escutando a história de Jó?
1: Tava.
0: Então, Deus não nos abandona. Você está sozinho, você acha, Deus está do teu lado. Mas ele está tentando te dizer alguma coisa. Deus está claro no meu coração agora, Paulo, falando com você. Não aconteceu por acaso. Deus está te falando algo. Se for para voltar com a tua ex-companheira, é para voltar para um casamento válido. Se não, deixa ir. Às vezes, é melhor deixar ir, porque é melhor se preparar para um relacionamento que construa uma família santa. Não te ofendi, né, Paulo?
1: Não, de maneira nenhuma. Mas, padre, eu sendo bem sincero com o senhor, hoje, lógico, me magoou muito a gente, esse termo, né? Que não, ela terminou do nada, assim, sabe?
0: É.
1: Foi numa segunda-feira.
0: Você sabe que não é do nada, né? Já vinha tempo.
1: Sim, né? Mas eu não esperava.
0: Mas vai lá, fala bem rapidinho.
1: Não teve uma discussão nem nada, né? Então isso aí acabou, né, mexendo comigo, só que nesse momento o meu maior plano mesmo é me aproximar de Deus.
0: Então?
1: Não tenho plano de voltar com ela, sabe?
0: Ótimo. Então, Deus, você não tá sozinho, não. Deus tá bem pertinho de você, Paulo. Tá começando uma história nova aí. Vou rezar na sua intenção. Deus abençoe, Paulo. Eu vou para o intervalo, eu volto já.

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0: partilha forte do Paulo, eu teria muita coisa a dizer a ele. Mas eu fico com isso. Você não está só. No silêncio, Deus está do seu lado. E Paulo, Deus quer de você um casamento santo. Se abra para isso. Um casamento que passe pelo matrimônio. Arapongas, ele acompanha pelo YouTube, mas tem a Rádio Arapongas, FM, Daniel, Dom Carlos José de Oliveira, de Apucarana. Minha saudação à cidade de Caruaru, Pernambuco, completando 168 anos. TV Evangelizar 43.1. Rádio Irmã, Colonial FM, Congonhas, Minas Gerais. Difusora Live FM, Machado, Minas Gerais. Folha FM, Peixoto do Azevedo, Mato Grosso. Jangadeira FM, Quixeramobim, Ceará. Nova Aliança FM, Camaçari, Bahia. Paranaíta FM, Paranaíta, Mato Grosso. Santa Clara FM, Mossoró, Rio Grande do Norte. São João del Rei, São João del Rei, Minas Gerais. TV Evangelizar, canal Livramento de Nossa Senhora, Bahia. TV Evangelizar, canal Santa Cruz do Capibaribe, Pernambuco. E TVs Irmãs afiliadas, Conect Sul, Tapes, Rio Grande do Sul, Net Brasil, Almirante Tamandaré, Paraná, Sinais TL, Venda do Imigrante Espírito Santo. E na Semana da Unidade dos Cristãos, aproveito para uma catequese sobre o Espírito Santo. Acompanhe primeiro dia. O Espírito Santo é a terceira pessoa da Santíssima Trindade. Quem é ele? É plenamente Deus, com o Pai e o Espírito, prometido por Cristo como Paráclito. Ele permanece como na igreja como defensor, e o Espírito Santo, mestre consolador desde a criação. O Ruá, que dá vida e renova todas as coisas. O Espírito Santo, nesta primeira catequese, é a terceira pessoa da Trindade, plenamente Deus, consubstancial ao Pai e ao Filho. O Catecismo da Igreja Católica diz assim, no número 685, o Espírito Santo é a terceira pessoa da Santíssima Trindade. Ele é Deus, uno e igual ao Pai e ao Filho, da mesma substância e da mesma natureza, como o Pai e o Filho é adorado e glorificado. Em Mateus, capítulo 28, versículo 19, diz: Ide, portanto, e fazei discípulos de todas as nações, batizando-as em nome do Pai, do Filho e do Espírito Santo. Este versículo, eu vou repetir, Mateus, capítulo 28, versículo 19, claramente nos mostra a igual dignidade da Trindade. Repito o texto: Ide, portanto, fazei discípulos meus, todas as nações, batizando-as em nome do Pai, do Filho, do Espírito Santo. Também é chamado Espírito Santo defensor e consolador, da onde vem a palavra Paráclito. Jesus promete o Espírito Santo como Paráclito. Paráclito é uma palavra grega que significa defensor, advogado, consolador, aquele que está ao nosso lado para nos ajudar. O Espírito Santo é aquele que está ao nosso lado para nos ajudar. Paráclito quer dizer, repito, defensor, advogado, consolador. Então vem, Espírito Santo. Vou citar um texto de João, capítulo 14, versículo 16. Eu rogarei ao Pai, e vos dará outro Paráclito, para que permaneça convosco para sempre. Por isso, venha sobre nós, Espírito Santo de Deus. Amém. Primeira catequese sobre o Espírito Santo, povo de Deus. E agora, vamos juntos para a novena que nos aguarda, Santa Rita de Cássia.
1: Vostes a rosa preferida, ó Santa Rita de Jesus.
0: E eu disse, é a santa das causas impossíveis. Ó poderosa e gloriosa Santa Rita, chamada Santa das causas impossíveis. advogada dos casos desesperados, auxiliadora da última hora, refúgio e abrigo da dor que arrasta para o abismo do pecado, da desesperança, com toda a confiança em vosso poder junto ao coração sagrado de Jesus, a vós recorro no caso difícil e imprevisto que dolorosamente oprime meu coração. Qual essa causa humanamente impossível que você quer pedir a Deus? Peça, filho, peça. Eu tô aqui no meu coração com uma causa tão difícil, só Deus sabe. Eu também tô rezando. Obtenha a graça que desejo, pois sendo-me necessária, eu a quero. Apresentada por vós a minha oração, o meu pedido, por vós, que sois tão amada por Deus, certamente serei atendido. Dizei a nosso Senhor Jesus Cristo que me valerei desta graça para melhorar a minha vida, os meus costumes e para cantar na terra e no céu a divina misericórdia. Santa Rita das causas impossíveis, rogai por nós. Santa Rita das causas impossíveis, rogai por nós. Santa Rita das causas impossíveis, primeiro dia da novena, rogai por nós. O Senhor esteja convosco, Ele está no meio de nós. Neste primeiro dia da semana da unidade dos cristãos, clamando o Espírito Santo neste novo Pentecostes, no mundo, na igreja, em nossas vidas. Abençoai a água, a roupa dos enfermos, as fotos de família. Em nome do Pai, do Filho e do Espírito Santo. Amém. E eu me despeço com esta música, Imagens, Eu Navegarei. YouTube, Padre Banzotti. Evangelizar é preciso.